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1: Estamos de volta, começando a segunda hora do seu Tempo de Amar. O tempo é hoje. Se hoje ouvirdes a minha voz, não endureçais o vosso coração, assim disse o Senhor Jesus.
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1: 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Começamos com Aline Barros, Santidade. Boa noite para você.

0: Aí você ouviu Alisson e Neyve, Eu Adoro. Continuemos adorando aquele que é digno ao nosso Senhor e Salvador Jesus Cristo, aquele que se sacrificou, que deu a vida dele, morreu na cruz do Calvário, derramou o seu sangue puro, santo, por nós, pecadores, indignos, mas o seu amor, a sua misericórdia, a sua graça. Graça significa favor imerecido.
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0: Aí você ouviu Silvan Santos, Réu, antes Alan Reis e Jonas Vilar. Eu vou passar.
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0: Agora 9h21. Obrigado a você que tá aí na sintonia, viajando e dando essa carona abençoada. Boa viagem, viu? Vai adorando, mas muita atenção nas BRs do nosso Brasil.

0: de amar. Aí você ouviu Robson Monteiro, Amor em Qualquer Língua. Vem aí momento de meditação. Eu volto já já.
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4: O título de hoje é Onde Estava com a Cabeça? Leitura bíblica, Mateus capítulo 14, do versículo 22 ao versículo 32. Versículo-chave, Mateus capítulo 14, versículo 28. Pedro respondeu a Jesus: Senhor, se és tu, manda-me ir sobre as águas até onde estás. Pedro, o impetuoso Pedro, a pedra. Pedro, sempre Pedro, em um ato de valentia, bem ao seu estilo, solta um: Senhor, se és tu mesmo, me manda ir ter contigo. Jesus diz: Vem, e seu discípulo, sendo quem é, foi. Por vezes, Deus convoca seus filhos a deixar o conforto. No calor do momento, talvez também soltemos uma bravata ao estilo de Pedro: Sim, Senhor, eis-me aqui. Mas quando chega a hora de perseverar no caminho, a situação fica séria, o negócio aperta e nos perguntamos: onde eu estava com a cabeça? Saímos do barco, mas então nos damos conta das reais dificuldades. Pedro viu-se em meio às ondas, ficou com medo e começou a afundar. Como caminhar em terreno assim e terminar o que já havia começado? Muitas vezes o primeiro sim de entrega verdadeira até brota da boca com certa facilidade. Mas então vem as provações e os testes para que o caráter seja moldado para tornar-se semelhante ao de Cristo. E é aí que bate o desespero. Assim como Pedro, olhamos para nós mesmos e, duvidando com razão de nossa força, começamos a afundar. A despeito das dúvidas de Pedro, Jesus estava lá ao seu lado e lhe ofereceu a mão para salvá-lo. E se Pedro tivesse preferido esperar por um salva-vidas? Ou não agarrasse a mão do mestre com medo de que seu peso fizesse ambos afundarem? Mesmo vacilante, Pedro confiou, e assim Jesus o ajudou a voltar para o barco em segurança, mostrando-lhe que não havia razão para questionar suas ordens. Acho que você já entendeu onde quero chegar. Jesus está ao lado de seus seguidores, e quando estes confiam na força do Senhor e não na sua própria, veem que é possível caminhar por onde Ele levar, mesmo que seja sobre as águas. Só a força do Senhor nos capacita a vencer os desafios da caminhada cristã.
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0: E é mesmo, tá aí o alerta de Deus, Cássio Gomes. Agora 9h38, obrigado a você pela audiência, viu? 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
0: E vamos juntos até às 10. Obrigado a você pela audiência. José, na cidade de Sapiaçu, sempre na sintonia.

0: Aí você ouviu Agape, Álvaro Tito, antes Beto Rocha, Eu Vou Seguir. Faltando 12 minutos para as 10, juntos até as 10.
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0: Com certeza, nada além do sangue do Senhor Jesus, do seu sacrifício na cruz do Calvário, onde ele se entregou, deu a vida dele para nos salvar, viu? É, isso é que é amor. Aproveita hoje, reconhece Jesus como seu Senhor, como seu Salvador. Basta apenas você falar: Senhor, eu te aceito, eu te quero. Entra na minha vida, dirige o meu ser, perdoa os meus pecados. Eu sou Ulisses Menezes, vou ficando por aqui, mas continue na sintonia. Vem aí Noite de Paz, nosso irmão presbítero Antônio Ferreira. Uma excelente noite para você.
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2: Hora certa.
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1: Olá, muito boa noite para você, ligadinho na Vox FM 105.9, a Rádio do Bem, um projeto missionário das Igrejas Assembleia de Deus na Bahia, na presidência do pastor Valdomiro Pereira da Silva, direção da Vox, pastor Arilson Santos. A partir de agora, Noite de Paz comigo mesmo, presbítero Antônio Ferreira. Você estava com Ulisses Menezes e o Tempo de Amar, mas a partir de agora até a meia-noite, juntos, adorando a Deus no nosso Noite de Paz. Agora 10h04, a gente começa com essa canção. Em meio ao vendaval, Paulo Neto.

0: Tá aí, meu barquinho na voz de Nani Azevedo. Ótima noite para você na nossa sintonia. 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Esse é o programa Noite de Paz. Ótima noite para você na nossa sintonia. Agora 10:12.
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0: Até a meia-noite estaremos juntos, hein? Eu daqui, você daí. Juntos, adorando a Deus, até a meia-noite, tá bom? Eu trago a partir de agora as participações dos nossos ouvintes através do nosso WhatsApp 75837060660. Eu trago o Manuel do Táxi participando. Alô, Manuel.
2: Boa noite, Antônio Ferreira, paz do Senhor.
0: Paz do Senhor.
2: Tô chegando, Manuel do Táxi. Eu e minha esposa Marcia estamos aqui na escuta do Noite de Paz, abraçando o Valdir do Táxi, pastor Saul, Rosa da Maria Preta, presbítero Luiz. Todos estão, Lázaro, todos estão sintonizados, acompanhando o programa Noite de Paz. Deus nos deu Noite de Paz, um sono tranquilo, reparador. Gostaria de ouvir, se possível, o prólogo vai voltar de altura de Daniel Samuel.
0: Valeu, Manuel, um abraço para o senhor, para a dona Mara e também para Gabriel. Deus abençoe. Eu trago mais uma participação, nosso irmão Gilmar. Boa noite, já chegou? Estou aqui, Gilmar. Legal, muito bom. Grato a Deus por tudo. Shalom, beijos em José. Que Deus em Cristo vos abençoe e vos guarde sempre. Valeu. Quer ouvir Luiz de Carvalho? Logo mais, tá bom? Eu trago mais uma participação, pastor Saúde Conceição do Jacuípe.
3: Boa noite.
0: Boa noite, a paz do Senhor, meu irmão.
3: Que é o pastor Saúde Conceição do Jacuípe. Quero ver louvor como Marcelo Nascimento, pede o que queres. Dedico para minha esposa, a pastora Sônia, meu filho, missionário Samir. Dedico para o Baiaco, Manel do Táxi. Dedico para você. Para todos que estão ouvindo essa programação, que é top, que é 10, né? É a bênção de Deus nosso lar. Esse programa, que é uma bênção nas nossas vidas. Deus abençoe a paz.
0: Valeu pela participação, pastor Saul. E a gente continua trazendo mais músicas aqui no nosso Noite de Paz. Agora 10:14.

0: Olha a hora, gente, agora 10h23, mudou, 10h24. 10h24, você está ouvindo a Vox FM 105.9, a Rádio do Bem, um projeto missionário das igrejas Assembleias de Deus na Bahia. E a gente agradece o carinho da sua audiência, você que nos ouve através do rádio, você que nos ouve também através da net, em qualquer lugar do mundo, Deus te abençoe. E para você que nos dá uma carona abençoada no seu carro, ótima noite para você também, obrigado pelo carinho, pela audiência, obrigado pela carona também. A gente continua trazendo mais participações através do nosso WhatsApp 75837060660. Falo com Juarez, alô Juarez.
1: Opa, meu irmão, presbítero Antônio Ferreira, tudo bem? Meu irmão Juarez, se fosse possível, meu irmão, eu queria ouvir o louvor de Marcos Antônio, apesar de tudo, viu? E Deus continue te abençoando aí. Tamo na escuta aqui.
0: Valeu pela sua participação, Juarez. Daqui a pouquinho eu toco sua indicação musical. Tem mais ouvinte chegando. Alô, Edvaldo.
2: Graça e paz, presbítero Antônio.
0: Amém, a paz do Senhor.
2: E minha esposa Noela, estamos ligados no programa Noite de Paz, né? Gostaria que o irmão colocasse para nós ouvirmos o louvor de Crente Angola com Lorival Freita. Oferecer para todos os ouvintes que estão na escuta nesta noite.
0: Daqui a pouquinho a gente toca, tá bom? Obrigado pelo carinho, pela audiência, pela participação, pela indicação musical também.

Então vamos de música. Daqui a pouquinho eu trago mais participações. Ótima noite para você na nossa sintonia. Agora 10h26 com Marcos Antônio. Apesar de tudo...

0: Daqui a pouquinho a gente ouve essa música na íntegra, tá bom? Com Keren Bianca, Foi o Senhor. Daqui a pouquinho a gente toca essa canção, tá certo? Já, já a gente traz essa canção. Mas nós vamos a mais participações. Agora 10h36. 10h36, a gente continua trazendo mais participações dos nossos ouvintes através do nosso WhatsApp 75837060660. Irmã Marinha de Cruz das Almas, fala com a gente. Alô, irmã Marinha.
1: A paz do Senhor, meu irmão Antônio Pereira. Aqui é a irmã Marinha de Cruz das Almas. Estou aqui ligada neste programa abençoado. Que Deus te abençoe, te guarde. Manda um alô aí para Eloide, Mônico, irmão Ezequiel, todo o grupo dessa área abençoada de Jesus. Uma boa noite, meu irmão. Se for possível, passa um hino aí. Valquíria Nunes, Porto Seguro. Deus abençoe. Oferecendo aí esse grupo abençoado da Rádio Vox.
0: Valeu pela participação, nossa irmã Marinha de Cruz das Almas. Deus abençoe. Quem fala com a gente também é irmão Nelson. Rapaz, sou Nelson de Santo Estevão, toco o hino. Pronto, valeu, meu irmão. Um abraço, Deus abençoe. Pedi aqui uma canção. Vou ver se eu trago essa canção com a outra cantora, um outro cantor, vou ver se eu consigo aqui, tá bom? Valeu pela participação. Deus abençoe, abençoe e abençoe.

0: Ótima noite para você na nossa sintonia. 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
0: Estaremos juntos até a meia-noite, hein? Fique ligadinho aí, até a meia-noite estaremos juntos. Olha, vamos de música. Na sequência eu trago uma saudação da Palavra de Deus, já já. Então a gente toca mais uma canção. No retorno eu trago uma reflexão da Palavra de Deus. Vamos com Delino Marçal. Vim falar com Deus. Agora 10h40.

Aí, Delino Marçal, vim falar com Deus. Ótima noite para você na nossa sintonia. Agora nós vamos refletir na palavra de Deus. É, a partir de agora, hein? Palavra de Deus para mim e para você nesta noite. Hoje, no livro de Atos dos Apóstolos, capítulo de número 4, o versículo é o de número 12.

livro histórico do Novo Testamento, Atos dos Apóstolos, no versículo 12 do capítulo 4, 12 de Atos, diz assim: "E em nenhum outro há salvação, porque também debaixo do céu nenhum outro nome há dado entre os homens pelo qual devemos ou devamos ser salvos." Nesse texto a gente vê uma declaração aqui do apóstolo Pedro, Pedro e João, no Sinédrio, eles sendo interrogados. Porque quando o livro de Atos nos mostra, o apóstolo Pedro no capítulo 3, pregando, depois de ser batizado com o Espírito Santo, depois da igreja ser inaugurada, os primeiros capítulos do livro de Atos mostram o nascimento da igreja, o cumprimento das promessas de Jesus com relação à descida do Espírito Santo sobre aqueles que criam nas suas promessas. O apóstolo Pedro e outros apóstolos são batizados com o Espírito Santo e o apóstolo Pedro começa a pregar e a ganhar muitas almas. E quando a igreja começa a ganhar muitas almas para Jesus, pregando o Evangelho de Cristo, começa a sofrer também perseguições por conta

é diferente. Mas o apóstolo Pedro, ao ser interrogado, ele narra sobre o que estava acontecendo. E ele começa a falar de Cristo, porque o assunto é Cristo. Tanto no passado como hoje, a igreja, ela não prega no nome dela mesma, da denominação. As pessoas não pregam no seu próprio nome. Se alguém faz isso, está fazendo de maneira errônea. O centro é Cristo. Dele, por ele e para ele são todas as coisas. É Cristo. A gente prega, mas quem convence o ouvinte da pregação da palavra é o Espírito Santo. É Jesus através do Espírito Santo. A gente ora pelas pessoas, mas quem opera o milagre, trazendo a resposta da oração, operando o milagre, é Jesus através do Espírito Santo. Então quem convence o homem do pecado, da justiça e do juízo é o próprio Deus, é o Espírito Santo que convence. E ele falando sobre isso, sobre Jesus, ele diz, versículo de número 8, então Pedro, cheio do Espírito Santo, lhes disse, principais do povo e vós anciãos de Israel, visto que hoje somos interrogados acerca do benefício feito a um homem enfermo, de modo que foi curado. Deixa eu só abrir um parênteses aqui. Capítulo 3, Pedro ora por um coxo, um paralítico na porta do templo e ele é curado. Então, ele é interrogado por essas coisas, por esses milagres, como já falei aqui. Pelos milagres que os apóstolos operavam. Ele diz no versículo 9, visto que hoje somos interrogados acerca do benefício feito a um homem enfermo e de modo como foi curado, seja conhecido de vós todos e de todo o povo de Israel que em nome de Jesus Cristo Nazareno, aquele a quem vós crucificastes e a quem Deus ressuscitou dos mortos, em nome desse é que este está são diante de vós. Ele é a pedra que foi rejeitada por vós, os edificadores, a qual foi posta por cabeça de esquina. Aqui ele está falando acerca de Jesus. Aí ele diz no versículo 12, e em nenhum outro há salvação, porque também debaixo do céu nenhum outro nome há dado entre os homens pelo qual devamos ser salvos.

E a gente repete isso aqui. A gente continua repetindo: em nenhum outro há salvação, porque também debaixo do céu nenhum outro nome é dado entre os homens pelo qual devamos ser salvos. Salvação só em Cristo Jesus. É Ele que salva o ser humano, é Ele que tira o ser humano que está caminhando a passos largos para o inferno, uma vez que aceita Jesus, o seu caminho é endireitado. A sua vida agora é outra. É por meio de Jesus. Já falei aqui, volto a dizer, religião não salva, ser humano não salva, dinheiro não salva. Quem salva é Jesus. Quem transforma o cidadão em uma nova criatura, o homem em uma nova criatura, é Jesus. Em nenhum outro há salvação, porque também debaixo do céu nenhum outro nome há dado entre os homens pelo qual devemos ser salvos. É em Cristo Jesus que nós somos salvos.

Pedro estava ali sendo interrogado, Pedro e João estavam sendo interrogados, mas eles não tiveram como contradizer o que Pedro e João estavam falando, porque havia uma testemunha fiel ali, havia um homem que foi curado, e eles não tiveram como contradizer aquilo. Um homem que era coxo há muitos anos, paralítico, há muitos anos, à beira a porta do templo, e Pedro e João, com ousadia, ministraram sobre a vida daquele homem a cura, aquele homem foi curado. Então, não tem autoridade humana, ninguém que possa contradizer isso. E Pedro, cheio de ousadia, falando de Jesus, e nenhum outro nome há dado entre os homens pelo qual devamos ser salvos. É só através de Cristo, não é diferente nos dias de hoje. É Cristo, é Jesus. É Ele que salva. E nenhum outro há salvação.

0: essa foi a palavra que Deus colocou no meu coração. Guarda essa palavra, creia nessa palavra. Deus te abençoe, tá bom? Agora vamos ao louvor que marcou a minha vida. Sempre depois da pregação trago o louvor que marcou a vida de alguém. E já foi pedida aqui uma canção na voz de Valquíria Nunes, a gente toca essa canção. Porto Seguro, uma canção que marcou épocas, marcou vidas, na voz de vários cantores e hoje na voz de Valquíria Nunes.
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0: Tá aí, na voz de Valquíria Nunes, Porto Seguro, fechando mais uma hora de música no seu rádio. Eu vou a um rápido intervalo comercial, já já eu volto. Fique ligadinho, hein? Daqui a pouquinho a gente continua fazendo a festa no nosso Noite de Paz. É rapidinho, eu vou e volto já.
1: Hora certa.
0: Agora 10h57.
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0: Agora 11h03, a gente continua fazendo a festa aqui na Vox FM 105.9, a Rádio do Bem. Eu trago mais participações, eu trago Samuel de Muritiba. Alô, Samuel, garoto Samuel. Paz Senhor, meu irmão.
1: Patinho, presbítero Antônio Ferreira. Boa noite, eu saúdo a todos com a paz do Senhor, amém? Gostaria de mandar um alô para minha mãe Sheila, para meu pai Ronaldo, para a irmã Lilio, para o irmão Edivaldo e para a irmã Noelia. Também gostaria de mandar um alô para o senhor e para todos os ouvintes da rádio. Também gostaria de pedir um louvor de Samuel Mariano. Adorarei, gostaria de oferecer para o senhor e para todos os ouvintes da rádio. Tchau, a paz do Senhor, um forte abraço. Presbítero, quando eu não ligo é porque minha mãe não deixa, porque eu durmo muito cedo. Aí quando eu tenho uma oportunidade de dormir tarde, aí eu mando meu alô.
0: Pronto, valeu Samuel. Valeu. Valeu, é isso aí. Tem que dormir cedo, viu Samuel? Aí no dia que não consegue e a mamãe deixa, aí participa aí do Noite de Paz, é. Valeu meu irmão, um abraço Samuel. Aí o garotinho Samuel participando, sempre comunicativo. Daqui a pouquinho a gente traz a sua indicação musical, tá certo, Samuel? Deus abençoe, meu irmão. Irmã Lene está em Conceição do Jacuí, participa também do nosso programa. Alô, irmã Lene.
2: 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Eita glória, estou ouvindo aqui seu programa.
0: Valeu, glória, irmã Lene. Um abraço, Deus abençoe. Obrigado pelo carinho da audiência, pela participação. Lázaro está em São Paulo, participa também. Alô, Lázaro.
3: Boa noite, meu amigo e meu irmão em Cristo, Antônio Ferreira. Que a graça e a paz do nosso Senhor e Salvador Jesus Cristo tenha sempre contigo, querido, com sua esposa, minha irmã Tiane. Se quiser, como lembrança, a paz do Senhor para ela. Para você dar um beijo no José. É mais para a sua mamãe, Dona Celina, paz do Senhor para ela. E para todos da voz, gostaria de mandar um alô para a tiainha, tio Pio, na Rua do Tanque, meu amigo e meu irmão, Guilherme Manuel do Táxi, irmã Vani Machado da Pneu e todos da Batista Pneu, tia Milena do Manteiga, minha filha missionária Luísa em Cachoeira.
0: Pronto, valeu Lázaro, um abraço, mandando alô para todo mundo de A a Z. Valeu pela participação. Daqui a pouquinho tem mais ouvinte, porque a música não para. E eu trago agora Marcelo Nascimento. Foi pedida aqui uma canção de Marcelo Nascimento, mas eu encontrei essa aqui. Eu trago essa canção de Marcelo Nascimento. Uma belíssima canção. Deus fala comigo. Agora 11h07. 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

0: Agora 11h16, a gente continua no nosso Noite de Paz, tocando mais músicas, trazendo participações. Daqui a pouquinho também estaremos orando. Daqui a pouquinho também tem mais uma saudação, ou melhor, daqui a pouquinho tem mais uma reflexão. A palavra pastoral com o pastor Valdomiro Pereira da Silva. A gente continua trazendo mais participações. Eu trago o irmão Eduardo de Muritiba. Alô, Eduardo. A paz do Senhor, meu irmão.
1: Boa noite, Pai de Cristo, meu irmão Antônio. Vamos falar aqui, irmão Eduardo, da Igreja Batista Peniel. Como sempre. Obrigado aqui na Rádio Vox, a melhor rádio, a melhor companheira dessa noite. Juntamente com Jesus Cristo, que nos abençoa, nos fortalece sempre, meu irmão.
0: Isso mesmo.
1: Deus abençoe o Senhor, a sua família aí. Amém. Sempre, agradecendo, dando sabedoria. E mandar um Pai de Cristo aí para todos os irmãos, todos os ouvintes. Alô, pastor Antônio, pastor Divaldo. Deus abençoe, continue fortalecendo.
0: Valeu, Eduardo, um abraço para você. Deus continue abençoando, bom trabalho aí. Obrigado pelo carinho da audiência. Pela carona também, Eduardo trabalhando aí, ouvindo a Vox. Deus abençoe. Gilmar, continua ligado, hein, Gilmar? Pronto, valeu, meu irmão. Valeu, Gilmar, um abraço para você, sempre ligadinho. Gilmar, o poliglota. Hoje ele não colocou mensagem em hebraico, não, é? Daqui a pouquinho ele coloca aí alguma coisa em hebraico. É, pronto. Em hebraico, em inglês. É isso aí. Valeu pela participação, Gilmar. Deus abençoe. E a gente continua trazendo mais músicas aqui no nosso Noite de Paz. Com Kellen Bianca, né? Prometi trazer essa canção. Então, na íntegra, você vai ouvir Foi o Senhor, na voz de Kellen Bianca. Agora 11h18.

0: foi o senhor, tá aí, Kellen Bianca. Ótima noite pra você na nossa sintonia, você está na Vox. 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É a 105.9, a Rádio do Bem, e a gente continua trazendo mais participações. Eu trago Tamires do Kibe, diretamente de Castro Alves. Alô, Tamires.
1: A paz do Senhor, presbítero Antônio, boa noite.
0: Boa noite.
1: Glória a Deus. Quero desejar uma boa noite para todos os irmãos que estão ouvindo a Rádio Vox, para o senhor e toda a sua família, que é a irmã Tamires, da cidade de Castro Alves, né? Sou grata a Deus pela vida do senhor, pela vida do pastor Valdomiro, é uma rádio abençoada. Quanto eu já madruguei aqui, ó, trabalhando, fazendo salgado, escutando os hinos, meditando na palavra. Maravilha de Deus, a Rádio Vox é bênção no meu lar. A paz do senhor, um abraço, tchau, tchau.
0: Valeu, irmã Tamires. Um forte abraço para a senhora e toda a família. Deus continue abençoando vocês aí na cidade de Castro Alves. Falando em Castro Alves, deixa eu abraçar meu amigo presbítero Israel Bispo. Abraçar também o Vavá do Caldo de Cana. Um abraço a todos vocês aí em Castro Alves. E a gente continua trazendo mais músicas aqui no nosso Noite de Paz. Lembrando que daqui a pouquinho estaremos orando, hein? Daqui a pouquinho vamos estar orando.

Então vamos orar, né? Daqui a pouquinho eu trago a canção, vamos inverter aqui. Ao invés da gente trazer uma canção e depois orar, a gente vai orar. Na sequência a gente traz mais uma canção. Vamos orar, vamos falar com Deus, vamos agradecer a Deus, vamos colocar diante de Deus as nossas causas. Maravilhoso, querido e eterno Deus, quero te louvar nesta noite, bendizer o teu nome, Senhor, na beleza da tua santidade. Pai eterno e santo, eu quero nesse momento te apresentar, meu Pai, esse irmão, essa irmã, essa pessoa amiga que ora conosco neste momento, essa pessoa que está ouvindo a Rádio Vox. Pai querido e eterno, alguns estão apenas te adorando, alguns estão apenas louvando ao Senhor e te agradecendo. Mas muitos, Senhor, estão necessitados, ó Pai, de uma resposta. Está orando, clamando, chorando, buscando de ti uma resposta para uma solução para o seu problema. Pai querido e eterno, eu quero orar por essa pessoa que se encontra enferma, por esse irmão, por essa irmã, essa pessoa amiga que se encontra enferma e que precisa da tua intervenção, que precisa da tua ajuda, que precisa da tua resposta. Pai querido, tu és o Jeová Rafá, o Deus que cura, e eu te peço, visita agora, estende as tuas mãos e opera a tua maravilha curando essa pessoa. Pai querido e eterno, eu oro também, Senhor, pelas famílias, enfim, que a tua mão de poder esteja sustentando cada família. Pai, cada mãe, cada filho, que o teu poder, que a tua mão poderosa sustente, Senhor, essa família. Pai querido e amado, Deus Santo, quero também te apresentar o nosso Brasil, como sempre tenho feito. Estende as tuas mãos sobre a nação brasileira, livra de todo e qualquer mal arquitetado contra esta nação. Estende as tuas mãos de poder e abençoa, Senhor, avivando a tua igreja neste país. Pai querido e eterno, continua conosco, nos dando graça, nos abençoando. Pai querido, cada pessoa que está ouvindo esta emissora nesta noite, que receba de ti a tua graça, que receba de ti a tua unção, que receba de ti a tua graça, meu Pai. Pai querido e eterno, continua conosco, nos abençoando, operando as tuas maravilhas. É o que eu te peço, Senhor, e já te agradeço no nome santo e poderoso de Jesus. Amém, amém, amém, graças a Deus. E a gente continua tocando mais músicas aqui no nosso Noite de Paz, agora com Shirley Carvalhais e Gerson Rufino, Vai Passar. Ótima noite para você.

Agora 11h39, a gente traz mais uma canção, agora louvando com a harpa, o hino de número 144, Vem a Assembleia de Deus.

0: aí, o hino de número 144 da Harpa Cristã, vem a Assembleia de Deus. Ótima noite para você na nossa sintonia. Agora vamos à palavra pastoral com o pastor Valdomiro Pereira da Silva.
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nosso Senhor e Salvador Jesus Cristo. Meus amados irmãos e meus amados amigos, estamos vivendo uma época que, em todos os lugares, através dos templos com as suas portas abertas, também nos meios de comunicação, rádio e televisão, e nas redes sociais, está sempre alguém falando no nome de Jesus Cristo. Então, em todos os lugares, está chegando o nome de Jesus Cristo, o Filho de Deus, o Salvador dos homens. Mas o que me chama mais atenção nesses dias é que, olhando para a época em que Jesus Cristo esteve aqui na Terra, Jesus Cristo andando com seus discípulos, ele fez uma pergunta aos seus discípulos: o que era que eles estavam ouvindo sobre ele, Jesus? O que era que as pessoas achavam, quem era ele? E os discípulos, então, mostrando a Jesus, ou falaram com Jesus, especialmente o Pedro, o que era que as pessoas falavam? Ah, é João Batista, é Elias, é um dos profetas. As pessoas estavam vendo Jesus, Jesus operando milagres, mas as pessoas não estavam conhecendo a Jesus. E aí, os dias em que vivemos, não está sendo diferente. Muitas pessoas estão anunciando o nome de Jesus Cristo. Jesus Cristo salva, Jesus Cristo cura, Jesus Cristo batiza com o Espírito Santo, Jesus Cristo vem buscar um povo para levar para o céu. O nome de Jesus está sendo anunciado em todos os lugares. E poderíamos então, nesse momento, perguntar: quem está conhecendo a Jesus? Quem conhece a Jesus, o Salvador dos homens? Quem conhece Jesus Cristo, o Filho de Deus? Quem conhece Jesus Cristo, que morreu na cruz para perdoar os nossos pecados e nos levar para o céu? Quem conhece esse Jesus? O próprio Jesus Cristo, ele diz o seguinte: aquele que peca não me conhece. Aquele que

De número 16. Aí vamos encontrar também no versículo 16 dizendo o seguinte: e Simão Pedro respondendo disse: tu és o Cristo, o Filho do Deus vivo. Pedro conhecia a Jesus Cristo, Pedro andava com Jesus Cristo, Pedro tinha a convicção de que Jesus Cristo era o Filho do Deus vivo. Este mesmo Jesus Cristo, ele está na nossa vida, está no nosso meio, ele prometeu estar conosco todos os dias até a consumação dos séculos. Meus amados irmãos e meus amados amigos, estamos caminhando para o céu. Olha, uma cidade especial que Deus preparou para nós. A Bíblia fala da Nova Jerusalém, aonde não vai ter dor, não vai ter morte, não vai ter separação. Lá tudo é paz e alegria. E quem vem nos tirar dessa terra é Jesus Cristo, o Filho do Deus vivo, o Salvador dos homens. Então, meu amado irmão e minha amada irmã, conheça bem o Jesus que você serve, o Jesus que você adora. Não está em uma cruz, não está sepultado, ele ressuscitou ao terceiro dia e está vivo e vivo para sempre. E vem nos buscar, vai nos levar para o céu. Estamos aguardando a sua volta gloriosa. Então, meu amado irmão e minha amada irmã, permaneça conhecendo melhor a cada dia Jesus Cristo, o Filho do Deus vivo. E você, meu amigo, que ainda não conhece esse Jesus, talvez até você fale no nome dele 1, 2, 10 vezes por dia, mas ainda não conhece. E ele está falando para você nesse momento: venha a mim, os que estão cansados e oprimidos, e eu vos aliviarei. Ele permanece com as mãos estendidas para salvar. Ele quer te salvar, ele quer te levar para o céu. Então aceite a Jesus Cristo como teu Salvador. E passe a conhecer melhor, passe a conhecer bem este Jesus Cristo, o Filho do Deus vivo. Receba o perdão dos seus pecados, aceitando a ele como Salvador. E tenha a convicção de que vai morar no céu com ele. Amém. Vamos orar. Poderoso Deus, Pai que estás nos céus, eu te agradeço, Pai, por esse momento, Senhor, especial, que transmitimos a tua palavra, buscando as pessoas ou orientando as pessoas a te conhecer melhor. Deus eterno, Deus maravilhoso, que o teu Filho, Senhor, ele possa estar ou esteja em cada coração, Pai Celestial, e que todos que o aceitarem como Salvador possam permanecer firmes, Senhor, para ir morar no céu contigo. Deus eterno, eu te agradeço por tudo. Amém.

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1: Meia-noite.

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2: 00:56.

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0: 1:59.
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2: Eu saúdo a todos com a paz de nosso Senhor e Salvador Jesus Cristo. Meus amados irmãos e meus amigos, que a bênção de Deus permaneça na vida de cada um. O Deus Criador dos céus e da terra, o Deus que fez o homem à sua imagem e semelhança, o Deus que é o nosso guarda fiel. E aí, meus amados irmãos, quando nós falamos, inclusive, como guarda fiel, é importante observar o que está escrito no Salmo de número 121. O versículo primeiro está escrito assim: elevo os olhos para os montes, de onde me virá o socorro? O meu socorro vem do Senhor, que fez o céu e a terra. Aí a gente pode ter sim a certeza de que Deus, ele está sempre perto da gente, e ele conhece todas as nossas necessidades. Cada dia que passa, a gente pode observar que as dificuldades, elas vão aumentando. A própria Bíblia Sagrada mostra que, por se multiplicar a iniquidade, o amor de muitos esfria. E aí a iniquidade tem aumentado. A gente pode observar muita gente se esfriando do primeiro amor. Mas, meus amados irmãos e meus amados amigos, é importante o homem lembrar o seguinte: Deus fez o homem à sua imagem e semelhança e fez para que este homem pudesse ter contato com ele. Infelizmente, o homem pecou. Quando o homem pecou, ele se afastou de Deus. Mas Deus, pelo seu grande amor, ele providenciou o seu Filho amado Jesus Cristo para vir a este mundo e resgatar o homem, transformar o homem, tirar o homem do pecado. E aí o homem precisa então reconhecer que só Jesus é quem salva. Mas aí, além da salvação, nós precisamos entender também que só Deus é quem pode nos socorrer. Elevo os meus olhos para os montes, de onde me virá o socorro? O meu socorro vem do Senhor, que fez os céus e a terra. Está escrito também que ele é o nosso socorro bem presente na hora da angústia. Entendemos que aparece algumas dificuldades que parece que não vai ter fim. Parece que tudo acabou. Mas lembre de uma coisa: você está vivo, você está viva. Você adora a Deus, você teme a Deus. E quando você entender que adora a Deus e que teme a Deus, você vai então entender também que ele vai te socorrer. É o que o salmista escreve: elevo os meus olhos para os montes, de onde me virá o socorro? Os montes das dificuldades, os montes das lutas desta vida. E aí acontece o quê? Que nós temos também um monte que está acima de todos esses montes das dificuldades, que é o Senhor nosso Deus, que está no céu, que está na nossa vida. Aonde você estiver, ele está presente. E ele prometeu estar conosco todos os dias até a consumação dos séculos. Então, quem anda com Deus não se desespera. É claro que existe o sofrimento, mas quem anda com Deus não se desespera, porque ele sabe que Deus vai lhe socorrer. Deus vai sim, no momento exato, no momento de Deus, ele vai te socorrer, ele vai te ajudar e você vai ser mais do que vencedor. Não pense em derrota, porque o Deus que você serve, o Deus que eu sirvo, não é um Deus de derrota, ele é um Deus de vitória. E aí lembramos, mais uma vez, que não importa a dificuldade que você está enfrentando, mas esse monte da luta, esse monte da dificuldade, é difícil para vencer. Mas o Deus que você serve está acima desse monte da dificuldade, ele está acima de tudo e ele vai te socorrer, ele vai te ajudar. Permaneça então fazendo como o salmista: eleva os meus olhos para os montes, de onde me virá o socorro? Olha, o meu socorro vem do Senhor que fez o céu e a terra. Olha, ele fez o céu e a terra. Ele fez o homem à sua imagem e semelhança. Ele também criou os animais. Tudo foi feito por ele. Então, ele tem o controle de todas as coisas. Às vezes alguém começa a pensar, mas a morte tem destruído várias pessoas, mas ele tem também poder sobre a morte, pois ele é o dono da vida. Meu amado irmão e minha amada irmã, permaneça servindo a esse Deus, adorando a esse Deus. Lute para que a sua família, os seus vizinhos, os seus amigos, eles também possam conhecer esse Deus que você conhece. Esse Deus que você adora precisa também ser levado às pessoas que ainda não conhecem ele. E como é que você pode chegar com esse Deus até essas pessoas? Pela sua vida diária, pelo seu comportamento, pela sua convicção, pelo amor de Deus que está na sua vida, você com certeza vai estar também amando as demais pessoas e vencendo todas as barreiras, todas as dificuldades, porque o Senhor é o nosso socorro. Ele está presente sempre na nossa vida e ele vai continuar conosco até a consumação dos séculos. E importante é que quando deixarmos esta vida, nós vamos morar com ele para sempre. Então, meu irmão e minha irmã, que a bênção de Deus ela permaneça na sua vida. Que a bênção de Deus permaneça na vida também dos seus familiares. E que haja prosperidade na sua vida espiritual, que você esteja sempre mais perto de Deus. E que haja também prosperidade na sua vida material. Mas lembre de uma coisa, o mais importante é a morada no céu. E estamos aguardando Cristo Jesus, o nosso Salvador, o Filho de Deus, vem tirar os salvos da terra. Vamos orar. Meu Deus e Pai, eu te agradeço, Senhor, por este momento que transmitimos a tua palavra. Deus eterno, eu te peço que esta palavra, Senhor, penetre em cada vida. Ó Senhor, meu Deus, e que o teu Espírito transforme o pecador em um homem que caminha para o céu, em uma mulher transformada para ir morar no céu contigo. Deus eterno, Deus maravilhoso, te peço também nesse momento, Senhor, por aqueles que se encontram enfermos, visita cada um, repreenda, Senhor, pelo teu poder, todas as enfermidades. O Senhor é um Deus maravilhoso, o Senhor é um Deus misericordioso. Pai, te peço também por esta família que está sofrendo. Meu Deus, tu és, Senhor, o príncipe da paz. Pai celestial, continue conosco, nos ajudando em tudo, pelo poder do teu nome. Amém.
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0: 2:08.

12:28.

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2: 3:59.

0: 4:51. 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

6:02. Bom dia, Bahia. Bom dia, bom dia, bom dia. Estamos iniciando o nosso jornal. 6:02. Bom dia para você em qualquer ponto do Recôncavo Baiano, em qualquer ponto da Bahia ou do Brasil. Sexta-feira, sextou na presença de Deus. Sexta-feira, hoje são 4 de setembro de 2026. 4 de setembro, 4 do 9, 2026. Bom dia para você em qualquer ponto do Recôncavo Baiano, chovendo em nossa região. Ontem nós anunciamos no programa que viria a frente fria. A frente fria, e chegou, viu? Está chegando frente fria com chuva. A previsão do final de semana para o Recôncavo Baiano, para Salvador e região metropolitana. 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Presidência do pastor Valdomiro Pereira da Silva, direção Vox, pastor Arielson Santos, eu, Eduardo Guedes, estou aqui, tudo isso porque Deus permitiu. E o top 10 hoje, o Bom Dia, começa com Danilo de Carlos de Paulo. Bom dia, Dan. Motorista, piloto, fazendo a diferença, fazendo bem, sem olhar a quem. Hoje eu vim de carona com Danilo, rapaz. Ele que está sempre aí com os pacientes, fazendo aí um trabalho social maravilhoso aí. Bom dia, Danilo, motorista, Prefeitura de Muritiba. E bom dia, Manuel, que faz lá em Mangabeira. Bom dia para vocês. Deus é contigo. Manuel do Carmo, bom dia. Já tô aqui, viu? Muita chuva. Boa Vista de São Félix. Baiaco em Cruz das Almas chegou. Silvia, bom dia, Guedes. Reginaldo, bom dia. Manda um abraço para João Paulo Padeiro, aqui é Reginaldo, direto de São Paulo. Edna São Félix, Deus é fiel. Nelson Cachoeira, lá do Quebra, bom dia. Joselita do Crepe, Cruz das Almas. Lindaura Rocha, Vila Residencial, bom dia. Lula Pintor, bom dia com Bahia. Rosa São Miguel das Matas, Lenito do Quebra-Queixo, Muritiba, Luiz São Félix, Narciso, Meio de Campo, Cabaceiras, Mangabeira, Francisco, bom dia. Então esse é o povo aí. Luciene do Padre Piazza, estou aqui em Liares, no Espírito Santo, mas não esqueço da minha cidade maravilhosa. Bom dia, Igor Edivaldo, Padre Piazza, Val Santo Estevo, Maurino, Irmã Rosa Cachoeira, Eliseu, Capoeiro Sul, Gilmar de São Félix, Tamires do Quibe, bom dia, essa turma abençoada chegou cedo, viu? Edson Gomes em Salvador, já estou aqui, Maria Feira de Santana, Domingos está no Encruz, imagine a Bahia ouvindo a Vox, viu? Domingos no Encruz, o Cláudio Serra, Feira de Santana, Valdelício é Muritiba, Guedes está lá pelo sul, bom dia para o Luiz Mota, bom dia para o povo do táxi, bom dia para o povo do cabelo, alô Jai, bom dia para o povo do pão, o povo do pão, o povo do transporte, Pepeu do táxi é São Félix. Então eu fico muito feliz em falar em todos vocês nas manhãs do nosso programa, é uma companhia, né? O rádio é companheiro, Luiz Mota, Chico Trans, Albérico do Bom Sucesso, bom dia Louro do Gravatá. Bom dia com Jesus. Vamos às notícias? Vamos. Se a gente fizer vontade de mandar abraço para os nossos ouvintes, que é muito importante, a gente não tem programa. É assim mesmo, é só bom dia, porque o povo está com a gente, graças a Deus.

Polícia Federal, STF, ministros, presidente do Senado, presidente da Câmara, procurador-geral da República. Tá todo mundo em Brasília, um soltando farpas para o outro. É, rapaz. Um soltando farpas para o outro com acusações, com um apontando o outro. E nós vamos esperar para emitir opinião. Jato da Embraer consegue pousar sozinho, né? Olha só, rapaz, a tecnologia, viu? Tem um jato da Embraer que já faz o pouso sozinho, sem orientações, é isso mesmo? Mais conforto, mais segurança e voos diretos para todas as capitais do Brasil. Estas são as promessas do novo jato 30EV, modelo da Embraer, capaz de realizar pousos por conta própria. Previsto para começar a ser entregue em 2028, ele foi anunciado em julho. Em agosto, recebeu a certificação da Agência Nacional de Aviação Civil, ANAC, de autoridades da aviação dos Estados Unidos e da União Europeia. Então, o 300EV, o jato, terá espaço aí para até 10 passageiros, além de um piloto, e poderá ter aí a configuração de assentos personalizados para o proprietário. Aí não é para nós, né? Eu pensei que era um avião para pobre. Esse é um jato que só pega 10 pessoas e a poltrona pode ter o nome personalizado do proprietário da poltrona, ou seja, o cadeira cativa. Então esse aí é para uns, uma camada pequena de privilegiados. Bom dia, Eduardo, Gravatá com muita chuva. Firmino, bom dia, Firmino. 6:09, cadê Pim, Firmino? Estão pedindo a abertura de impeachment do Moraes, Moraes pedindo o inquérito de investigação contra o Mendonça, contra-ataque, Moraes e Mendonça, Mendonça e Moraes, ministros do STF. Parece que agora o Moraes achou uma pedra para o sapato dele, viu? Porque ele navegava por águas tranquilas sozinho, né? O tempo todo, né? Aí agora apareceu um ministro que rebate, um ministro que investiga, um ministro que vai lá. 6:10, notícias da Bahia. Notícias da Bahia, o homem detido por manter a companheira, entenda, manter, cárcere privado, viu? Aí a mulher não aguentava mais, percebeu que ia ser assassinada pelo marido, que a mantinha presa, ela não podia sair mais, ela sofria agressões, ela sofria ameaças, ela fez um bilhete, pediu socorro à professora do filho, colocou na mochila um bilhetinho para a professora acionou a polícia investigou e esse homem foi preso. Então, pedido de socorro em um bilhete, homem detido por manter companheira em cárcere privado na Bahia. Ele teve a prisão mantida pela justiça após audiência de custódia e não poderia ser diferente. Não poderia ser diferente. O homem preso por manter a companheira em cárcere privado na cidade de Gongogi, no sul da Bahia. Ele teve a prisão convertida em preventiva após passar por audiência de custódia ontem, dia 3. A vítima, uma mulher de 22 anos, conseguiu escapar pedindo socorro através do filho, mandando um bilhete para a professora dele. No bilhete estava escrito assim, viu? Não aguento mais, não aguento mais, socorro, estou em cárcere privado. Conforme apurações, a audiência de custódia aconteceu na cidade de Ubaitaba, também no sul da Bahia, e teve de ser encaminhado para o conjunto penal de Itabuna. O homem foi preso no dia 2, na quarta, após a professora
mandar um bilhetinho com o filho para a escola por envolver uma possível vítima de violência e uma criança. O caso exige cautela, sigilo, proteção, afirma aí a família e as autoridades. O bilhete é emocionante, viu? Ela escreveu esse bilhete para a professora. Estou escrevendo para pedir ajuda mais uma vez, porque eu estou aqui, não aguento mais. Quase todos os dias é uma ameaça de morte. Vocês pediram para eu esperar a ajuda chegar, mas a ajuda não chegou, diz o bilhete. A professora encaminhou para a polícia. A polícia fez campana, trabalho excelente. Percebeu que a mulher não saía de casa realmente. E já foi com a ordem de prisão. No bilhete também ela escreveu: ele fala em me matar com um facão se eu for embora. Vai cortar o meu cabelo, relatou o bilhete sobre as ameaças. E ela fez um desenho também de uma mulher apavorada. E isso pode, tudo isso que aconteceu, tenho certeza que salvou uma vida e salvou uma mulher da questão do feminicídio. Terrível feminicídio, né, rapaz? Os homens matando mulheres, eu não sei nem se posso chamar de homem. 6h14, recém-nascido é resgatado em uma cesta de lixo. Feira de Santana, viu? É duro, é doloroso, é duro. Um recém-nascido foi resgatado no banheiro de uma feira no centro de Camaçari, na região metropolitana de Salvador, ontem. O caso é investigado pela polícia como um abandono de incapaz. Segundo apurações de uma emissora local, a mãe do bebê estava em uma barraca quando iniciou o trabalho de parto e foi até o banheiro. Após o nascimento, conforme informações iniciais, a mulher deixou a criança em uma cesta de lixo e fugiu. Inicialmente, o recém-nascido foi cuidado por policiais militares, que acionaram o SAMU. Em seguida, foi encaminhado para uma maternidade da cidade. Não há detalhes sobre o estado de saúde do bebê. Em nota, a Polícia Civil informou que o caso foi registrado na Delegacia Especializada de Atendimento à Mulher, a DEAN de Camaçari, e a instituição tenta esclarecer o caso e identificar a mulher. Também ontem, um caso em Salvador, viu, parecido, 6h15, viu? Um recém-nascido foi abandonado no bairro do IAPI. O caso foi registrado por abandono de incapaz na Delegacia Especializada de Repreensão a Crimes contra a Criança e o Adolescente, a DERCA. Segundo a Polícia Civil, informações iniciais apontam para a ação de uma mulher que fugiu após deixar a criança em um cesto, em volta de um saco de lixo, em um trecho da Avenida Galícia. A bebê foi socorrida pela PM, que estiveram no local ao serem acionados por populares, foi levada para a maternidade de Sila Balbino, onde recebeu o atendimento médico. Conforme a Polícia Militar, a equipe que atendeu a criança constatou que ela não apresentava sinais de lesões. Disse ainda que há suspeita de que ela tenha nascido no mesmo dia onde que foi encontrada. O caso é investigado, o caso é acompanhado também pelo Conselho Tutelar e a Polícia Civil tenta identificar e localizar a mãe da criança. Um caso em Camaçari, outro caso em Salvador. Bebês recém-nascidos que precisam da proteção, do apoio e do cuidado, principalmente da mãe, e as mães despreparadas. As mães despreparadas, as mães sem experiência, sem ter planejado, aí abandonam os seus filhos, os seus bebês, os dois casos em um cesto de lixo. 6h16. Aí o coração de pai, ele não aguenta, né? Cai um cisco no olho mesmo, velho.
6h17, alô, Shell motorista, bom dia, meu irmão, bom dia. Ontem encontrei Ciro Cavallo, viu? Bom dia, Ciro. Ciro com coração maravilhoso, com excelente projeto, viu? Ciro chegou cheio de sonhos e projetos, viu, papinha? Ciro Cavallo, rapaz, meu amigo, gente boa de primeira qualidade. Até presente eu ganhei ontem, viu? Valeu, Ciro, Deus abençoe sua vida, meu amigo, meu irmão. Cosminho do Caperuçu, mandei para você, Cosminho, não sei se chegou aí, um pedido de Ciro, viu? Vou enviar de novo, para ver se você me ajuda aí nesse pedido, na localização de uma pessoa. E ao localizar essa pessoa, se você conhecer, se você conseguir, você passa o contato de Ciro, que eu vou mandar para você. Ele quer falar com uma determinada pessoa aí no Capoeiruçu, em Cachoeira. 6h18, terceira rodada da Copa Rural em São Félix. Alô, Adriano Rivera, bom dia. Terceira rodada, 6 de setembro, próximo domingo, às 8h30 da manhã. São Bento e Calumbi, Calumbi e São Bento é o primeiro jogo. Segundo jogo, Miudinha e Beija-Flor, Beija-Flor e Miudinha. Vai ser uma festa do futebol lá no São Bento, domingo, às 8h30 da manhã. Copa Rural, a sensação do futebol na zona rural do Recôncavo Baiano. Paulo Galvão destaca hoje, mulher resgatada de cárcere privado após bilhete para a professora. Destaques do Rubem Júnior, Diário da Notícia, cadê Rubem Júnior, pai de João Heitor e o maridão de Dona Marineide. Gente boa demais, né? Casal abençoado. Filhão abençoado, eu fico feliz quando eu vejo uma família unida e feliz. Não é, Joãozinho? Não é, Rubem? Marineide, bom dia com Jesus para vocês.

0: Ontem nós divulgamos aqui o desaparecimento de uma determinada mulher da cidade de Muritiba e graças a Deus deu tudo certo, a família encontrou, que bom, e a gente ficou muito feliz quando soube a notícia. É bom quando termina tudo em paz. 6h20, esse é o horário de Reginaldo Nascimento, né? Mas choveu, choveu, seu Cosme, aí Reginaldo dá um tempo, né? Não é, Naná? Bom dia, Reginaldo. Reginaldo Nascimento chegou aqui, viu? Deixa eu trazer o bom dia de Reginaldo Nascimento hoje online.
1: Muito bom dia, meu caro amigo Eduardo Guedes. Bom dia a todos nossos amigos ouvintes. Estamos chegando nesta sexta-feira, abençoada, chuvosa, mas agradecendo a Deus por esse momento tão especial, por esse dia tão especial. Agradecendo a Deus por tudo, né? A gente quer dizer que não estamos presentes devido à chuva, mas simplesmente estamos presentes aqui neste momento. Então, eu quero agradecer a você, tá? E dizer que é um prazer muito grande estarmos aqui no nosso CEADEB Notícia, primeira edição desta sexta-feira, tá bom? Para não ficar em branco, ou não passar em branco, ou pagar também o meu dia, né? Vamos a um comunicado muito importante da Prefeitura Municipal de Cachoeira. A Prefeitura Municipal de Cachoeira e a Secretaria Municipal de Educação convida toda a população para prestigiarem o tradicional desfile cívico em celebração à independência do Brasil na comunidade de Capoeiro Sul. Este é um momento de exaltação ao civismo, reafirmação do nosso compromisso com a educação e a valorização do sentimento de união e orgulho da nossa pátria. Será na segunda-feira, dia 7 de setembro, o desfile, que começa às 9h. Concentração e saída no posto de abastecimento. O itinerário será na rua principal de Capoeiro Sul e o encerramento em frente à clínica da UniAN. Contamos com a presença de toda a comunidade escolar, das famílias e dos moradores para habilitarem esse ato cívico e celebrarmos junto a história do nosso país. Desfile cívico, dia 7 de setembro, na comunidade de Capoeiro Sul. Você é o meu, é o nosso convidado todo especial. E eu quero aqui agradecer mais uma vez ao nosso Deus por essa linda e maravilhosa oportunidade. Desejar um bom final de semana para você, Eduardo, para toda a sua família, para você, meu amigo, para você, minha amiga e toda a sua família. E, com a permissão de Deus, eu estarei de volta na segunda-feira, neste mesmo horário. Bom dia a todos. Tenham todos um
0: valeu,
1: final
0: Reginaldo.
1: De semana.
0: Valeu, Reginaldo. Eu não sabia, né? Desfile 7 de setembro em Capoeiro Sul. Vai ser bom demais. Dia da Independência, né? 7 de setembro, segunda-feira. Então vai ter desfile cívico nas comemorações da Independência do Brasil. Vai ter desfile em Cachoeira, no Capoeiro Sul. Obrigado aí pela informação do Reginaldo Nascimento. Falando em bons eventos para o final de semana, já falamos na Copa Rural de São Félix, no domingo, dia 6. Reginaldo trouxe aí o desfile de 7 de setembro em Cachoeira. E a gente traz também o detalhe que no domingo, dia 6, vai ter o Aviva Muritiba, viu? Em Muritiba, Praça Getúlio Vargas, 5h. Recebi o convite aqui do pastor Selemias, pastor presidente da Assembleia de Deus de Muritiba. E o Matos Nascimento vai estar em Muritiba, na Praça Getúlio Vargas, no domingo, dia 6, com muitos cantores, com muitos pregadores e a palavra de Deus, que é o mais importante. Eu estou recebendo aqui também um convite de Ana Paula, de Feira de Santana, é hoje. É hoje, Ana Paula. O que é que tem hoje? Igreja Nascidos para Viver, mandou aqui. Céu na Terra, 2 anos. Então, Deus abençoe, manda o endereço aí, manda as informações. Tem uma foto aqui com pregadores e cantores, estamos à disposição. Cosminho tá aqui, rapaz. Fala, Cosme de Capoeira Sul, meu amigo.
2: Bom dia, Guedes. Bom dia, Rinaldo. Pode mandar que a gente vai.
0: Mandei aí, Cosme. Mandei aí. Tá aí. É uma pessoa aí que tá querendo entrar em contato com essas pessoas aí. Aí você conseguindo, você dá o contato aí do Ciro que eu mandei para você e tamo juntos. Rony de Sapeaçu, bom dia. 6h25, daqui a pouquinho eu vou ouvir o povo. Daqui a pouquinho eu vou ouvir o povo, porque o povo tem vez e voz no programa. Ed Ribeiro, bom dia, Eduardo. Bom dia, Ed. Bom dia, João da Bucha. Aí é incruso, né? Povo abençoado que acompanha o programa. Olivaldo Oliveira está ouvindo o programa. Ao lado do William Jones, meu amigo William Jones, 6h25. Raimundo Carolino, Eduardo, Véi, Gegel, Manuel do Táxi e os ouvintes, um abraço. Ed Anderson, bom dia Ed Anderson Silva, bom dia meu amigo. Ministério Público do Trabalho abre investigações, inquéritos para investigar a morte de 3 trabalhadores na Bahia. É um dos destaques do Acorda Cidade de hoje, Feira de Santana e região. Traz essa notícia no dia de hoje. O Ministério Público do Trabalho abriu um inquérito para investigar as circunstâncias das mortes de 3 trabalhadores em acidente de trabalho ocorrido em Feira de Santana e Porto Seguro entre segunda-feira, dia 31 de agosto, e terça, dia 1º de setembro. De acordo com informações, o órgão afirmou que o número de acidentes fatais registrados no mês de agosto acende um alerta para a segurança do trabalho na Bahia. Ao menos 5 pessoas morreram em acidente de trabalho no mês de agosto. Em Porto Seguro, um motorista e um coletor de lixo morreram na terça, dia 1º de setembro, após um caminhão em que eles trabalhavam tombou na estrada de Arraial da Ajuda, lá em Porto Seguro. As vítimas foram identificadas como Tiago de Jesus e Rogério Santos. A Prefeitura de Porto Seguro informou que os trabalhadores da coleta de resíduos urbanos, eles foram sepultados na quarta-feira, dia 2, já em Feira de Santana. Também foi divulgado, um soldador de 49 anos morreu após cair de um andaime em uma altura de 4 metros no dia 31 de agosto, na segunda. Os inquéritos são apurados pelo Ministério do Trabalho, né? MP do Trabalho, Ministério Público do Trabalho. É preciso, viu? É preciso que cada dia os trabalhadores, os técnicos de segurança do trabalho, os diretores, os encarregados, os donos de obras, os patrões, todos estejam focados nessa questão dos EPIs, que são os equipamentos de proteção individual, e também a questão das condições, né, das ferramentas, enfim. Então tá aí o detalhe da informação. Ciro mandou mensagem pra gente. Seu filho sendo campeão no dia que o senhor chegou na clínica. Olha aí, foi campeão, que legal. Que foi, Ciro?
3: Um abraço, Reginho, a todos. Da rádio. Um abração, meu irmão.
0: Olha a voz do homem,
3: bom dia e corações. E como não tive, infelizmente, aí foi o antes. Infelizmente, graças ao nosso Deus, esse aí é um cavalão da agora. Infelizmente, como eu conversei contigo, fizeram coisas para ser mal, mas quem tem Deus no coração.
0: Valeu, Ciro, sempre agradecido a Deus, né? Com sonhos. Seus sonhos serão realizados, irmão. Pode ter certeza, ele tem vontade de cuidar de pessoas, né? Ele já faz isso e, de repente, oficializa em Ciro. e tem um projeto aí já há muito tempo, ele tem essa vontade, esse projeto de cuidar de vidas. Ciro Cavalo, Muritiba, São Félix, gente boa de primeira qualidade. João Carlos Salles toma posse como reitor da UFBA pela terceira vez, Universidade Federal da Bahia. João Carlos Salles tomou posse como reitor da Universidade Federal da Bahia ontem, dia 3, em cerimônia realizada no Salão Nobre da Reitoria no bairro do Canela, em Salvador. O professor titular da Faculdade de Filosofia e Ciências Humanas retorna ao comando da instituição para o período de 2026 até 2030, ao lado de Jamile Borges, a vice-reitora. A cerimônia aí marcou a transição de cargo por Paulo Miguel, que esteve à frente de 22 até 26. Salles já havia ocupado a reitoria da UFBA por 8 anos, entre 2014 até 2022. 6:31, 6:31, o povo tem vez e voz. Eduardo, bom dia. Eu não entendi por que não passou a máquina na estrada do Engenho de São João. A máquina estava aqui, fez a estrada da Baziana, outras localidades, e faltou a estrada do Engenho de São João. Prefeitura de São Félix, câmbio, ajuda aí o povo da estrada do Engenho de São João. Que legal ver o povo quando faz esse tipo de pedido, o povo está ajudando a gestão. Dorinha de São Félix, há quanto tempo, rapaz?
4: Bom dia, Pai do Senhor Jesus.
0: Bom dia,
4: Eduardo Guedes e equipe.
0: Bom dia.
4: Aqui é a irmã Dorinha.
0: Oi, minha irmã.
4: E de antemão, hoje, sexta-feira, já estou deixando a meditação para nós, Isaías 54:17. Meu irmão, se possível, gostaria que o senhor enviasse o contato de Ciro para mim, porque eu perdi o contato dele.
0: Opa.
4: É a irmã Dorinha, a mãe de Jean. Ciro sabe quem é, ouviu, meu irmão?
0: Claro.
4: Fica com Deus a paz de nosso Senhor e Salvador Jesus Cristo mais uma vez. Está aí a meditação, Isaías 54:17, para todos nós. A paz do Senhor, eu não estou mandando ordem, mas eu estou sempre escuto, eu estou aqui ligadinha. Fica com Deus, um abraço a todos vocês.
0: Valeu, Dorinha. Vou mandar agora, Dorinha. Que prazer falar com Dorinha, rapaz. Dorinha é gente boa demais lá de São Félix. Já mandei, viu, Dorinha? Deus abençoe sua vida. Ed Anderson Silva.
5: Bom dia, Eduardo.
0: Fala, Ed.
5: Estava ouvindo aqui falando sobre a questão de acidente do trabalho. Você vê, né, como é as coisas. A Bahia com cinco mortes, ou cinco trabalhadores que saíram pela manhã para executar suas atividades laborais e não retornaram para suas casas. O que acontece é que, assim, em 2025, a vocês terem uma ideia, o Brasil, ele bateu um recorde na sua história, que foi o ano em que teve maior número de acidentes e com cerca de mais de 800 mil acidentes de trabalho e mais de 3.500 mortes decorrentes de trabalho no Brasil. Então é um alerta que as empresas têm que ter, porque muitas vezes acha que a responsabilidade é somente do técnico de segurança, e na verdade muitas empresas não têm a cultura de segurança e aí querem fazer o serviço, a atividade de qualquer forma, buscando somente o lucro. Então o que o empreendedor necessito, que as empresas necessitem entender e mudar a sua cultura de segurança, porque segurança do trabalho trabalha em conjunto com a produção. Se a produção não trabalha em conjunto com a segurança do trabalho, o resultado está aí: 5 mortes por acidente do trabalho somente em agosto. Lamentável.
0: Valeu, Ed Anderson, você que entende da área, ajudou a gente aí com alguns esclarecimentos. 6h34, ao ouvinte aqui, ó. Hoje damos início à celebração de 2 anos da Igreja Nascidos para Vencer. 3 noites especiais, valeu. Rua Calamar Conceição, Feira de Santana, obrigado, Deus abençoe, valeu, Deus abençoe. Bom dia para você. Vou falar com o vereador de São Félix, Ney da Boa Vista, sempre ajuda a gente, presidente da Câmara, né? Filho de Zé Mocó, rapaz, gente boa. Fala, Ney, tem alguma novidade aí sobre a estrada do Engenho?
6: Guedes, tudo bom, meu irmão? Como é que tá? Eduardo, estava ouvindo aqui o programa e algum morador questionou a estrada do Engenho de São João. Na realidade, o prefeito fez um levantamento, né, onde as estradas principais, né, realmente tem lugar que estava pior, os pontos mais críticos. Então ela veio do Monte Alegre, aí fez até a Baziana, aí de ontem para cá choveu, né, na realidade está chovendo aqui, não tem condição de trabalhar, né, na realidade vai fazer toda a extensão rural do município de São Félix.
0: Pronto.
6: Né, vai fazer o Quilombo, Sutério, Maragogipe, tem uma parte até que fez, mas vai refazer lá o Sutério, Aroeira, Ginipapa, e depois, quando voltar, aí depois, Eduardo,
0: sim, né,
6: quando terminar de fazer a principal, vai vir fazendo as vicinais, né, como tem ali não só o Engenho São João, como São Bento, ali sentido FRB, né, depois vai descer do Monte Alegre para Campinhos, até chegar no Bom Jardim, mas está dentro do cronograma, né, mas o mais importante é que a gente está vendo e percebendo que as estradas... Já começou a requalificação. A São Félix é uma extensão rural muito grande.
0: Verdade.
6: Né? Só para poder falar, comunicar à sociedade, pode ficar despreocupado.
0: Valeu, Ney!
6: Da Boa Vista está atento aqui, é isso aí, a todas as demandas. Só foi a questão de cronograma mesmo. Mas
0: valeu.
6: Dentro do cronograma, a comunidade de Engenho São João e as demais.
0: Valeu, Ney da Boa Vista. Grande presidente, um abraço, Deus abençoe, obrigado pela informação. Eduardo, bom dia, paz, meu irmão, grande abraço, Deus lhe conceda um bom dia, um excelente dia. Augusto Amaral, Dias Dávila, rapaz, pastor Augusto, gente boa, meu amigo Guto, posso dizer, viu, Guto, vi Guto jogar futebol, vi Guto crescer na cidade de Muritiba, formar família, ele é genro ali de Climério e Dona Nice. É uma pessoa especial, filho de uma pessoa super especial, que foi a dona Yaya Amaral, rapaz. Ouvinte da gente. Quando eu comecei no rádio, há mais de 30 anos atrás, eu tive o prazer de ser convidado várias vezes por dona Yaya Amaral, ali na rua Humberto Oliveira, para aniversários, para encontros de família. Encontrava o Augusto, encontrava o Jadson Amaral, encontrava o Moacir Amaral. Os irmãos, né, são muitos. Não vou citar aqui para não cometer nenhum erro, mas tem bons momentos na minha memória, Guto, de eventos e momentos com a sua mamãe, saudosa mamãe, e alguns irmãos. Alguns estão, outros não estão mais, mas que Deus abençoe essa família e que vocês continuem unidos sempre. Valeu, Augusto, você me fez agora lembrar de bons momentos, rapaz, de coisas boas, né? Encontros que a gente pensa naquele momento que a gente fez um sacrifício, que usou um domingo e que não pode mais, né? Não tem mais essa oportunidade. Roque de Santo Estevão, bom dia. Luiz Carlos, bom dia, Luiz Carlos. Luiz Carlos e a missionária Abenildes, Coplan, Cruz das Almas, olha aí. O som está no volume 12. Vai devagar, viu, que é cedo. 6h38. Vai devagar, meu irmão. Celina de São Bento. São Bento, bom dia. Jorda S, Barra do Choça, região de Vitória da Conquista.
7: E meu amigo Reginaldo, ouvinte da Rádio Vox. Eduardo Guedes, você dando essa notícia aí dessas mulheres que abandonaram as crianças. É uma notícia triste.
0: Muito.
7: Porque... eu digo para mim que se essas pessoas elas tivessem chance de tiver matado essas crianças antes, elas matariam. Porque como faz assim isso com uma criança, né, Eduardo? Quer dizer, eu sou a favor da vida e quando eu vejo essa notícia eu fico triste demais. É muito triste ouvir essa notícia, né?
0: Eu acho que com a mãe, quando ela não tem condições financeiras, não tem condições psicológicas de cuidar de uma criança, que ela engravidou dessa criança de uma forma sem planejamento, aconteceu um incidente, como dizem por aí, tem que procurar alguém da família, é o mais sensato, alguém que possa criar da mesma família, e se não, procurar as autoridades para que essa criança receba um lar através do conselho tutelar, enfim, tem várias formas decentes de resolver situações como essas e não abandonar um bebê incapaz, como diz na lei a forma do crime, que é abandono de incapaz. Um bebê, ele não anda, ele não fala, ele não sabe fazer nada ainda porque ele é incapaz. Então, quando a mãe abandona uma criança, ela está cometendo um crime muito sério, porque é incapaz, aquele ser humano, ele é incapaz de se proteger. Então, quantas coisas poderiam ter acontecido de ruim com esses bebês que foram abandonados em cestos de lixo pela Bahia no dia de ontem? Duas crianças, uma em Camaçari e outra em Salvador. Então, que a gente possa propagar e divulgar para que as adolescentes, para que as pessoas que possa acontecer esse tipo de coisa, que procure os pais, os avós, os tios, alguém vai resolver, pode ter certeza, alguém vai ajudar. Sempre tem alguém para ajudar. Sempre tem alguém. Quem abandona, mata. Maria de Feira de Santana. É, Maria. Quem abandona, mata, né? Porque não está nem aí, né? Mas que isso possa ser evitado e não aconteça mais. Antônio Nery e família, presbítero Israel, está mandando um bom dia para você. Eu vou aquele breve intervalo. Volto na sequência com a conclusão do programa.
8: Hora certa.
0: 6h40.
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0: 6 horas mais 45 minutos, 6:45 na Bahia. Sexta-feira, hoje é sexta-feira, hoje são 4 de setembro, feriadão, viu? Você vai viajar no feriadão, vai? Então fique atento, viu? Faça uma visita ao seu mecânico, dê uma olhada no seu carro, cuide do seu carro, balanceamento, alinhamento, dá uma conferida no carro, porque você vai passar um final de semana prolongado com sua família fora. É muito importante fazer uma revisão nos pneus, calibragem, a condição dos pneus, fazer tudo isso para que a sua viagem seja tranquila. Vai viajar com criança? Sempre tenha no carro água, alimentos, porque com idosos também, pode ser que você pegue um engarrafamento e não tenha onde comprar. Então esteja sempre atento e prevenido nos finais de semana prolongados como esse, o 7 de setembro, que vai ser segunda-feira. Estou recebendo um convite aqui do Domingos, Congregação Meio de Campo, Assembleia de Deus, Culto dos Senhores, 6 de setembro, 16 horas, domingo. Valeu, pessoal de Meio de Campo, valeu, Domingos, obrigado aí pelo convite. Campeonato Intermunicipal de Futebol, próximo domingo tem rodada, tem sim, quarta rodada, viu? Mais uma rodada do Campeonato Intermunicipal de Futebol. Seleção de Cachoeira, Seleção de São Félix, Cachoeira vai até Cabaceiras, viu? Então Cabaceiras vai receber Cachoeira domingo em Cabaceiras, vai ser um jogão, viu? Cabaceiras do Paraguaçu e Cachoeira. São Félix vai receber Conceição da Feira, do meu amigo Edson Amorim. Então, Conceição da Feira visita São Félix e Cabaceiras vai receber a visita de Cachoeira. O grupo está assim, Conceição da Feira tem 7 pontos, Cachoeira tem 5, Cabaceiras tem 2 e São Félix tem 1 ponto. São Félix está precisando vencer para entrar na briga por uma vaga no Intermunicipal de Futebol. Grupo de Maragogipe, São Felipe 9 pontos, Simões Filho 9 pontos, Simões Filho, São Felipe 6, Maragogipe 3 pontos e Salbar ainda não pontuou. Então está aí o detalhe da informação e a seleção de Maragogipe vai jogar domingo? Vai sim, cadê você? Maragogipe vai receber a seleção de São Felipe e Salbara vai receber Simões Filho. Todos os jogos, todos os resultados você acompanha com meu amigo Assis França. Falando em resultados, se o Vitória caiu no Barradão há 2 dias atrás para o Vasco de 2-0, ontem o Grêmio no Clássico deu 3-1, rapaz, no Inter. Grêmio 3, Inter 1. Alô, Dinho! Dinho, flamenguista, tá ouvindo o programa lá na barbearia do Flamengo. A barbearia não é de Dinho, não, rapaz, não. A barbearia é do Flamengo. É o Flamengo que paga as contas? Não, é Dinho. Mas ele é torcedor diferenciado. É torcedor diferenciado. Então, tivemos aí a definição dos 4 que vão disputar o Campeonato Copa do Brasil. O Grêmio vai jogar com o Atlético Mineiro, é uma semifinal. E a outra, Palmeiras e Vasco. Os jogos vão ser em novembro. E o Bahia, Guedes, o Bahia vai jogar com o Bragantino amanhã, 4 da tarde, lá em São Paulo. E o Vitória, Guedes, o Vitória joga segunda-feira. Vai receber o Grêmio no Barradão, segunda-feira, às 20 horas. E o Flamengo vai para Belém do Pará jogar com o Remo. O Palmeiras vai ao Rio de Janeiro jogar com o Botafogo e todos os jogos você acompanha às 13 horas com a Seis França no Bate-Papo Esportivo. Ronaldo de Cruz das Almas, Eduardo, na minha opinião, é uma grande irresponsabilidade. Se não quer ter filhos, use proteção no momento de relação sexual. Deveria nem ter relação sexual, né, Ronaldo? A orientação é como a gente aprendeu.

0: festa, no evento, e amanhã pergunta como é seu nome mesmo. E aí já dormiram juntos, já, rapaz, aí não dá, né? Não dá pra digerir, né? Não dá, né? É isso mesmo, infelizmente mudou tudo, Ronaldo, infelizmente. Rosa de São Miguel das Matas, também acho, Eduardo. Fabinho tá na França, na Europa, né? Aí é top 10, né? Você tá na Europa, olhando pra Torre Eiffel. Bom dia, bom dia. Manda um abraço para Charles e sua esposa Marilene no ponto certo. E também para Loisson e Dinho, cabeleireiro, torcedor do Flamengo, filho do famoso Edinho. Abraços, meu irmão. Aqui é Fabinho. Fabinho tá na França, rapaz. E mandando um abraço para Dinho. Dinho disse ontem, eu tô chegando. Avisando aí aos torcedores do Palmeiras que tá chegando. Consa Motos, rapaz, bom dia Consa, bom dia Jorge, bom dia Neto, Consa Motos e Aima, né? Um abraço, a esquina ali da Rua dos Fiados, próximo ao ponto certo em Muritiba. 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Um abraço à família, que a gente respeita demais. O povo tem vez e voz aqui no programa. Seis horas e 52 minutos, 6:52. Um balconista vai ser, uma balconista, uma mulher, ela vai ser indenizada em R$30 mil por transfobia. Foi tratada no masculino por gênero em Salvador e a decisão da justiça é essa. Uma balconista de Salvador será indenizada em R$30 mil por danos morais após sofrer transfobia no ambiente de trabalho. A mulher afirmou que era tratada reiteradamente no masculino pelo gênero de unidade onde trabalha, pelo gerente da unidade onde trabalhava. A decisão da segunda turma do Tribunal Regional do Trabalho, que também manteve o reconhecimento da rescisão indireta do contrato de trabalho. 6:53, eu vou me embora, vem aí o horário eleitoral gratuito e obrigatório. É obrigatório, viu? Você que está ouvindo aí os candidatos se agredindo, falando de suas propostas em toda a programação da rádio. Nossa rádio é um projeto missionário das Assembleias de Deus na Bahia, que tem como pastor presidente o pastor Valdomiro Pereira da Silva. Mas não censure, não, porque todas as emissoras do Brasil são obrigadas a transmitir o horário político das 7 às 7h25 da manhã e das 12 às 12h25, e durante toda a programação tem as inserções, os comerciais. Então não é vontade própria, é gratuito, a rádio não ganha nada e é obrigatório e precisamos cumprir a lei. Bom dia, Bahia!
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2: Hora certa.
0: 6:54.
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Deus, no livro de São Mateus, capítulo 24, começando no versículo de número 4. São Mateus, capítulo 24, começando no versículo 4. E Jesus respondendo disse-lhes: acautelai-vos, que ninguém vos engane, porque muitos virão em meu nome, dizendo: eu sou o Cristo, e enganarão a muitos. E ouvireis de guerras e de rumores de guerras. Olhai, não vos assusteis, porque é mista que isso tudo aconteça, mas ainda não é o fim. Porquanto se levantará nação contra nação, e reino contra reino, e haverá fomes e pestes e terremotos em vários lugares. Mas todas essas coisas são o princípio das dores. Então vos hão de entregar para serdes atormentados, e matar-vos-ão, e sereis odiados de todas as gentes, por causa do meu nome. Nesse tempo, muitos serão escandalizados, e trair-se-ão uns aos outros, e uns aos outros se aborrecerão. E surgirão muitos falsos profetas, e enganarão a muitos. E por se multiplicar a iniquidade, o amor de muitos esfriará. Mas aquele que perseverar até o fim será salvo. Meus amados irmãos e meus amados amigos, estamos sempre falando da volta de Jesus Cristo. E a Igreja do Senhor aqui na Terra, ela vai continuar falando da volta de Jesus Cristo até o dia em que ele realmente vim tirar da terra os salvos. Pois ele prometeu que vem nos buscar. E nós estamos aguardando. Mas Jesus Cristo, ele fala com seus seguidores sobre o que estaria acontecendo nos dias que antecedesse a sua volta gloriosa. E o que estaria acontecendo nesses dias, meus amados irmãos e meus amados amigos, a Bíblia Sagrada e o próprio Jesus Cristo, ele chama atenção para alguns pontos ou alguns fatos. E o primeiro ponto que gostaríamos de falar, ou queremos falar, é sobre enganadores. A Bíblia nos mostra, e o próprio Jesus Cristo falando, que nos últimos dias alguém estaria imitando a Jesus Cristo, usando o nome de Jesus Cristo. E é importante que aquele que lê a Bíblia, aquele que conhece a palavra de Deus, não seja enganado, mas que permaneça sendo fiel ao nosso Senhor. Olhe o que Jesus diz: acautelai-vos, que ninguém vos engane. Que ninguém vos engane. O que é que ele está dizendo? Vai aparecer muitos enganadores, porque muitos virão em meu nome. Muita gente está usando o nome de Jesus Cristo. E aí, todos nós que conhecemos a Jesus Cristo, nós sabemos que ele está sempre pronto para atender as nossas orações, para nos socorrer, e não há necessidade de corrermos atrás de alguém que não conhece a Deus, que não anda com Deus e que não tem compromisso com Deus. Porque também nós conhecemos a Deus e temos certeza que ele está na nossa vida, ele está no nosso meio e vai continuar conosco, porque também ele prometeu estar conosco todos os dias até a consumação dos séculos. Mas, pastor, como é que eu vou descobrir que alguém
está usando o nome de Jesus Cristo e é um enganador. Você pode descobrir, observando o comportamento dessa pessoa, a vida dessa pessoa. Olha, o Jesus que nós cremos, o Jesus que morreu na cruz para perdoar os nossos pecados, ele é santo, ele é perfeito, ele permanece fiel, ele não mudou. E quando então você ver alguém que não tem esse perfil de Jesus Cristo, que não anda ou não está andando como ele andou aqui na terra, e tem orientado as pessoas a andar, com certeza esse ou essa é um enganador. Porque, meu amado irmão e minha amada irmã e meu amigo, muita gente conhece a Bíblia Sagrada, e é até interessante observar que o próprio inimigo de Deus e o nosso inimigo, o diabo, ele conhece muito a Bíblia Sagrada. E ele tentou Jesus Cristo usando, inclusive, alguns versículos. E aí me lembrei agora do pastor Edvaldo com a equipe que estava evangelizando aqui em Salvador durante a Copa. E ele estava nos trazendo um relatório e esteve em frente de um estabelecimento comercial, evangelizando, distribuindo folhetos, e os seguranças vieram pedir para que os mesmos se retirassem daquele local. E quando os irmãos insistiram, ele disse: olha, está escrito na Bíblia obedecer às autoridades. Olha, meu amado irmão e minha amada irmã, como o inimigo trabalha, como ele trabalha para enganar as pessoas. Não, vocês têm que sair daqui, não podem evangelizar aqui, e se vocês continuarem evangelizando, vão estar desobedecendo a Bíblia, porque a Bíblia diz que deve obedecer às autoridades. Como o inimigo trabalha. Então, meu amado irmão, minha amada irmã, não basta tão somente alguém estar falando em nome de Deus, alguém está falando em nome de Jesus Cristo. É importante observar se esta pessoa está andando como Jesus Cristo andou, ou como ele tem nos orientado a viver com ele. Mas Jesus também chama atenção para alguns fatos que estariam acontecendo nos últimos dias da igreja aqui na terra. Aí ele fala sobre guerras, ele fala também sobre guerra, terremotos. Ele relata esses fatos que estariam acontecendo, e nós sabemos que é um fato, ou são fatos que acontecem a cada dia, ou está sempre acontecendo, no meio dos homens. E o pior, às vezes, é a guerra que está na própria rua aonde nós moramos, na cidade aonde nós moramos, o aumento da criminalidade, às vezes a guerra entre as próprias famílias, e o senhor também fala sobre isso, inclusive, e nós estamos vendo esses fatos acontecendo a cada dia e a cada momento. São sinais de que não dá mais para a igreja permanecer aqui na terra, e nós estamos aguardando Jesus Cristo voltar para nos levar para o céu. E, meus amados irmãos, nós temos observado também, de acordo à palavra de Jesus Cristo, que nos últimos dias estariam acontecendo também escândalos, traições, e é o que se vê muito nesses dias. O versículo 10 está escrito assim: nesse tempo muitos serão escandalizados e traiçoarão uns aos outros, e uns aos outros se aborrecerão. Como o homem e a mulher estão vivendo esses dias de escândalos, de traição, de aborrecimento, e aí tudo nos mostra a aproximação
da volta de Jesus. E cada crente precisa estar preparado para ir morar no céu com o Senhor. E quem ainda não aceitou a Cristo, precisa aceitar a Cristo. Porque só vai morar no céu aqueles que tiverem certeza de salvação. Com esses fatos de guerras, de rumores de guerras, de escândalos de traição, Jesus continua falando que surgirão muitos falsos profetas e enganarão a muitos. Quando existem todas essas dificuldades, as pessoas ficam correndo à busca de alguém em que eles possam confiar ou possam se apegar. E aí é onde está chegando os falsos profetas e estão enganando a muitas pessoas. Aí vem outras decepções. Mas meu irmão e minha irmã, você que serve a Deus, você que congrega em uma igreja, quem sabe há 20, 30, 40 anos, você conhece algumas igrejas que têm história de seriedade, de compromisso com Deus, permaneça no seu lugar servindo a Deus, não deixe que alguém venha te enganar. E por último, Jesus diz, e posso multiplicar a iniquidade, o amor de muitos esfriará. Quantas pessoas você tem acompanhado que estão distantes dos caminhos do Senhor? Pessoas que até pregaram, cantaram, participaram de atividades na igreja, mas foram envolvidos com o aumento da iniquidade e o amor a Deus se esfriou. Se afastou da presença de Deus. Mas olhe o último versículo que lemos, o que diz: mas aquele que perseverar até o fim será salvo. E a vontade de Deus é que todos os homens e todas as mulheres alcancem a salvação. Meu irmão, minha irmã, você não pode se escandalizar com os fatos que estão acontecendo. É preciso também viver em oração e jejum para não ser enganado ou enganada pelos falsos mestres, pelos falsos ensinadores. É importante que você esteja olhando sempre para Jesus, que é o autor e consumador da nossa fé. E tenha certeza de uma coisa, ele não decepciona ninguém. Mesmo até que alguém seja infiel, ele permanece fiel. Ele vai permanecer fiel. É importante, então, que você permaneça fiel. Não se escandalizando, não se envolvendo com o pecado. O pecado, como já disse, está escrito na Bíblia, que está se multiplicando a cada dia, e as pessoas não estão observando como o pecado ele tem se aproximado. E o pecado está tentando sufocar também aqueles que servem a Deus. E nós precisamos resistir o pecado, resistir o diabo, e ele fugirá de vós. Permaneça fiel, porque a salvação é para aqueles que permanecerem fiéis até o fim. Fiéis até o dia da volta de Jesus Cristo. Fiéis até o dia que a morte nos surpreender. Fiéis para ir morar no céu com o nosso Senhor e Salvador Jesus Cristo. Amém. Vamos orar. Querido Deus, Pai que estás nos céus, eu te agradeço, Senhor, por mais esse momento que aqui estamos transmitindo a tua palavra. Que a tua palavra, Senhor, penetre em cada coração. Ó Deus, querido Deus maravilhoso, e que cada um dos teus servos permaneçam fiéis a ti, fazendo mais e mais a tua vontade. E aqueles que não têm certeza de salvação possam te aceitar como Salvador, abandonar todo o pecado, a mentira, a prostituição, abandonar tudo que desagrada a ti e ser fiel a ti também, Senhor, para ir morar no céu. Deus, te peço por aqueles que estão enfermos, tu és um Deus poderoso para repreender toda a enfermidade. Visite agora, Senhor, a cada um e opere o milagre da cura.
Deus querido, também te pedimos por aqueles que estão enfrentando dificuldades na família. Tu és o príncipe da paz e que a tua paz reine em cada lar, em cada família. Ó Deus eterno, a família formada por ti, um homem e uma mulher. Ó Deus querido, Deus maravilhoso, a família formada por ti, que um homem e uma mulher geram filhos. Ó Deus querido, Deus maravilhoso, meu Pai, permaneça conosco, nos abençoando em tudo, Senhor, pelo poder do teu nome. Amém.

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1: Alô, gente, bom dia pra você que tá aí do outro lado da cidade. Obrigado pelo carinho da audiência. Aproveita que hoje eu tô feliz demais. Bom dia,
2: Brasil!
1: Bom dia!
3: Dia
1: lindo pra você, gente. Bom dia. Tá com problema aí? Joga pra cima! Pra cima aí, rapaz. Peraí. Pois é. Gente, olha o seguinte, olha. Seminário para casais, dia 25 a 27 de setembro, no CETEP Alberto Torres, em Cruz das Almas, Bahia, tá bom? É um momento especial para fortalecer o amor, renovar a aliança, edificar vidas a dois, enfim. 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

0: muito importante. 7h52, gente. Vamos nós.
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0: canção, gente, Vencendo Bem Jesus, né? Hino maravilhoso, já não é, gente? Meu Deus do céu.
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2: Hora certa.
0: Vamos lá, gente, 7:55, bom dia pra você que tá aí, viu?
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2: Vamos lá, gente, 8 e 3, bom dia pra você, vamos lá, gente, bom dia!

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0: que João viu a cidade santa, Nova Jerusalém, que de Deus descia do céu, preparada como... 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
1: Eis aí!

0: Olha, olha aí, gente, é para todo o Bahia Brasil. Bom dia para você que tá aí do outro lado assistindo, ouvindo a gente. Obrigado pelo carinho da audiência. 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
0: 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Um momento aí especial para fortalecer o amor, renovar a aliança e edificar aí a vida de casais. 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Sexta-feira começa, dia 25/9, noite, 7 da noite, palestra de abertura. Sábado, dia 26/9, tarde, 1h30, testemunho, palestra, coffee break. 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Domingo, manhã, 8h30, palestra, coffee break, testemunho, almoço de encerramento, seminário para casais, ADECAL. Um encontro aí preparado para você e seu cônjuge venha participar. Você e nossos convidados, tá bom? Você é o nosso convidado. Será um tempo aí de aprendizado, comunhão, restauração e fortalecimento dos casais. Então vai ser bênção pura sem mistura, viu? Pode ser. 8h35, gente.

tua presença nesse lugar, Deus. O Senhor não fala. O Senhor não mente. O Senhor não muda.

Pode ficar tranquilo, pai. A noite escura vai passar. Nada sai do controle de Deus. O choro pode durar uma noite, mas a alegria vem pelo amanhã. A noite escura vai passar, pai. 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
3: Maravilha, já estamos juntos. Bom dia, muito bom dia pra vocês. Já estamos juntinhos aqui pela nossa Vox FM 105.9, a Rádio do Bem, projeto missionário das Igrejas Assembleias de Deus na Bahia. Vamos juntos, mais um dia, mais uma oportunidade. Com certeza nós estamos aqui agradecendo a Deus por tudo. E vamos seguindo juntinhos até as 11, onde você vai poder participar comigo, mandando seu alô e fazendo aí a sua indicação musical, tá bom? Um ótimo dia pra turminha que tá em casa, a você que está no trabalho, você que está viajando, nos dando uma carona. Deus abençoe. Um ótimo dia, viu? É muito bom estarmos juntos e compartilharmos dessa programação que é bênção pura. Para a nossa meditação do dia de hoje, Romanos 12, versículo 12, que diz: alegrai-vos na esperança, sede pacientes na tribulação e perseverai na oração. Essa é a palavra para você meditar hoje, Romanos 12, versículo 12. Vamos juntos? Aqui tem glória toda hora.
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3: Começando ao som de Maria Massal, o amor de pai. Muito bom dia para você.

0: Tá aí o som de Samuel Mariano e Rebeca. Obrigado, Mariano, na canção Aquece. São 9 horas agora, 15 minutinhos, 9:15. Muito bom dia pra você ligado com a gente. Tá só começando, viu? Aqui é a nossa programação, nosso CEADEB e você. E é claro que você pode participar conosco, mandar a sua mensagem no WhatsApp. Lembrando que áudios de no máximo 30 segundos, tá bom? A gente vai colocar 30 segundinhos no ar aí, pra você poder proporcionar que mais pessoas participem do nosso programa. Então, áudios bem objetivos, você fala o seu nome, a cidade onde você tá falando, o seu alô e a sua indicação musical. Já já vou trazer as participações. 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Muito obrigada a você que colabora, que contribui com esse projeto que tem alcançado muitas vidas para Cristo. 9:16, já vou trazer aqui um bloco de participações. Sextou e tem muita gente ligadinha para participar conosco aqui já no comecinho do programa. Deixa eu mandar saudação de paz à irmã Balbina em São José do Itaporã. Tá sempre ouvindo a gente. Deus abençoe, viu, Balbina? Ótimo dia para você. Excelente dia pro Rony do Jaquirão, Sapé-Açu, tá aí ligado também. Pastor Saúl em Conceição do Jacuípe, mandando alô para todos os ouvintes na Sintonia Vox. Ele pediu a canção de Nívia Soares Reina Sobre Mim. Vou tocar daqui a pouquinho. Quem mais aqui acompanhando o nosso programa? Ah, querida Libina, tá ligada? Na capital baiana.
1: Bom dia, muita paz.
0: Bom dia, Jesus. Querida paz.
1: Sonha dos pais com outro nascimento, querido pai Mangilda. Em Deus abençoe a todos.
0: Deus abençoe, minha irmã. Ótimo dia pra você. Obrigada pela participação. A querida Libina tá sempre ligadinha conosco aí em Salvador. Ouvindo a gente, o Denilson de Santanópolis. Diz que está na melhor sintonia. Ele tá em Baixa Alegre, Santanópolis. Mandando alô para o irmão Grilo, irmão Galego Pedreiro, irmão Tico, irmão Gordo. Todo mundo sintonizado aí na Vox, né, Denilson? Deus abençoe vocês. Um ótimo dia. Bom final de semana. Ah, querida Rose do Mundo Novo, tá ligado, diz que tá de folga hoje. Que maravilha, viu, Rose? Deus abençoe, boa sexta-feira pra você. Ela pediu aqui a canção de Gerson Rufino, Acalma e Descansa. E tá mandando alô pra Netinha, no bairro Santana. Deus abençoe, Netinha, um ótimo dia pra você, minha querida. Muito obrigada pela participação, pela sua audiência. 9:18, já já tem mais participações. Música.

0: Tá aí pra você, Nívia Soares, Reina Sobre Mim, 9 horas agora, 29 minutos, 9h29, com indicação musical atendida aqui no nosso programa, um ótimo dia pra você que tá ligado com a gente. Vamos ao clássico da Vox, a canção antiga, sabe aquela que marcou época então? Hoje nós vamos relembrar uma indicação musical aqui, que é a canção de Rose Nascimento, Só Jesus Faz. Pois é, nós vamos relembrar essa linda canção. E você sempre pode indicar o nosso clássico da Vox aqui, viu? Você pode indicar a sua canção preferida. Todos os dias nós trazemos aqui uma canção antiga que marcou época. E hoje nós vamos trazer essa canção aí da Rose Nascimento. Essa canção Só Jesus Faz, ela foi lançada no ano de 2002, integrando o álbum Sempre Fiel. Vamos relembrar esse clássico hoje aqui no nosso quadro.
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0: Pois é, acalma, descansa seu coração. Aí eu sou do Gerson Rufino, indicação musical aqui no nosso programa. 9h39, tá na hora. Bom dia pra você que tá aí do outro lado. Eu tô chegando, viu, e trazendo aqui as participações. Muita gente ligadinha, interagindo, mandando alô, participando aqui do nosso programa. Então, vamos com as participações.
1: Bom dia, minha amiga e mamãe da Costa.
0: Bom dia, senhora, querida, paz.
1: Pela família. Pra todos os ouvintes de AZ, pra analista da Bela Vista, a Ronda na Tumba, a Carolina Fox, a Ida Teixeira, pra Baiaco Família, pra Dedéu Família, pra Montaque Família, enfim, pra todos os ouvintes, viu? Todos os ouvintes, pelo assim, vai acontecer milagre hoje aqui,
0: Damares.
1: Vai acontecer milagre, viu?
0: Toco, minha querida, daqui a pouquinho pra você, tá bom? Deus abençoe, Regina. Aí em Cruz das Almas, sempre ligadinha com a gente.
2: A paz do Senhor, amor.
0: Paz, minha irmã, tudo bem?
2: Tudo bem?
0: Tudo na paz.
2: Tudo bem, graças a Deus.
0: Que bom, minha irmã.
2: Manda alô aí para meu pessoal todo aqui do povoado Maria Preta, em nome de Jesus, para tudo que estiver escutando, para você, para sua esposa, Jeziel.
0: Obrigada, minha irmã. Vamos ver aqui a participação da querida Rosa. Dizer para os irmãos aqui que nós não conseguimos atender ligações no WhatsApp, tá bom? Enquanto vocês ligam aí, acaba cortando aqui o áudio que a gente coloca no ar. Manda seu áudio que daqui a pouquinho a gente chega lá na sua mensagem, tá bom?
2: Que Deus abençoe o casamento de vocês.
0: Amém, minha irmã. Obrigada pela participação.
2: Se possível, deixa eu abençoar, toca viu? O hino da harpa número 510. Obrigado e até mais.
0: Deus abençoe, quiser. Minha irmã. Irmã Rosa, sempre ligada conosco. Em Cachoeira, um ótimo dia pra você, minha irmã. Bom dia de paz pra Miriam, em Conceição do Jacuípe. Também aí o Florisvaldo, de São Felipe, tá nos ouvindo. Pediu uma canção de Matos Nascimento. Ele disse que Vox no ar é bênção no lar. Deus abençoe, ótimo dia. Bom dia de paz pra irmã Carmelita, em São Gonçalo dos Campos. Ela tá aí desejando um final de semana abençoado pra todos os irmãos. Pra senhora também, minha querida. Muito obrigada pela audiência. Eu vou dar uma procurada aqui na canção que a senhora pediu, tá bom? Se eu tiver, eu toco daqui a pouquinho. Isa da Gurunga, Cruz das Almas, está nos ouvindo. Pediu a canção Eu Só Quero Adorar, de Gerson Rufino. Oferecendo para Edith, para Tereza, para Dona Maria, para Márcia, Leninha e Elisete da Gurunga. Deus abençoe toda essa turma aí. Muito obrigada pela audiência.
3: Olá, Mônica. Bom dia, paz do Senhor.
0: Bom dia,
3: querida.
0: Meu irmão.
3: Aqui paz. Quem fala é o irmão Jairo, de Marechal Rondon, em Salvador. E eu quero mandar a paz do Senhor, um abraço forte para a minha mãe, a irmã Elizabeth, que está em Anguera, lá de Anguera. A paz do Senhor para todos os irmãos, para todos os ouvintes.
0: Deus abençoe, Jairo. Um ótimo dia para você. Obrigada pela participação. Sempre ligado aí com a gente.
4: Bom dia, Mônica.
0: Bom dia, querida. Oi, Zil.
4: Ô, Mônica, passe para mim o louvor incondicionalmente. Para oferecer para todos os irmãos da igreja, Assembleia de Deus aqui do Encruzo, para minhas filhas, meus irmãos, minha família. E também dando para você, Mônica. Que Jesus te abençoe. Que deu um bom final de semana, um feriado abençoado.
0: Amém, minha irmã. Bom final de semana para você também.
5: Bom dia, Mônica Costa.
0: Bom dia, querida paz.
5: Espírito Santana. Olha, o sol aqui está brilhando.
0: Que maravilha.
5: Ô, Mônica, por favor, gostaria de ouvir esse louvor aí que eu vou mandar para você. Deus abençoe. Manda um alô para Davi, que está te ouvindo.
0: Olha que maravilha. Deus abençoe Josinete. Deus abençoe Davi. Tá ligadinho aí conosco. Ela mandou uma foto aqui do Davi. Deus abençoe, viu, Davi? Obrigado pela audiência. E ela pediu aqui a canção de João Marcos, Não Te Quero Parado. Eu toco daqui a pouquinho, Josi. Ótimo dia pra você, minha irmã.
6: Bom dia, Mônica. Bom dia a todos os ouvintes da Rádio Vox, de Muritiba, que é Adalberto, de Conceição do Coité. Mônica, tô aqui trabalhando, mas tô ouvindo seu programa.
0: Que maravilha. Deus abençoe.
6: Quero mandar um alô aí pra todos os ouvintes da Rádio Vox. E aqui onde eu estou trabalhando, na casa do meu filho Ita, com a sua esposa Lani, e a minha netinha que está perto de chegar, Ana Tereza. Olha aí para que ela venha em paz.
0: Amém,
6: que dê tudo certo.
0: Amém.
6: Valeu,
0: já
6: Mônica.
0: Deu tudo certo,
6: Deus abençoe.
0: Em nome de Jesus. Deus abençoe aí o irmão Adalberto em Conceição do Coité. Deus continue abençoando todos vocês, viu? Todo mundo aí feliz, né? Aguardando a chegada da princesinha. Já deu tudo certo.
7: Bom dia, Mônica Costa.
0: Bom pai, dia, meu irmão.
7: Pai. Irmão Rogério, da cidade de Cruz das Almas. Mandando a paz isso aí para todos da rádio e todos os ouvintes que escutam essa rádio maravilhosa.
0: Pronto, meu irmão. Com paz do Senhor.
7: E a irmã Mara, da Sapucaia, e todos aqui da padaria Pão de Vinho. Deus abençoe o mundo da Costa.
0: Deus abençoe, Rogério, em Cruz das Almas, sempre na sintonia. Bom dia de paz pro Dedéu, na Suzana, em Cruz das Almas, mandando alô para todos os ouvintes, desejando um excelente final de semana para todo mundo, né, Dedéu? Deus abençoe, abraço pro Dedéu, na Suzana, em Cruz das Almas. Quem mais é aqui ouvindo a gente? Presbítero Luiz, de São Félix, tá ligado?
8: Paz, sua irmã Mônica, abraço para todos os irmãos, Eliseu Oliveira.
0: Pronto.
8: O Ribeiro, Deus abençoe todos os irmãos, em nome de Jesus.
0: Amém, Deus abençoe Presbítero Luiz e São Félix. Obrigada pelo abraço, pela audiência, pelo alô aí para Gesiel. Deus abençoe você, viu?
9: Oi, amiga, paz do Senhor.
0: Olá, minha querida. Oi, Dani.
9: Aqui diretamente da minha casa aqui no Clube das Almas.
0: Olha,
9: eu sou moradora agora de Cruz.
0: Que bênção, minha irmã, Deus abençoe.
9: Mas não deixei de estar ligadinha na Vox.
0: Obrigada.
9: Mesmo sem mandar mensagem todo dia.
0: Sim.
9: Eu gostaria muito de ouvir a música de... Elião Oliveira, Agindo Diferente. Ofereço pra Dona Rosa, lá de Cachoeira, lá de Maria Preta. Eu sei que com certeza ela está ligadinha na Vox.
0: Maravilha, vou mandar já, minha querida. Obrigada pela participação. Deixa um abraço aqui pro Lázaro, em Barueri, São Paulo. Ele tá mandando alô pra todos os familiares dele aqui em Muritiba e todos os ouvintes. Deus abençoe, viu, Lázaro? Um ótimo dia pra você e pra toda a sua família. Obrigada pela participação. 9h45, chegando o som da Elião Oliveira, Agindo Diferente. Música.

0: Tá aí, linda canção pra você, Damaris Milagre. Vamos dar uma pausa pro intervalo. Daqui a pouquinho eu volto, viu? Com muito mais.
1: Hora certa.
0: Vox FM 9:56.
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bom dia pra você. Essa é a Vox FM 105.9, a Rádio do Bem. De volta pra abrir mais uma hora de músicas pra você. 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Deixa eu te fazer aqui um convite especial. Olha, vai acontecer o seminário para casais da Decal, Cruz das Almas. E esse seminário vai acontecer do dia 25 a 27 de setembro no CETEP, né, que é o Colégio Alberto Torres, em Cruz das Almas. E vai ser um momento especial para fortalecer o amor, renovar a aliança e edificar a vida dois. Seminário de casais da Decal, de 25 a 27 de setembro, com os palestrantes Pastor Rivalilson, Pastor Raul Santos, Pastor Chico Malaquias, Jane e Franri, Pastor Evilásio Bastos. Vai ser uma bênção. Deixa eu passar aqui para você a programação. Dia 25, sexta-feira, começa à noite, às 19 horas, com a palestra de abertura. Sábado, dia 26, começa à tarde, às 13h30, com testemunho e palestra. À noite tem aí uma palestra e um jantar. E no domingo, dia 27, pela manhã, 8h30, palestra. Aí tem o testemunho e tem o almoço de encerramento. Seminário para casais da Decal, um encontro preparado para você e seu cônjuge. Venha participar conosco, você é o nosso convidado. Será um tempo de aprendizado, comunhão, restauração e fortalecimento dos casamentos. Seminário de casais da Adecal, coloca na sua agenda de 25 a 27 de setembro. 10 horas e 7 minutos, vamos com mais uma super indicação.

0: Tá aí, super sucesso pra você, João Marcos. Eu não te quero parado. 10 horas agora, 13 minutinhos, 10 e 13. Como é que você tá? Tá tudo bem? Tá tranquilo? Espero que sim, viu? Um excelente dia pra você, um ótimo final de semana. Final de semana vai ser prolongado pra muita gente, né? Então, tenho certeza que muita gente já tá se preparando aí pra viajar, pra aproveitar o final de semana da melhor forma possível. Que seja um final de semana abençoado, de paz, né? Na presença do Senhor. É o que eu desejo pra você, um ótimo final de semana. Vamos com participações, trazendo aqui os áudios que chegam pra gente no nosso WhatsApp.
1: Bom dia, Mônica Costa, a paz do Senhor.
0: Bom dia, minha irmã.
1: Aqui é Tânia de Canabrava, Conceição do Almeida.
0: Oi, Tânia.
1: Sextou, Mônica Costa.
0: Sextou, e com feriado, hein?
1: Vacinaço, viu?
0: Deus abençoe, Peço Tânia.
1: Peço menino, é, adorador por excelência. Ofereço para todos os ouvintes dessa rádio. Essa rádio é 10 minutos, beijo.
0: Um beijo grande pra você, querida Tânia, em Canabrava, Conceição do Almeida.
2: Bom dia pra senhora também, meu irmão.
0: Bom dia, meu irmão.
2: Bom dia também pra todos os ouvintes. Em nome do Senhor Jesus Cristo, eu desejo um final de semana abençoado pra todos vocês.
0: Amém, amém, Fox, pra todos nós.
2: Pra todos os ouvintes. Viu, meu irmão? Se houver tempo, você coloca aí a música de Max William. Coloca ele pra louvar um pouco aí pra todos nós. Valeu, meu irmão. Carimbando
0: dando glória.
2: Carimbando dando glória. Um abraço.
0: Pra você também, meu irmão. Deus abençoe. Joilda em Santo Antônio de Jesus. Manda um alô também pra Gisele, pra doutora Alda. Obrigada pela sintonia, meu irmão. Deus abençoe. Júnior tá na Embira, em Cruz das Almas. Tá ligado conosco. Mandando um abraço pra esposa Adriane. Para os filhos Bruna, Gustavo. Pra Daniel, pra Bia, pra Marilene, pra Cláudia. E todo o pessoal da Catedral dos Milagres. Um abraço à turma aí da Embira, em Cruz das Almas. Sempre ligada na programação Vox. Um abraço pra Júnior. Oh, obrigada pela audiência, Júnior. Deus abençoe.
3: Bom dia, Mônica.
0: Bom Costa, dia, meu irmão. Paz.
3: Mônica, aqui é Nelson, do Quebra-Bunda.
0: Oi, Nelson.
3: Popular, Mel de Maurício. Um abraço aí pra todo mundo aí dos Cons, Terreno do Governo, Subaúma, Jaqueira Dura, Miudinha, Porteiro Redondo, essa redondeza toda aí, Boa Vista. Essa redondeza aí de Outeiro Redondo.
0: Pronto, meu irmão.
3: De ouvir, lindo momento, pedi ontem, mas não sei se...
0: Pronto, ontem não deu tempo, eu toco daqui a pouquinho pra você, viu? Instante,
3: mas tô aqui na correria, bom dia.
0: Bom dia para o Nelson, em Cachoeira. Bom dia de paz pra você, meu irmão, obrigada pela participação.
4: Bom dia, minha linda.
0: Bom dia, dona Gal.
4: A graça e a paz do Senhor Jesus Cristo. Esteja contigo com todos nós, nossa família, nosso povo de Deus.
0: Amém.
4: Nosso povo do bem. Passando aí um bom final de semana no programa. Deus continue dando uma chuva de bênção com a vida, seu esposo. Amém, minha irmã?
0: Amém, querida.
4: Minha irmã vai ser do Bominho, Rafa 370. Um beijo pra você, meu Gaziel, e todos que estão na escuta da Rádio Bem nessa sexta-feira maravilhosa. Ô, Glória.
0: Um abraço pra dona Gal, na Rua do Gravatá, que em Muritiba indicou o hino da Arpa Cristã. Deus abençoe o irmão Val, no bairro do Portão, governador Mangabeira, mandando alô pra Georgina, pra Miguel, pra Miriam, pra todos os ouvintes Vox, e pediu a canção da Cassiane, o Leão e o Cordeiro. Daqui a pouquinho a gente toca. Quem tá ouvindo a gente também ali, o do Churrasquinho, em Conceição da Feira. Ela que gosta muito da canção de Gesso Rufino, Calma e Descansa, que já tocamos hoje, né, Lio? Deus abençoe, ótimo dia pra você, obrigada pela audiência.
4: Vai ser uma Mônica, que Deus continue abençoando a sua vida, de todos os ouvintes.
0: Amém, querida.
4: E se for possível, gostaria de ouvir a música de Jesus, que não vai passar. E eu, por isso, para todo o povo aí, que Xabira 2, incluso, curtado. Citar o nome de todo é muita coisa, mas enfim, que sejam todos agraciados.
0: Amém, Deus abençoe Marlene. Em Mão Divina, governador Mangabeira. Bom dia de paz para Rosa, em São Miguel das Matas, desejando um abençoado final de semana para todos os ouvintes. Deus abençoe, Rosa. Muito obrigada pela participação, querida.
5: Bom dia, Mônica. Bom dia a todos da Rádio Vox. Aqui é o Diário
0: Medival. Bom dia, meu irmão.
5: Paz, Senhor, para todos. Também quero deixar um abraço para a irmã Glorinha, minha doida de meio de campo. Foi minha líder, a regência. Deus continue abençoando a sua vida e todos que ouvem essa rádio. Peço para tocar para mim o hino Deixa Eu Adorar.
0: Deus abençoe, Edivaldo, em Quixabeira 1, na sintonia, acompanhando aí a programação Vox. Deus abençoe, excelente dia.
6: Mônica, bom dia.
0: Bom dia, minha querida.
6: Quero agradecer a Deus por tudo, por esse dia de hoje, viu? Ô, Mônica, passa aí um alô, pra meu pastor, passa um louvor aí pra meu pastor. E o Carlinho, passa aí um alô para meu pastor, Carlinho.
0: Deus abençoe, pastor Carlinhos aí ouvindo a gente. Dona Eide em Cruz nas Almas mandando esse alô especial. Deus abençoe, Dona Eide.
7: A paz do teu irmão Mônica, que Deus abençoe. Irmã. Aqui quem fala é o presbítero Adson Faleta, da Igreja Assembleia de Deus, Tanque de Senzala 2, sediada da sede de Oliveira Campinho. Mas meu pastor é Carlos Reinaldo e a irmã Ana Lúcia. Um abraço e a paz para eles. E o irmão José de Jesus, meu abraço, meu irmão, meu amigo. Ô Mônica, se der tempo, toca para mim aquela música Por Toda a Minha Vida.
0: Deus abençoe o Adson Faleta aí na sintonia conosco. Bom dia de paz ao presbítero Israel Bispo em Castro Alves, mandando saudação de paz para todos os ouvintes, desejando excelente final de semana. Daqui a pouco eu toco aqui o hino da vitória, tá bom, meu irmão? Deus abençoe, um ótimo dia.
8: Bom dia, Mônica, paz do Senhor.
0: Bom dia, querida, paz.
8: Eu vim o louvor, viu? De Jefinho, quero adorar.
0: Pronto, eu toco daqui a pouquinho, viu? Deus abençoe, Neuza de Cruz das Almas. Paz, querida. Oi, Terezinha, tudo bem?
9: Deus continue te abençoando aí, minha filha.
0: Amém, minha irmã.
9: Eu quero mandar um especial aí para minha irmã Vera, que tá fazendo aniversário hoje aí na Rua Santa Teresa.
0: Olha aí, que maravilha.
9: E também para minha missionária Marina, que mora aí na Ilha das Cobras, tá bom? Ela tá fazendo aniversário hoje, eu quero benizar elas duas com essa canção. Me ajuda, Deus.
0: Parabéns para as aniversariantes de hoje, Vera e Marina estão completando idade nova hoje. Quem está parabenizando a missionária Terezinha da Rua Santa Teresa em Buritiba, Deus abençoe elas com muita paz, muita saúde, muitas alegrias, que as bênçãos do Senhor repousem sobre a vida de Vera e sobre a vida de Marina, que hoje completam mais um ano de vida. Receba o nosso abraço e o abraço também da Terezinha na Rua Santa Teresa, tá aí ligada com a programação Vox. Quem tá ouvindo a gente também é o Luiz Carlos, da Coplan Cruz das Almas. Pediu a canção Tijolinho por Tijolinho, oferecendo para a esposa, a missionária Denilde, para o amigo Ataíde, né? E todos que estão ligados no programa, o som tá no 12. Deus abençoe Luiz Carlos, toda a família, os amigos ouvindo a gente. Vou tocar já Tijolinho por Tijolinho com Alex Soares. Quem mais aqui participando conosco? Muita gente ligada, interagindo, mandando alô. Que coisa boa, né?
10: Bom dia, amiga.
0: Bom dia, meu irmão.
10: Deus abençoe seu dia.
0: Amém. Deus te abençoe também, viu?
10: Esteja contigo. Aqui é Davi de Conceição do Almeida. Tá aqui sempre te escutando. Sempre,
0: obrigada, Davi.
10: E tô te escutando em nome de Jesus.
0: Deus abençoe o Davi em Conceição do Almeida. Tá sempre ligadinho na Vox. Bom dia de paz a Jussara em Cruz das Almas. Ela tá dedicando todas as canções tocadas hoje pra mãe dela, Teodória, pra Ivete, pra Mari, pra Mila na UFRB e pra todos. Deus abençoe, Jussara em Cruz das Almas. Obrigada pelo carinho, minha querida. Excelente dia pra vocês. Railda tá em Salvador, tá ligadinho ouvindo a gente. Pediu a canção de Silvan Santos, oferecendo pra todos os ouvintes e irmãos da Igreja Deus é Amor. Deus abençoe, viu, Railda? Um ótimo dia pra você. Obrigada pela audiência. Lilian de Cruz das Almas tá ligada, mandando abraço pra mãe Cleonice, que também tá ligada na programação. Deus abençoe Lilian e Cleonice em Cruz das Almas. Um final de semana abençoado pra vocês. Obrigada pela participação. E Macida de Castro Alves tá ligadinha. Ela disse que coloca o rádio no último volume, desejando um excelente final de semana pra mim, pra Gesiel. Obrigada, viu, minha querida? Deus abençoe vocês. Ela gosta muito da canção Não Te Quero Parado, né, Cida? Deus abençoe. Obrigada pela participação, minha irmã. Quem tá ouvindo a gente é o presbítero Carmelito e Antônio Cardoso, mandando alô para o casal 20, Antônio e Antônia, né, nas Casas Novas aí na sintonia. Deus abençoe, obrigada pela audiência. Messias em Castro Alves, desejando um bom final de semana para todos os ouvintes. Um abraço para você, meu irmão, obrigado pela audiência, tá sempre aí na sintonia da programação Vox. 10h22, eu já vou seguindo por aqui atendendo aos pedidos. Tem Gerson Rufino, Eu Só Quero... Não, essa aqui é Incondicionalmente. Daqui a pouquinho tem a canção Eu Só Quero Adorar com a Adriana Aguiar.

0: 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Você ouviu aí Israel Bispo com a canção O Hino da Vitória. Nesse horário nós sempre trazemos as nossas dicas de saúde. Você que gosta muito do nosso quadro, faz o seguinte, chega aí para pertinho do rádio que nós vamos conferir as nossas dicas de hoje.
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0: Vamos lá, chega pra pertinho aí, vamos conferir as dicas de hoje. Eu vou falar pra você sobre o cacau. Você sabia que o consumo regular do cacau traz vários benefícios para a saúde? Ajuda a melhorar o humor, a circulação sanguínea, ajuda a regular os níveis de açúcar no sangue, protege a saúde do coração. O cacau, ele tem ação anti-inflamatória e antioxidante. O cacau é a semente do fruto do cacaueiro e é o principal ingrediente do chocolate. É caracterizado aí por ser rico em flavonoides, principalmente em epicatequinas e catequinas, compostos com propriedades antioxidantes. O ideal é que você consuma 2 colheres de chá de cacau em pó por dia ou 40 gramas de chocolate amargo, o que equivale aí a aproximadamente 3 quadradinhos. E tem todos esses benefícios para a saúde, né? Melhora o humor, previne a trombose, ajuda a regular o colesterol, também evita anemia. Diminui o risco de diabetes, previne a demência, regula o intestino, ajuda a diminuir a inflamação, ajuda no controle do peso, reduz a pressão arterial, evita o envelhecimento precoce, diminui o risco de câncer e controla o aparecimento de alergias. Esses são os principais benefícios do cacau. Aqui nós estamos falando, né, do cacau em pó para a nossa saúde. Essas foram as dicas de hoje. O nosso quadro vai estar de volta segunda-feira, no mesmo horário, aqui na programação Vox.
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0: 10h33. Chegando o som de Max Williams, o forrozeiro adorador.

0: Saiu o som do Alex Soares com a canção Tijolinho por Tijolinho. 10 horas agora, 39 minutos. Temos participações chegando aqui no nosso WhatsApp. Deixar um abraço pro José, que tá aí em Sapé-Açu, sempre na sintonia, Vox.
1: Minha querida e amada irmã Andra Costa. Bom dia, senhora amada.
0: Bom dia, família, meu irmão, paz.
1: Família, abraço por Deus, toda a família nessa hora que está ouvindo a Rádio Vox, Rádio Bem. Abraço aí minha família, a família do povo de Deus. Todos que estão ouvindo nesse momento a Rádio Vox, nessa manhã. Uma semana prolongada, né, minha amada? Que tá chegando aí.
0: É verdade, meu irmão. Que seja de muita paz.
1: A paz do Senhor mudar já para a terra de novo. E tudo está na presença do nosso Deus. E tudo se coloque à disposição do Reino de Deus a ouvir a voz daquele que é o Criador de cada um de nós.
0: Amém. Deus abençoe José aí na cidade de Sapé-Açu. Ótimo dia para você, meu irmão. Bom final de semana.
2: Mônica, bom dia, paz.
0: Bom dia, meu irmão, paz.
2: Todos os ouvintes que estão ligados aí na nossa programação aí. E para o nosso irmão aí, Nonato, da Lanchonete, chamar aqui o professor Mata Pereira aqui em Cruz das Almas. Para nosso amigo, irmão, companheiro também de luta, de comunicação, a Gessandro Lima. Para a Regina, minha mana. E para todos que estão ligados. E para todos os ouvintes. E estou aqui ligado aqui na programação. E queria que você colocasse qualquer um hino aí bonito aí pra gente aí. A paz do Senhor aí, bom dia pra todos.
0: Paz do Senhor pro Carlos Silva em Cruz das Almas. Deus abençoe você, Carlos Suzana. Obrigada pela audiência. Deus abençoe a cada dia mais e mais. Eu vou dedicar a próxima canção pra vocês.
3: Bom dia, irmão Mônica. Paz
0: do Senhor. Bom dia, meu irmão. Paz.
3: Do outro mundo paraíso. Eu quero, né, que a senhora mande fazer uma oração, né? O Raimundo Antônio Carvalho, daqui do Lote Rio Paraíso, né? Daqui de Belém, né? Que ela tá precisando de oração, né? E quem fala
0: que Deus a visite nesta hora.
3: Paraíso de Belém de Cachoeira.
0: Amém. Deus abençoe, meu irmão. Com certeza, nossa, essa oração vai estar colocando o nome aí da Raimunda nas orações. Deus abençoe você e sua família. Obrigado pela audiência. Janete tá em Valença, mandando alô pro sobrinho Gildásio, que é caminhoneiro e tá ligado na Vox. Deus abençoe. Um abraço a Gildásio caminhoneiro, abraço pra Janete em Valença. Todos os caminhoneiros, né, que nos dão a carona. Um ótimo dia pra vocês.
4: Mônica, capaz do Senhor.
0: Olá,
4: Jesus,
0: querida, paz. Oi, Zete.
4: Eu peço oração, viu, Mônica, por minha vida, que a semana foi de luta.
0: Deus te abençoe, minha querida. Em nome de Jesus. Abraço pra Zete em Periperi, Salvador.
5: Bom dia, Mônica.
0: Bom dia, minha irmã.
5: Deus abençoe, dê um bom dia.
0: Amém, pra você também.
5: Bom final de semana pra vocês. Mande aí o alô pra todos os ouvintes, viu? Não tô ligando, mas tô na escuta.
0: Obrigada, minha irmã. Deus abençoe. Bom final de semana pra Valdete, aqui em Buritiba, sempre na sintonia Vox. 10h42, chegando o som de Juliane Souza. Lindo momento.

0: Linda canção, Juliane Souza, lindo momento, 10 horas e 46 minutos. Tá na hora do nosso hino da Harpa Cristã, hoje com indicação musical. É o hino 370, Grato a Ti, indicação da irmã Galda, Rua do Gravatá, aqui em Buritiba.
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0: aí pra você o som do Jessinho, Deixa Eu Adorar. Linda canção pra você. Já aqui no finalzinho do programa, deixar um abraço pra Detinha em Cruz das Almas. Tá sempre ligadinha conosco. Deus abençoe, Detinha. Ótimo final de semana pra você. Agradecendo sua companhia, sua audiência. Muito obrigada, viu? Por estar sempre sintonizado na Vox. Se Deus permitir, novamente estaremos juntinhos aí na terça-feira, tá bom? Em mais uma edição do nosso CADEB. E você continua na sintonia da Vox. Vem aí o programa O Pastor Responde com o Pastor Márcio Braga. A programação Vox é bênção pura. Então, continua ligado.
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0: Vox FM 10h54.
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1: A paz do Senhor, meus irmãos, aqui quem vos fala é o Pastor Márcio Braga. Estamos de volta no programa da nossa querida Rádio Vox, a Rádio do Bem, a 105.9 FM. Programa nesta manhã, o Pastor Responde. Rádio Vox, Rádio do Bem, é a rádio que na sua casa faz toda a diferença. 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Nosso líder, Pastor Valdomiro, que é presidente das Assembleias de Deus na Bahia, no estado da Bahia, da nossa convenção e também na nossa capital, Salvador. Deus abençoe o nosso presidente e a toda a mesa diretora. Deus abençoe também a todos os pastores da nossa capital e também a todos os pastores dos interiores da nossa querida Bahia, nos seus 417 municípios. Queremos mandar um abraço para você que está sintonizado também aqui na região da Linha Verde, aqui a partir de Vilas de Abrantes, Arembepe, Barra de Jacuípe, Barra de Pujuca, Sauípe. Todos vocês sejam muito bem-vindos à nossa programação. Abraçando também a todos os irmãos que estão aí nas ilhas Itaparica, Vera Cruz, Mar Grande, Conceição, Conceição de Salinas, Bom Despacho, Berlinque. Deus abençoe as suas vidas e aproveito e mando um abraço aí para o povo também de Morro do Chapéu. 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Muito bem, queremos mandar um abraço também aqui para o povo de Jacobina e para o povo na linda cidade aí de Muritiba. Estamos de volta e essa programação continua sendo a programação onde nós prezamos por trazer sempre uma mensagem da palavra de Deus para o seu coração. Hoje eu quero trazer aqui um texto de Gálatas, capítulo de número 5 e o versículo de número 25, aonde o apóstolo Paulo, ele envia uma mensagem para os Gálatas, dizendo assim: se vivermos no Espírito, andemos também no Espírito. Se vivemos no Espírito, andemos também no Espírito. Uma mensagem aonde o apóstolo Paulo, ele orienta a igreja ali em Gálatas, né, para que o povo venha ter a consciência da necessidade de se andar no Espírito. Só existe duas maneiras de se andar no mundo espiritual na Terra. Ou você anda na carne, ou você anda no Espírito. Ou você anda de forma natural, ou você anda de forma espiritual. Viver no Espírito, geralmente, quando você para meditar na profundidade desse texto não deveria ser uma opção. Viver no Espírito deveria ser uma obrigação. Sim, uma obrigação. Por quê? Quando você lê Jó 33, versículo de número 4, Jó diz: o Espírito de Deus me fez e o sopro do Todo-Poderoso me deu vida. Ora, segundo o texto, Deus, através do Espírito, deu vida ao homem, pois foi ele quem nos deu essa capacidade de vida, pois até então o homem, ele foi criado do pó da terra e era um boneco de barro. Então o Espírito Santo, o Espírito de Deus, foi soprado, né? Deus soprou ali dentro do homem a vida. E o próprio Jó diz: o Espírito de Deus me fez. Imagine, você tira o peixe da água, ele morre. Você tira a planta da terra e deixa ela sem terra, ela morre. Quando uma pessoa que é gerada dentro do poder do Espírito Santo, dentro do poder de Deus, ela sai da presença de Deus, ela passa a viver uma vida na carne, a Bíblia diz que espiritualmente ela morre. E essa morte espiritual futuramente vai também trazer a morte física. Quando o homem não vive no Espírito, ele está abrindo mão do que mantém a sua estrutura física, moral e ética e espiritual na terra de pé. Quando você lê Gênesis 2, verso de número 7, diz a Bíblia: e formou o Senhor Deus o homem do pó da terra, correto? E soprou na sua ou nas suas narinas o fôlego da vida, e o homem foi feito alma vivente. Então, a estrutura física do homem, pó. A estrutura física do homem, barro. Mas entenda, essa estrutura física, pó, essa estrutura física, barro, sem o Espírito, ela desmorona. Porque imagine um prédio construído sem base, ele vai cair. Então, quando um homem, ele perde a espiritualidade, ou ele deixa de andar nos princípios da espiritualidade, nos princípios que regem uma vida de retidão pelo Espírito de Deus, toda a estrutura dele desmorona, quer seja ética, quer seja espiritual, quer seja moral, quer seja familiar, quer seja empresarial, quer seja financeira. Por quê? Porque foi o Espírito que fez aquele boneco de barro, aquela estrutura unicamente física, ter agora o nome de alma vivente, aonde o movimento, as ações, as formas de atitude passaram a existir. A partir do sopro de Deus, o homem passou a ter essa estrutura que lhe foi dada internamente para dar vida à estrutura externa. Quando não andamos em Espírito, estamos mortificando a carne. Mas quando andamos no Espírito, estamos vivificando a carne pelo Espírito que em nós habita. Quando você lê Romanos capítulo 8, versículo 11, o texto diz: Aquele que vivificou a Cristo dentre os mortos, também vivifica os vossos corpos mortos pelo seu Espírito que em vós habita. Então, o Espírito de Deus, ele é vivificante, tá? O Espírito de Deus, ele dá vida. O Espírito de Deus produz no homem a vida que ele precisa para manter a sua estrutura, a sua essência e a sua conduta. Quando não, ele morre, porque a Bíblia diz que o salário do pecado é a morte. E todo pecado, ele é cometido na carne. Uma vez que a pessoa não está andando no Espírito, essa pessoa vai andar na carne. E uma vez que ela anda na carne, ela, infelizmente, acaba trazendo mortificação para o seu corpo. Quando o homem, quando nós andamos no Espírito, não falamos blasfêmias contra Deus, nem mais fazemos coisas que nos afastem da sua presença e dos seus princípios, independente do que viemos a passar. A importância de se andar no Espírito, de se viver no Espírito, entre outras grandes verdades, é que Deus nos guarda de falarmos aquilo que, infelizmente, traz vergonha ao nome de Deus, traz vergonha ao nome de Jesus. Nós precisamos ter muito cuidado e vigiarmos. Por quê? Porque muitas pessoas, infelizmente, vivem blasfemando do Espírito de Deus, vive blasfemando de Deus, com o que diz, com o que pensa, com o que faz. E aí é mais uma prova de que uma pessoa, que esta pessoa não está sendo guiada pelo Espírito de Deus. A Bíblia, ela nos diz que existem os dons do Espírito e existe o fruto do Espírito. O fruto do Espírito, ele nos ajuda a organizar a nossa conduta, a organizar as nossas atitudes. Por quê? Porque no fruto há mansidão, temperança, domínio próprio, fé, amor, longanimidade, benignidade, paz. Quando você vive no Espírito com toda essa dimensão no fruto, dificilmente sairá da sua boca aquilo que venha ferir a santidade e o nome do Senhor. E digo, independente do que você venha a passar, independente do que você esteja passando. Em Jó capítulo 27, versículo 3 a 5, está escrito: enquanto eu estiver em mim o sopro de Deus, nas minhas narinas, nunca falarei injustiça, nem engano, nem me afastarei da minha integridade. Olha só o que Jó percebeu, que enquanto o Espírito de Deus estivesse na vida dele, ele nunca pronunciaria palavras de injustiça, palavras de baixo escalão, palavras negativas, palavras de blasfêmia. E digo mais, enquanto o Espírito de Deus estivesse em Jó, ele diz, nada me afastaria da sua presença e nem da minha integridade. Então perceba que quem nos mantém íntegros, quem nos mantém ilesos, quem nos mantém direcionados, quem nos mantém fiéis, quem nos mantém honestos, quem nos mantém dentro do que é certo, correto, é a presença do Espírito de Deus. E andar nele, é andar por ele, é viver com ele. Não se faz nada sem pedir direção ao Espírito de Deus. Não se vai a lugar nenhum sem ter a direção do Espírito de Deus. Por isso, é importante que você guarde essa orientação. Outra grande verdade dessa mensagem de Gálatas 5, versículo 25, se vivermos no Espírito, andemos também no Espírito, é que quando andamos no Espírito de Deus, nós somos renovados por esse Espírito. Há um renovo, há uma força que vem na parte do Espírito para nos fortalecer, para nos moldar, para nos dar forças. No capítulo de número 104 e o verso de número 30 de Salmos está escrito: envias o teu Espírito e logo todas as coisas são criadas e renovas a face da terra. O Espírito de Deus, aonde ele passa e ele acha espaço, ele traz renovo. O Espírito de Deus, aonde ele passa e encontra a porta aberta, ele traz consolo. O Espírito de Deus, aonde ele passa e ele encontra liberdade, ele traz vida, novidade de vida e renovo. Quando você lê a Bíblia, lendo e entendendo esse texto, você verá que quem anda com o Espírito tem vida. Quem anda na carne tem morte. Quando eu digo que o Salmo declara que essa a ação do Espírito produz criação, eu lembro-me do Gênesis capítulo 1, onde a expressão bíblica declara: no princípio criou Deus os céus e a terra, e a terra estava sem forma e vazia. Aí vem a coisa importantíssima aqui: e o Espírito de Deus pairava. Tem texto que diz, na sua tradução, se movia sobre a face do abismo. O Espírito se movia sobre algo sem luz. O Espírito se movia sobre algo sem forma. O Espírito se movia em algo vazio. Só o Espírito de Deus poderia ter a capacidade de mover-se no vazio, de mover-se no sem forma e se mover no escuro. Isso é extraordinário. Por quê? Porque se o texto está sugerindo para mim e para você, se vivemos no Espírito, andemos também no Espírito, e o Espírito conseguia andar em um lugar sem forma, num lugar sem ocupação, pois o texto diz vazio, e em um lugar escuro, isso também diz respeito a nós, que se estivermos na dimensão do Espírito, não importa se o ambiente está vazio, Não importa se o ambiente estiver sem forma e não importa se o ambiente estiver escuro. Nós, assim como o Espírito de Deus, seremos a resposta para o vazio, a resposta para o sem forma e a resposta para a escuridão. Diz o texto, e disse Deus, haja luz. E aquela palavra liberada, nação do Espírito de Deus, diz a Bíblia, e houve luz. Primeira coisa que foi resolvida foi as trevas. Depois, a Bíblia diz que Deus começou a fazer a separação do firmamento e chamou o firmamento de céu no segundo dia. A partir daquele momento em diante, aquilo que estava sem forma foi ganhando forma. Então Deus começou a povoar a terra. Haja cardumes de peixes no mar, haja aves nos céus e haja animais e répteis e animais silvestres na terra. E, por fim, Deus criou o homem do pó da terra. O lugar vazio agora estava preenchido. Quando você entender que a sua vida precisa estar nessa dimensão espiritual, você não mais terá medo nem do vazio, porque através da sua vida vai encher, nem do escuro, porque através da sua vida vai clarear, e nem do que não parece ser nada, pois com a sua vida vai ter forma, criatividade, a unção criativa de Deus, o criacionismo de Deus vai agir através daquele ou daquela que vive no Espírito e anda no Espírito. Você não pode, você não deve e você não vai abrir mão dessa espiritualidade, porque quem anda na carne realiza os desejos da carne. Quem anda no Espírito realiza os desejos do Espírito. Quem anda na carne se senta com o inimigo e tem o inimigo como seu amigo. Mas quem anda no Espírito se torna inimigo do mundo e se toma por posse de ser amigo de Deus. Quem anda na carne se torna uma pessoa com o coração fechado para Deus, mas quem anda no Espírito se torna alguém sensível à voz e à ação de Deus. Eu lhe pergunto, como está você andando na carne ou no Espírito? Orando na carne ou no Espírito? Seguindo os desejos da carne ou do Espírito? Fazendo a vontade da carne ou do Espírito? Sentindo desejos e atrações pelas coisas da carne ou do Espírito? Eu rogo a Deus que você esteja, como disse Paulo, se vivermos no Espírito, andemos também no Espírito. Muito bem, meus irmãos, nós estamos chegando aqui ao final do nosso primeiro bloco, onde falamos até aqui sobre a importância de se andar no Espírito, já que vivemos no Espírito. E vamos dar agora um intervalo comercial e retornaremos no segundo bloco para estarmos concluindo esta mensagem. Um abraço, não desapareça, fique por aí, vá ver o feijão que está no fogo, o menino que está se arrumando, veja aí o jardim e já já estaremos de volta. Deus abençoe. 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
1: Meus amados irmãos, a paz do Senhor, estamos de volta com o segundo bloco da nossa programação aqui da Rádio Vox, a Rádio do Bem, a 105.9 FM, com o programa O Pastor Responde, programa que vai ao ar de segunda a sexta, das 11 horas às 11h55, e tem reprises aos sábados e domingos, e períodos de feriado. Estamos aqui lhe trazendo todos os dias mensagens da Palavra de Deus, aonde a sua vida pode e deve ser impactada pelo Espírito do Senhor. Estamos de volta para a conclusão dessa mensagem que estamos intitulando Andando no Espírito, Andando no Espírito. De vez em quando, a gente conversa com alguns irmãos e alguns irmãos nos contam, né, algumas atitudes de alguém que não condizem com a palavra, e a gente diz assim: rapaz, fulano tá na carne. Ou eu já vi pessoas dizer assim: fulano entrou na carne. E eu já vi também pessoas dizer assim: eu quase entro na carne. Então, biblicamente, nós temos que andar no Espírito exatamente para que não entremos na carne. Quem anda no Espírito, quem vive no Espírito, sabe a importância que se tem da vigilância, a fim de que não se cometa as práticas da carne. As práticas da carne, segundo o texto de Gálatas, capítulo 5, está escrito assim, verso de número 19. Ora, as obras da carne são conhecidas e são prostituição, impureza, lascívia, idolatria, feitiçarias, inimizades, porfias, ciúmes, iras, discórdias, dissensões, facções, invejas, bebedice, glutonarias. Só até aqui nesse versículo já são 15 obras da carne. Mas Paulo diz mais: e coisas semelhantes a essa, a respeito das quais eu os declaro, como já outrora vos preveni, que não herdarão o reino de Deus os que tais coisas praticam. Então perceba que entre os problemas, entre os prejuízos e entre as consequências de se andar na carne e se praticar as obras da carne, está aqui a pior de todas elas, que é não entrar no reino dos céus. O reino de Deus não tem espaço para carnalidade. O reino de Deus não tem espaço para uma vida de mediocridade. Deus é um Deus de excelência. O Espírito Santo é um Espírito de excelência. Jesus Cristo é um Deus de excelência. E por isso não se deve, não se pode agir na carne. Nós precisamos estar constantemente andando no Espírito. Quando você ouve a palavra de Deus e recebe-a, você começa a entender a importância de mudança, a importância de se transformar, de mudar, de começar a ter uma nova atitude. Atitude essa que, com toda a certeza, pode e deve mudar a sua vida, pode e deve mudar a sua história. Você é um homem, uma mulher, que deve andar no Espírito, que deve andar na presença. Então, uma vez dito isto, a Bíblia, ela nos faz entender que andar no Espírito é condicional ao que, ao homem, a quem, à mulher. O homem e a mulher, no texto de Gálatas 5:26, não estão sendo obrigados, eles estão sendo condicionados. Veja que a expressão do texto diz: se andarmos, se vivermos. Deus tem todo o poder para nos obrigar a fazer a sua vontade. Mas ele deixa que nós decidamos se queremos isso. Quando você lê alguns textos da Bíblia, você vai perceber o condicional que é estabelecido por Deus para tudo o que queremos de Deus. Eu vou repetir. Quando lemos a Bíblia, nós vamos observar o condicional de Deus para tudo o que queremos de Deus. Por exemplo, Isaías capítulo 1, versículo 18. Se quiserdes e ouvirdes, comereis o melhor desta terra. Mas, se fordes rebelde, sereis devorado à espada, porque a boca de Deus o disse. Então perceba o condicional, se quiseres. É difícil acreditar que alguém não queira o melhor de Deus. Mas acredite, muita gente não está nem aí para o melhor de Deus. Pastor Márcio, como é que o senhor diz isso, que alguém não está nem aí para o melhor de Deus? Sim, não está nem aí. Uma pessoa que se diz ateu, uma pessoa que se diz não precisar de Deus, uma pessoa que vive a blasfemar de Deus, essa pessoa está preocupada com a vontade de Deus? Não está. E se não está preocupada com a vontade de Deus, também não quer o melhor de Deus, porque o melhor de Deus está na sua vontade. Outro texto bíblico que mostra o condicional é Marcos, capítulo 8, versículo 34. Se alguém quiser vir após mim, negue-se a si mesmo, tome a sua cruz e siga-me. As pessoas precisam entender que não haverá céu para quem não toma a cruz. Não haverá céu para quem não abraça a renúncia. Não haverá céu para quem não se posiciona. Por isso, o texto não dá nomes, o texto dá probabilidades. Se alguém quiser, talvez essa mensagem hoje esteja falando com alguém que até já foi evangélico, que até já serviu a Jesus e alguma coisa aconteceu e você se afastou. Eu quero lhe dizer que Deus pode hoje restaurar a sua vida espiritual, botar a sua vida de novo no caminho, escrever o seu nome no livro da vida e lhe dar forças para prosseguir. Tudo isso se você quiser. E se você negar a si mesmo. E se você tomar a sua cruz. Em Hebreus capítulo 4, verso 7, existe outro texto mostrando o condicional de Deus, aonde diz: se hoje ouvirdes a voz do Espírito Santo, ou do Espírito de Deus, não endureça os vossos corações. Você acredita que tem pessoas que, ao ouvir a voz de Deus, ao ouvir a voz do Espírito, elas têm a coragem de endurecer o coração para Deus? É. Endurece o coração para Deus. Não é eu que estou dizendo. É o texto bíblico. Se hoje ouvides a voz do Espírito de Deus, não endureça o seu coração. Quando Deus mandou Jeremias pregar para o povo de Israel, uma das coisas que Deus advertiu a Jeremias foi que ele pregaria para um povo de dura servir. Só que aí Deus disse o seguinte: eles são de dura servir, mas eu faço você com rosto de pederneira, com rosto de diamante, que quebra, né, a pedra e quebra a dureza. Claro que não é a vontade de Deus quebrar ninguém. Não é a vontade de Deus quebrantar ninguém. Mas, se for preciso para salvar essa pessoa, Deus quebra, Deus arrebenta e Deus traz. Né? Outro texto, que é um dos textos para mim muito, muito importante, é 2 Crônicas, capítulo 7, versículo 14, onde está escrito: se o meu povo, que se chama pelo meu nome, se humilhar e orar, e se converter dos seus maus caminhos, e buscar a minha face, eu ouvirei dos altos céus, da morada da minha habitação, perdoarei os seus pecados e sararei a sua terra. O povo pode mudar a sua história se humilhar. O povo pode mudar a sua história se buscar. O povo pode mudar a sua história se arrepender. E Deus está esperando, né? Deus está esperando que isso aconteça. Confesse, confesse com a sua boca, como diz Romanos 10, do verso 9 a seguir: se com a tua boca confessares ao Senhor Jesus Cristo e em teu coração credes, serás salvo. Então, se com a tua boca confessar, confesse agora: eu preciso de Deus. Confesse agora: eu preciso de Jesus. Confesse agora: ó Espírito Santo, trabalha em minha vida, né? Trabalha em meu coração, trabalha para que o meu coração passe a te amar, para que o meu coração passe a te adorar, para que o meu coração passe a te servir. Há um texto bíblico em João 14, verso 19, que diz assim: se me amas, guardai os meus mandamentos. Se me amas, guarda os meus mandamentos. Foi o que o salmista diz, né? Escondi a tua palavra no meu coração para não pecar contra ti. Dificilmente uma pessoa que guarda a palavra, uma pessoa que confessa Jesus, uma pessoa que não endurece o coração, uma pessoa que quer o melhor de Deus, uma pessoa que toma a sua cruz, não tem uma vida transformada, não tem uma vida mudada. E aí eu fecho esse ponto aqui citando um condicional cujo resultado é a transformação. 2 Coríntios, capítulo 5, versículo 17: se alguém está em Cristo, nova criatura é, as coisas velhas já passaram, e eis que tudo se fez novo. Você está em Cristo? Então se encha do Espírito. Você está em Cristo? Então alimente as coisas espirituais. Você está em Cristo? Então busque a presença de Deus. Tire um período de oração, toda manhã, toda tarde, toda noite. Faça um devocional. Procure estar em sintonia com a palavra. Procure estar em aptidão com o ensinamento bíblico. E Deus, com toda certeza, vai te ajudar a se manter firme. Por que eu digo isso? Porque quando se anda no Espírito, a gente crucifica a nossa carne na cruz. Tá? Quando se anda no Espírito, se crucifica na cruz e se define quem somos. E os que são de Cristo, diz a Bíblia, Jesus, crucificaram a carne, e já não mais vivo eu, disse Paulo, mas Cristo vive em mim. Os que não andam no Espírito andam fazendo as obras da carne, inveja, bebedice, porfia, ciúmes, glutonarias, prostituição. Todas estas coisas e coisas semelhantes a essa são para quem ainda anda livre, anda segundo a sua própria vontade, anda segundo o seu próprio querer, faz o que acha e que deve ser feito. Mas quando nós andamos no Espírito, a nossa vontade, ela é subjugada, ela é submetida à vontade de Deus e às coisas de Deus. Os que não andam no Espírito e fazem essas coisas são homens que, infelizmente, vivem pecando. Mas, quando nós encontramos pessoas que andam no Espírito, quando nós encontramos pessoas que querem fazer as coisas espirituais, aí, meu amigo, a coisa é diferente. Um exemplo desse

Enoque. Lá no capítulo 5 do Gênesis, diz a Bíblia que Enoque andou com Deus. Enoque andou com Deus. E aí tem um detalhe. O pai de Enoque, o Jared, viveu 962 anos e em todos estes anos não há um só relato, uma só referência de que Jared tenha andado com Deus. Então Enoque, seu filho, quando nasceu, não encontrou um ambiente favorável para ele andar com Deus. Não encontrou uma fala de seu pai para se andar com Deus, apesar de seu pai ter vivido muito tempo. No entanto, a Bíblia diz que Enoque viveu 65 anos, gerou Metusalém, e daquele dia em diante, Enoque andou com Deus. Ora, esse andar de Enoque foi tão grande que a Bíblia diz que ele viveu 365 anos. Isso mesmo. Só que eu quero que você entenda: o pai de Enoque viveu quase três vezes o tempo de vida que Enoque viveu. Ele viveu 962 anos. Mas Enoque, segundo o texto bíblico, viveu 365. Qual é a diferença aqui? É que o texto diz que neste período, versículo 23 do capítulo 5, todos os dias de Enoque foram 365 dias. Então veja, ele nasceu. No tempo que nasceu, ele viveu 65 dias e teve seu primeiro filho, o Metusalém. Daquele ano, o ano 65 de Enoque, para a frente, ele andou com Deus mais 300. Então, o tempo que ele andou na carne para si foi menor do tempo que ele andou no espírito para Deus. E aí é muito lindo dizer isso. Verso 24: andou Enoque com Deus e já não era, porque Deus o tomou para si. Enoque foi arrebatado por Deus e levado para andar com Deus nos céus. Olha o que eu vou lhe dizer aqui. Quem anda com Deus na terra, andará com Deus no céu. Na terra, Enoque andou com Deus. Mas quando Enoque foi arrebatado para o céu, agora Deus andaria com Enoque. Isso é muito bom. Apesar de seu pai não ter andado com Deus, Enoque andou com Deus. Apesar de Enoque não ter nem sequer uma referência naqueles dias para se andar com Deus, ele andou com Deus. Apesar de a terra já andar cheia de violência e corrompida, Enoque não se corrompeu. E Enoque andou com Deus. Apesar de os filhos de Deus terem entristecido Deus e se misturado com as filhas dos homens, Enoque andou com Deus. Apesar de Deus ter se arrependido de ter feito o homem que ele criou, Deus não se arrependeu de ter feito Enoque. E Enoque andou com Deus. E eu pergunto: e você tem andado com Deus? E você quer voltar a andar com Deus? E você quer andar mais com Deus? Enoque andou tanto com Deus, tanto com o Espírito de Deus na terra,

de Deus. Eu quero aproveitar esses minutos que nos restam e fazer uma oração por você que foi tocado por essa mensagem e sente no seu coração a vontade, depois dessa mensagem, de andar mais com Deus. Amado Deus e eterno Pai, em nome de Jesus Cristo, teu Filho, eu lhe peço que o Senhor nos dê um restante de dia abençoado e na tua presença, abençoe a tua serva Mônica, abençoe o teu servo Valmi, abençoe o teu servo Gisiel, Ulisses e toda a equipe da rádio. Que todos nós, Senhor, nosso presidente, a nossa comissão, possa andar mais com Deus, mais contigo. Mas também abençoe a todos os ouvintes da Rádio Vox nessa manhã e em todos os horários, Pai, porque Rádio Vox no ar é bênção no lar. Que todos passem a andar mais com Deus através da oração, do jejum, do louvor. E se houver alguém aqui afastado, que procure voltar-se para ti, refazer a sua aliança e andar com Deus. Amém. Muito bem, meus irmãos, Deus abençoe sua vida, Deus abençoe sua casa, Deus abençoe seu lar. Se você quiser e puder, me siga nas minhas redes sociais, TikTok, Instagram, Facebook, YouTube. É só você botar lá, Pastor Márcio Braga, ponto oficial, e você terá lá a nossa presença. Tem algumas plataformas que está PR Márcio Braga, que é a abreviatura de pastor. No demais, é só vitória. Fica na paz, fica na fé, você é capaz. #parte

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0: Jesus Cristo, meu irmão, minha irmã, meu amigo e minha amiga, que a bênção de Deus permaneça na sua vida. Deus, Ele está com as mãos estendidas sobre todos nós para nos abençoar. A vontade de Deus é que você viva bem, feliz, ao lado da sua família, ao lado dos seus amigos, e que não falte nada na sua casa, nem na sua vida. Mas, meus amados irmãos e amigos, é bom lembrar que nós temos um inimigo, que é o inimigo de Deus. O inimigo de Deus, a própria Bíblia Sagrada, nos mostra que ele veio matar, roubar e destruir. Mas Jesus Cristo, ele veio para dar vida e vida com abundância. Na Bíblia Sagrada, existe um fato que me chama muita atenção, é o fato do sofrimento de Jó. Jó era um homem que a própria Bíblia Sagrada nos mostra que Deus dá um bom testemunho de Jó. Deus fala que Jó era um homem temente e que se desviava do mal. Jó realmente era um homem temente a Deus, cuidava muito bem da família e se desviava do mal. Mas o inimigo trabalhou para destruir a vida de Jó. Falando em destruir a vida de Jó, eu quero, nesse momento, falar com você que o inimigo não pode destruir a tua vida. Ele pode trabalhar e Deus até permitir que alguma coisa que está em você ou com você, que você perca. Mas a sua vida Deus vai preservar e vai lhe dar uma grande vitória. Foi o que aconteceu com Jó. A Bíblia nos mostra que o inimigo disse a Deus que Jó fazia tudo aquilo porque Deus tinha dado muito a ele. E Deus, então, permitiu que o inimigo tirasse tudo de Jó, inclusive a sua saúde, os filhos, a saúde e tudo que Jó tinha. Deus permitiu que o inimigo tirasse. Mas quem anda com Deus, quem teme a Deus, quem é fiel a Deus, faz o que o Jó fez. Jó disse o seguinte: ele me deu, ele tomou, louvado seja o nome do Senhor. Meus amados irmãos e meus amados amigos, olha, eu estou falando aqui porque Deus está permitindo que eu fale. Eu cheguei até aqui porque Deus permitiu que eu chegasse. Eu almocei há pouco instante porque Deus permitiu que eu também almoçasse. Tudo está no controle de Deus. Deus é quem tem o comando de todas as coisas. Ele é quem dá vida e ele é quem tem também o poder para tirar a vida. Jó então permaneceu fiel ao Senhor. E aí, no próprio livro de Jó, no capítulo de número 42, e o versículo 10, está escrito assim: e o Senhor virou o cativeiro de Jó quando orava pelos seus amigos, e o Senhor acrescentou a Jó outro tanto, em dobro, a tudo quanto dantes possuía. Meus irmãos e meus amigos, às vezes, o sofrimento de um homem, ele chega ao ponto de que até aquelas pessoas que estão próximas, que são declarados amigos, desacreditam nele. E foi o que aconteceu com os amigos de Jó. Eles falaram com Jó que Jó deveria confessar os seus pecados, porque o sofrimento que ele estava enfrentando, eles entendiam que era por causa de pecado. Mas imagine aqui, o próprio Deus falou: Jó é um homem temente e que se desvia do mal. Foi Deus quem falou. Jó não tinha pecado. E a própria Bíblia registra que mesmo Jó, perdendo os seus filhos e perdendo os seus bens, ele não pecou contra Deus. Ele permaneceu fiel, porque ele tinha a convicção de que ainda permanecia vivo, porque Deus estava dando aquela condição dele permanecer vivo. E o próprio Jó disse: olha, eu acredito nele, eu sei que por fim ele vai se levantar em meu favor. Ele vai me socorrer. E está escrito que o Senhor é socorro bem presente na hora da angústia. Eu não sei esse momento que está acontecendo na sua vida, o que você está vivendo, o que você está passando. Eu só sei que Deus tem a solução para os teus problemas. Eu sei que Deus tem a resposta para a sua pergunta. O que você precisa fazer é permanecer temente a Deus. É permanecer fiel a Ele. E o inimigo não vai conseguir te derrotar. Você vai permanecer vitoriosa, você vai permanecer vitorioso, porque a bênção de Deus é para você. A bênção de Deus é para todos nós. E Ele quer que vivamos uma vida feliz. Mas, pastor, e por que tanto sofrimento? Está escrito também que o choro pode durar uma noite, mas a alegria vem ao amanhecer. Às vezes, é preciso chorar para sentir o sabor da alegria ao amanhecer. Às vezes é necessário sofrer para saber o valor da vitória no dia seguinte. O certo é, meu irmão e minha irmã, meu amigo e minha amiga, que quem anda com Deus não é derrotado. Quem anda com Deus é sempre vitorioso. Minha irmã e meu irmão, que a bênção de Deus permaneça na sua vida. Não desanime. Não baixe a sua cabeça. Levante a cabeça. Siga em frente. Vá para a igreja, converse com Deus. Na tua própria casa também. Dobra o teu joelho, conversa com Deus. Tudo vai passar e você vai alcançar a morada no céu, que é a grande vitória daqueles que temem a Deus e se desviam do mal. Vamos orar. Poderoso Deus Pai que estás nos céus, eu te agradeço, Deus, por esse momento. E te peço, Pai, que visite esta pessoa que está enfrentando um momento difícil. Deus eterno, e como o Senhor abençoou Jó, inclusive lhe dando o dobro de tudo que ele tinha. Em um momento em que ele orava pelos seus amigos, aqueles amigos que imaginaram que Jó estava em pecado, mas Jó orou pelos seus amigos. Meu Deus, meu Pai, que a tua bênção, Senhor, permaneça na vida de cada um dos teus servos. Pai celestial, dê força, dê ânimo para que eles continuem te adorando e te servindo. E nós cremos, Senhor, na vitória. Pai celestial, eu te agradeço por tudo, em nome do teu Filho amado Jesus Cristo, que vive e que reina para sempre. Amém.
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12 horas e 35 minutos, 36 agora, 12h36. Boa tarde, como é que você está? Tudo bem? É a segunda edição do Jornalismo da Vox, Vox FM 105.9, a Rádio do Bem. Projeto missionário das Assembleias de Deus no estado da Bahia. Direção Vox. Presidente, pastor Valdomiro Pereira da Silva. Direção, pastor Arielson Santos. Eu, Eduardo Guedes, estou aqui. Às 6 da manhã tem a primeira edição. E ao meio-dia tem a segunda edição. Agora começando após as 12h30, com o horário eleitoral gratuito obrigatório. De 12 até as 12h25, nós estamos aqui porque o Senhor nos sustentou. Excelente tarde para você, sexta-feira. Sextou na presença de Deus, sextou. E nós estamos aqui, sexta-feira. 4 de setembro de 2026. Vamos às notícias. Uma mulher morta em Salvador teve casa invadida por grupo de homens armados. Meu Deus. 9 pessoas presas suspeitas de delivery de drogas. As drogas sendo entregues por delivery. Aí não dá. Resgatada de cárcere privado, já havia entregue outros 2 bilhetes na escola pedindo socorro. Feriadão 7 de setembro. 7 de setembro, segunda-feira. Muita gente se preparando para viajar no feriadão 7 de setembro.

12h40. O WhatsApp da Vox está aqui. Infelizmente, hoje quase que não vai dar para atender o público. Mas vou carimbar aqui, Manuel do Táxi. Vou carimbar Raimunda da Pumba, Joel de Candeias, Messias de Castro Alves, Baiaco, Tacilda Xavier, Maria Helena, Zé Antônio e Topete em Muritiba. Vamos à notícia, 12h40. Uma mulher de 30 anos que foi morta a tiros no bairro de São Cristóvão, em Salvador, na noite de ontem, teve a casa invadida por 5 homens armados. A vítima foi identificada como Ingrid Lopes. Segundo informações da PM, o crime aconteceu por volta das 18h30, Rua da Capela, nas proximidades da Rua da Adutora. A polícia recebeu a informação de que os suspeitos chegaram no local em um Volkswagen Nivus branco. Equipes da 49ª Companhia Independente da PM foram até a casa e encontraram a mulher já sem vida. O Departamento de Polícia Técnica foi acionado. Não há informações sobre as motivações do crime, sobre quem cometeu o crime. Ela teve a casa invadida ontem, Salvador, Bahia, Brasil. E o delivery das drogas, é isso mesmo, Guedes? 9 pessoas presas. 9 pessoas foram presas na manhã de hoje. Operação contra um grupo investigado por integrar uma organização criminosa especializada no tráfico de drogas por meio de um sistema de delivery. A ação, chamada de Operação Linha Sombria, foi realizada pela Polícia Civil em Feira de Santana. Segundo a maior cidade da Bahia, prisões aconteceram em Itaberaba e também na região de Barueri, em São Paulo.

0: E assim as coisas vão acontecendo pela Bahia, pelo Brasil. Olha só, a Copa Rural segue em São Félix, nesse domingo, dia 6 de setembro, às 8h30 da manhã. A festa do futebol vai acontecer no campo do São Bento, zona rural de São Félix. Jogão, hein? Jogão São Bento e Calumbi, às 8h30 da manhã. E tem o segundo jogo, a Miudinha vai jogar com Beija-Flor. Opa, vai ser show de bola. Final de semana com muita emoção, seleção de Cachoeira viaja para Cabaceiras do Paraguaçu, intermunicipal, 15 horas. São Félix recebe a seleção de Conceição da Feira. E assim acontece, né, o futebol amador em nossa região. Domingo tem desfile cívico na cidade de Cachoeira, exatamente no Capoeiro Sul, em festa à Independência. Olha aí, rapaz, festa da Independência em Cachoeira. Dia da Independência do Brasil, feriado 7 de setembro, vai ter desfile cívico no Capoeiro Sul, a festa da Independência. Doze horas e 44 minutos, já está pertinho do fim, né? A gente começou agora, seu Valdir do Táxi. Já está pertinho, seu Ivan dos Santos. Diz a Cosminho do Capoeiro Sul que hoje estou almoçando com a Vox, almoçando Ivan dos Santos. Estou almoçando com a Vox, meu querido Joel. Deixa eu ouvir Joel aqui, gente. Deixa eu ouvir Joel.
1: Deus abençoe, irmão, teu dia de hoje. Deus abençoe, meu irmão, que a graça de Deus esteja com vocês aí da Vox. Dá um abraço por mim, por todo mundo aí, a família de Vovó Rosa, manda um abraço para todos.
0: Valeu, meu amigo.
1: Aí, viu, meu irmão? Deus abençoe.
0: Deus abençoe a sua vida. Deus abençoe a sua vida. Boa tarde aí para o meu amigo Joel. Aproveitar que eu ouvi Joel, deixa eu ouvir aqui outra pessoa, né? Ouvir a Tacilda. Fala, Tacilda.
2: Boa tarde, Guedes. Que Deus dê uma boa tarde a cada um de nós. Que Deus cubra a gente com o manto dele, ô glória. Eita, que programa abençoado.
0: E nós estamos aqui,
2: domingo estamos ali no Getúlio, glorificando, exaltando o nome do Senhor Jesus. Porque a honra e a glória é dele.
0: Uma mulher morta em...
2: Olha, sempre manda um alô para... Sempre manda um alô para o Maringuinho ali, viu? A turma ali do Maringuinho.
0: Opa, valeu. Valeu, minha irmã. Ela está convidando o pessoal aqui para domingo. Domingo, dia 6 de setembro, tem o Aviva Muritiba, né? Pastor Selemias me mandou uma chamada no dia que ele esteve aqui. Pastor Selemias, pastor de Muritiba. Como é que vai ser, pastor?
3: Aviva Muritiba 2026. Olá, povo de Muritiba e toda a região. Está confirmado. No próximo domingo, dia 6 de setembro, a partir das 17 horas, na Praça Getúlio Vargas, tem um povo que ora, jejua, ama e anuncia o nome de Jesus. Estaremos celebrando a maior e melhor semana da cultura evangélica de Muritiba de todos os tempos, com o nosso Aviva Muritiba 2026. E eles foram convidados. 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
0: Valeu, dia 6 em Muritiba, Prefeitura de Muritiba aí. Um abraço à Associação dos Pastores vai acontecer essa festa em Muritiba, seu Luiz?
8: Senhor, meu irmão Eduardo Guedes, para o senhor, para todos os irmãos, para a irmã Leninha, para a irmã Helena, dona Helena, para todos, tá? É, para Orlando, no Murutuba, para todos.
0: Valeu, Luiz. Valeu, Luiz. Deus abençoe sua vida, Luiz. Deus abençoe sua vida. 12h47.
9: A paz do Senhor, Joel. Obrigado, obrigado. Que Deus abençoe e proteja. O Eduardo,
0: oi.
9: Fala aí do aniversário de Aline, que vai ser amanhã. É filha de Maria das Plantas, e aí em Curitiba. Que Deus abençoe e proteja.
0: Tá falado. A filha de Maria das Plantas vai fazer aniversário amanhã, rapaz? Eu não sabia. Aline vai fazer aniversário amanhã, rapaz. Deus abençoe a Aline. Vamos tocar os parabéns para a Aline. Aline é uma bênção, viu? Aline vai estar fazendo aniversário amanhã, rapaz. Que coisa boa. Toca os parabéns aí, Guedes. Toca os parabéns para a Aline. Parabéns, vida longa. Fechando o programa, um abraço Terezinha em Muritiba, um abraço a Rony em Sapiaçu, esse povo abençoado. Estou fechando o programa, meus irmãos, é isso mesmo, fechando o programa, não deu tempo hoje para nada. Ah, mas tem um evento aqui, Guedes, importante, hoje e amanhã, viu?
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0: Vamos embora, 12h52. Deixa eu ouvir França um pouquinho aqui, rapaz. França, o Bahia, o Vitória, França. Boa tarde, França. Vai ter resenha, França, daqui a pouco?
25: Claro, vai ter. Um abraço para você, um abraço aos seus ouvintes, um abraço a todos. E hoje tem uma reunião pesada no Vitória. Vão decidir a vida do treinador.
0: De Jair? Jair tá com o burro na sombra. O Vitória vai jogar com o
25: Grêmio.
0: Grêmio, segunda-feira.
25: Segunda-feira.
0: Estão dizendo que é segunda porque é time de segunda. Eu acho que não, ainda não.
25: Não, vem devagar também.
0: Ainda não. Então, Vitória e Grêmio do Barradão, segunda-feira. Para mim, o Vitória ganha de 1-0. E para você?
25: Eu não posso nem falar.
0: Perdeu a fé?
25: Porque para quem eu torcer esse ano, perdeu. Todo mundo perdeu.
0: Então, torça pro Grêmio, porque o Grêmio perde.
25: Eu vou torcer para o time jogar a bola.
0: França e o Bahia, França.
25: Bahia pega o Bragantino.
0: Lá em São Paulo, qual é o palpite seu?
25: 3-1 Bahia.
0: 3-1 Bahia?
25: É.
0: 1-0 Bahia.
25: Um abraço.
0: Até logo, França. Boa tarde. Boa tarde, Bruninha. Boa tarde, Matheus. Boa tarde, povo abençoado.

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0: minutos e nós estamos chegando e juntos ficaremos até as 14 horas, deixaremos os senhores bem informados e bem atualizados aqui pela Vox FM 105.9, a Rádio do Bem. Um projeto missionário das Igrejas Assembleias de Deus da Bahia, presidente pastor Valdomiro Pereira da Silva, gestão e direção do pastor Edson Santos, ao lado de Léo Matel. Estou e ficarei até as 14 horas, quando chega Gesiel no seu rádio Contar de Vox. Acabou de apresentar o CEADEP 2ª edição, José Eduardo Guedes. A todas e a todos, meu abraço, meu boa tarde. Hoje é sexta-feira, 4 de setembro de 2026. Eu estou aqui abraçando todas e todos nesse final de semana longo, prolongado. Tá? E aí, tá tudo bem, tudo ok? E a temperatura entre 24 e 27 graus, porque a partir de agora...
1: Vamos conferir as principais manchetes esportivas.
0: A Série A é destaque com a sua 26ª rodada. A Série B, a bola rolou e a rede balançou ontem na abertura da 26ª rodada. A Série C tem, sim, senhor, quartas de finais. São jogos que acontecerá amanhã e domingo. A Série D também é destaque nas duas finalistas, ida e volta. O Campeonato Intermunicipal também é destaque na quarta rodada. Cachoeira se prepara e amanhã viaja a Cabaceiras do Paraguaçu, não, domingo. São Félix recebe Conceição da Feira. A Copa do Brasil também é destaque. O Grêmio venceu o Colorado Internacional. 3 Grêmio, 1 Internacional. Bahia se prepara e recebe o Bragantino. Não, vai a Bragança Paulista pegar o Bragantino amanhã. Vitória só joga segunda-feira com o time do Grêmio. Tudo indica que hoje terá uma reunião para saber o destino e o que acontecerá com o futuro do Vitória. A Copa Rural de São Félix é destaque com duas partidas. Tudo sobre o futebol nível local, regional, estadual e nacional a partir de agora.
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3: São 13 horas mais 9 minutos e eu estou aqui. Você está onde? Você está ligado aonde? Na 105.9? Você está ligado no canal certo, a rádio certa. No lugar certo, tá certo você, tá certo assim? 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Alô, Paulinho? Paulinho é Vitória também, né? A torcida do Vitória não tá bem, tá um pouco revoltada, porque o Vitória não tá se apresentando e se comportando como o torcedor espera. Eu não tô aqui pra dizer que jogador tá assim, tá assado, porque tem supervisor, tem treinador, tem psicólogo, tem tudo, mas quem sabe não esquece. E a gratidão na vida, ela cabe essa palavra em todos os lugares. A palavra gratidão. Se você me dá um emprego, eu tenho que mostrar o meu trabalho, a minha vontade, a minha dedicação, a minha disciplina e minha vontade de vencer. Só isso que eu quero dizer. Às vezes o jogador pensa que o salário vai resolver a situação dele. Não. O dinheiro passa, mas o nome, para mim, o nome é superior a tudo. O dinheiro é necessário para pagar a conta. E alguns jogadores em alguns clubes do Brasil parece que estão cochilando, dormindo. Não está parado, não. Está estacionado. Vitória tem um bom time? Tem. Agora tem jogadores que parecem estar sonhando. E tem que acordar para a vida. Dizem que hoje terá reunião para definir o destino do Vitória. Destino de algumas situações que só a direção, Fábio Mota, diretores, treinador e quem é direito de futebol. Pronto, estamos conversados e acabou. Eu penso diferente. Eu acho que você quer trabalhar, trabalha, não quer. Eu sempre fui contra. Eu não gosto de preguiçoso. Você entendeu aí? Eu não gosto de preguiçoso. Mas você não precisa trabalhar, sim. Você não tem conta para pagar. Você não tem nada a resolver. Você vai ficar dormindo o tempo todo? Quem dorme o tempo todo é preguiçoso. Em qualquer situação, em qualquer destino. Jogador preguiçoso. Motorista preguiçoso, treinador preguiçoso, radialista preguiçoso, pedreiro preguiçoso, professor preguiçoso. Médico não pode pensar de ser preguiçoso, porque aí é que pega. Aí pega, viu? Mas vamos esperar as coisas. E eu vou torcer que dê tudo bem, que eu esteja errado, certo? 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França, você sabia que Grêmio, Atlético Mineiro, Vasco e Palmeiras vão fazer as semifinais da Copa do Brasil? Claro que eu já tô sabendo. E o Grêmio ontem venceu por 3 ao Internacional. O Vitória não era pra estar aí, França? Não, o Vitória tá no lugar certo, não ganha de ninguém, vai ficar onde? No lugar que ele merece. Estamos conversando. Você torce pelo Bahia ou pelo Vitória? Aqui no microfone eu não torço por nenhum, eu torço pelos dois igualmente. Eu não vou torcer unitariamente. Aqui eu sou Bahia e sou Vitória. É verdade que teve um torcedor de Muritiba que tinha 10 camisas do Vitória e queimou tudo? Eu vi a conversa, mas não vi o fogo e não vi a pessoa botando as camisas para queimar. Você entendeu, Léo? Você sabe quem foi, Léo?
4: Não, mas você não sabe de nada. Esse cara aqui não sabe de nada. Ele sabe de trilha.
3: Não, não foi camisa do Bahia. O senhor foi camisa do Vitória. E é suspense, né? Coisa séria, Léo. Vocês, eu vou proibir de vocês virem aqui, viu? Vocês virem aqui só pra rir, olhar pra mim e ficar rindo. E eu não gosto nem olhar pra mim e ficar rindo, não. Ah, fica na tua aí também, viu? E aí, se ele queimar, o problema é dele. Eu só tenho pena do fogo, coitado. É. Queimar a torcida do Glorioso, as camisas do Glorioso Vitória. Se é verdade. Mas não disseram onde foi, quem foi. E aí eu vou fazer o quê? Tá difícil. Certo? E eu vou dizer a você com certeza. Diz que tem um torcedor em Cruz das Almas que tá triste. Fran Rida Nacional, matéria de discussão, tá triste porque o Vitória não ganha. E se perder segunda-feira, aí meu amigo, aí o barco afunda. Mas eu não vou dizer que vai perder, eu quero que o Vitória ganhe, claro. Mas certeza não tem, porque todos os times que eu torci perdeu. Torci pela seleção, perdeu. Brasil, Portugal perdeu. França perdeu. E aí eu vou dizer o quê? Aí fica difícil. E você torce por quem mesmo, França? Eu torço pelo melhor do Brasil, a seleção brasileira. Mesmo não sendo campeã, vai jogar dois amistosos. O dia 25 e o dia 29. Pronto. Daí você quer saber? E dentro do placar esportivo eu falarei aqui pra vocês. É muito complicado. É umas amistosos, né? Austrália e Brasil, a sexta-feira, dia 25, 9, 7 da manhã. Austrália e Brasil, a terça-feira, 29, 7 da manhã. Porque é... Alô, Papai Noel! Papai Noel, professora Derlita, Raimundo Carolino, Binho da Santa Casa. Essa turma boa que tá ouvindo a gente de canto a canto, na região, no Recôncavo, na Bahia, no Brasil e no mundo. Muito obrigado pela audiência e pela preferência, tá? E segunda-feira vem aí, segunda-feira tem a festa. Segunda-feira tem a festa dos Bavis. Alô, professor Beg. 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
3: É, leva aquele produto não perecível lá, ou um pacote, o que quer seja. E a entrada é de graça. Jogadores de todas as cidades, até da capital, vai ter jogador aqui, ex-profissionais, né? E eu tô lá, me disseram, e qual é o time que você vai jogar? Porque muita gente tá me ligando, já tô que não aguento, você vai jogar em que time? Quarentões, cinquentões ou sessentões? Eu jogo uns três, tem problema não. Mas não posso jogar uma vez só porque eu tô aqui no gol, não posso ir pro outro time. É isso? Léo não gosta de futebol, ele apenas fica de longe, com o olho aberto e outro regalado. Olho no gato e outro no peixe. Léo é homem da trilha! É o homem de trilha, é o esporte dele, aí eu quero parabenizar você, viu, Léo? Você tem uma atividade bonita, eu não pratico, mas é bonita a atividade, certo? Trilha. Na moto, capacete, luva, blusão, aquela calça para essa assim, a calça de vaqueiro, bota. Como é que ele é? Focinheiro? Como é que bota aqui? É o que é aquilo? Como é que é? Hein, rapaz? Fala, Léo, esse Léo fica calado, rapaz. Bota aqui, parece assim, uma focinheira, um protetor.
5: Deixa a vida dele.
3: No nariz e tal. E Léo é assim, todo sujo de lama. Mas é um esporte. Eu tô planejando que eu ir pro Rio São Francisco, levar uns 10 mil metros de corda, atravessar de um lado pro outro e sair pendurado em cima.
5: Só me faltava essa.
3: Passar de um lado pra outro, a trilha na água. Ah, me diz...
6: Meu Deus, eu não entendi não, dá pra dizer de novo.
3: Eu tô pensando de comprar umas cordas, porque eu vi dizer que lá já tem à disposição pra fazer um treinamento no Rio São Francisco.
6: É já vai, vá não, viu?
3: Calma, aí eu vou fazer sabe o quê? Passar de um lado pra outro em cima da corda.
6: Agora
3: eu
6: entendi.
3: Pronto, é pra quem tem coragem. Por que você não faz no Rio Paraguaçu? É piquititica, é estreitinho, não dá não. Aí não dá.
6: É, pois é.
3: Fica na tua também, que tu não joga nada. Tu fica só observando os outros pra depois estar criticando, porque também tu não joga nada, não sabe nem o que é uma bola, tá? Depois eu digo o resto que eu não vou falar, não. São 13 horas, uhum. São 13 horas mais 20 minutos. E França e o Bahia tem chance de ganhar do Bragantino? Claro que o Bahia tem chance, porque não tem? Claro que tem sim. Bahia e Bragantino. Eu sou Bahia, de coração! Aí não dá. Aí não dá, aí não pode.
2: Bahia! Se esprança!

0: Vocês aí ficam só. É isso mesmo. Eu tô curioso. A gente vai se preparando. Essa turma aí, eles não gostam de futebol. Eles gostam de rapé. Eles gostam de trilha. Eles gostam de natação. Eles gostam de mergulho, mas de futebol não gostam. Só fica...
1: É a vida dele.
0: Não, eu tô apenas dizendo, não é? Eu tô cuidando da vida dele, não. A vida dele, mano. E eu vou para o Rio São Francisco fazer esse treinamento lá. Breve, tá?
2: Só se for agora.
0: Não, agora não. Como é que eu vou agora? Aí você que tá já quer demais, né?
3: Mas, menino, grande coisa.
0: São 13. Calma, são 13 horas mais 22 minutos. Oficializado, viu, meu querido Léo Mateó? Oficializado.
1: E o jogo?
0: O jogo, calma. 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Eu falei com o Alexandre. Alexandre disse assim: pode vir que enquanto vocês aguentar. Agora, eu não tomo refrigerante. Eu não tomo. Você pode tomar, viu, Léo? Você pode tomar água com pastel, que é uma delícia, viu? Estamos conversados, não é isso? Outra coisa que me chama muita atenção aqui é que... França, e se chover, vai ter esses jogos no estádio Paulino Lima? Claro que vai ter! Eu, pra mim, tanto tá chovendo, fazendo sol, neblinando, o que for, eu estarei praticando meu esporte. Ontem tava chovendo, pratiquei meu esporte. Hoje estarei de novo! Quero mandar um abraço a Branco, seu Branco do Táxi, tá ligado? Alô, Branco! Branco é vitória! Irmão Pedro é vitória! Aí tudo é vitória. Vitória! Raimundo Carolino é vitória! Franri é vitória! Jair Aragão é vitória! Gilbásio no ponto certo é vitória. Ó, vocês me deixem quieto, porque vocês jogaram as pedradas em mim e agora estão fazendo média. Não vem fazer média.
1: Ah, tá retado.
0: O problema dela é isso aí, é problema de vocês, rapaz. Eu quero que o Vitória esteja bem. Se a véia tá retada, isso é problema seu.
1: Quem é o locutor?
0: É, deixa lá. Neste ano estavam dizendo que eu era Bahia de coração. Agora é complicado, viu? Ei, menino!
1: Tô curioso.
0: Ei, fiquei calma aí, rapaz.

0: Eduardo Guedes.
1: Eduardo Guedes é vitória. Osnilton Rocha é vitória. Gilmar se fica em cima do muro. É um bocado de gente aí que não
2: sabe. Reginaldo Nascimento.
1: Ali é Bahia, ali é Bahia. Reginaldo. Deixa o cara quieto, rapaz. Esse Léo fica bolindo. E minha amiga Viviane é vitória. Minha amiga Pati é. Ah, é Flamengo. Pati, alô, Pati!

0: tem flamenguista, pastor Pedro Santa Inês é Flamengo. Pastor Pedro Santa Inês é Flamengo e Bahia. Alô, pastor Pedro Santa Inês em Conceição. Claro, em São Sebastião do Passé. Um abraço à pessoa maravilhosa ali, viu, rapaz? Pastor Arilson, o que é Flamengo, é? Não sabe. Valmir Júnior não sabe se é Vitória ou é Bahia. Acredito que ele é Flamengo. Eu não sei, velho. É complicado. Ele disse, olha, França, eu já joguei muito. Jogou, Valmir? Joguei. Eu passei na base do Vitória. Você passou, foi na base aérea de Salvador, rapaz? Você passou em Vitória, nada? Você é pra abusar, Valmir, uma figura maravilhosa. Viu?
1: Pedro de Santa Inês.
0: Ali eu sei que é Bahia e é Flamengo. Ali é Bahia e é Flamengo. Pastor Pedro Santa Inês. Cara, não existe uma pessoa melhor do que pastor Pedro Santa Inês, né? Alô, pastor Pedro Santa Inês! Um abraço ao meu pastor Seremias, né, em Muritiba. Ele é o quê? Bahia ou Vitória? Você sabe também, não. Pode falar, viu, pastor? Pode ligar, hein? Ah, uma domingo do Incruz é o quê? Bahia ou Vitória? Ele tem jeito de quem é Bahia. Ah, ele tem um jeito de quem é Bahia. É Carlos Silva, Incruz das Almas, é Vitória. Regina é Vitória. Todo mundo é Vitória, minha amiga na... Carlos Menezes é o quê? Menezes. Ele quer que chame Carlinhos.

0: Esse cara daí, esse cara Zareia, esse Carmenei, ele ia pra me chamar de Carmenei, não Carlinho. Carlinho nada. Procurar o que fazer, rapaz. E negócio de Carlinho, é Carlos, pronto, Carlos Menezes e acabou. Aí ele fica em cima do muro, ele é Vitória, né? É ou não é? Ninguém sabe o que ele fica em cima do muro.
1: Você parece estar assim, Menezes.
0: Hoje, pelo contrário, eu estou muito bem, graças a Deus, graças a Deus. Tá, graças a Deus.
2: Se você não existisse, tinha que ser inventado.
0: Tá certo assim?
1: E se tem dinheiro, é outra coisa.
0: Quero mandar um abraço aqui a Gal, minha amiga Gal, aí da Rua do Gravatá. Gal. Maravilhosa, seu esposo. É. Como é o nome dele, velho? Não sei, velho. Eu esqueço das coisas aí, fica complicado. Isso? É isso aí, tá bom? França, eu não vou ver esse jogo segunda-feira porque eu não quero ver você tomar um bocado de frango. Aí tá pegando pesado, né? Alô, Edibaldo Valobos! Alô, Edibaldo! Alô, Tonton! Alô, Ed! Esses caras parecem que torcem contra mim. E tem uma novidade, viu, Edibaldo? A partir de janeiro, a coisa vai melhorar. Vai melhorar a partir de janeiro! Meu contrato termina 31 de dezembro, certo? Tá lá pra eu assinar a renovação por mais 2 anos, mas tá tendo um probleminha que eu já achei o dobro, Léo. O que é que eu faço? O dobro pra assinar com outro empresário. Mas eu vou assinar assim mesmo. Vou assinar com quem eu estou, porque é garantido.
3: Tá? Pode ir se preparando aí.
2: Vai-te embora.
0: São 13 horas mais 28 minutos e a partir de agora. 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Alô, Zé Pinóquio, Josi,

Tati e Besouro. 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
1: São 13 horas mais 35 minutos e eu quero mandar um abraço a todos vocês de todas as cidades. Obrigado pela audiência e pela preferência, né? E você já sabe como é que as coisas funcionam. E a gente tá aqui para falar das coisas boas, de tudo o que acontece. Aqui você fica sabendo de tudo.

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1: São 13 horas mais 38 minutos e a partir de agora...
2: Vamos conferir o grande placar esportivo no Brasil e no mundo.
1: A Série A, 26ª rodada, nós teremos Bragantino e Bahia amanhã sábado às 16 horas em Bragança Paulista. Às 18h30, São Paulo e Atlético Mineiro. Às 18h30, Coritiba e Mirassol. Nós teremos Fluminense e Vasco amanhã sábado, 21 horas. Domingo, Cruzeiro e Atlético Paranaense, 16 horas. Internacional e Santos, 16 horas. Remo e Flamengo, 16 horas. Botafogo e Palmeiras, domingo, 18h30. Corinthians e Chapecoense às 19h30 e segunda-feira Vitória e Grêmio às 20 horas. A Série B, a rodada 26ª, foi aberta ontem no Estádio dos Aflitos em Recife, Estádio Eládio de Barros Carvalho. Aflitos, Náutico 1, Botafogo e Ribeirão Preto, São Paulo 0. Hoje, sexta-feira, nós teremos Criciúma e Cuiabá, 19 horas. Atlético e Vila Nova, 20h30. E teremos também CRB e América Mineiro, 21h30. Amanhã, Novo Horizontino.

Rádio Mangueirão em Belém do Pará. Partidas no Grupo Gá, no estádio Leza, 16 horas, domingo. No estádio Arena Pernambuco, em Recife, nós teremos no domingo Santa Cruz e Botafogo de João Pessoa, 18h30. A Série D tem a primeira das duas decisivas. Nós teremos estádio Coaraci da Mata e Uberlândia.

0: acabamos de apresentar o bate-papo esportivo que deixou você bem informado e bem atualizado. Até o nosso próximo encontro. Obrigado pela audiência. 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
0: Carimbando e dando glória, agradecendo a Deus porque estou na sua companhia. Estamos juntos aqui na Vox, projeto missionário da Assembleia de Deus na Bahia. Presidência do pastor Valdomiro Pereira, coordenação Vox, pastor Arilson Santos. Eu sou Gesiel Rodrigues, sempre feliz, contente, agradecido a Deus porque estou na sua companhia. Hoje vamos interagir, ela chegou, a sexta-feira, vamos sextando com alegria aqui na Vox. Você estava aí na companhia do Assis França, bate-papo esportivo. A partir de agora, continua com a gente, tem muita música, tem dicas, tem a sua participação e vamos juntos celebrando a vida, meditando no amor de Deus. Para você aniversariando hoje, parabéns! Começando a programação da família, uma tarde de sucessos. Hoje valendo o seu áudio, hein? Manda pra gente aquele áudio bem objetivo de até 30 segundos pelo 71 99 16 1059. 71 99 16 1059. Para você que está aí em casa, no trabalho, no trânsito, nos acompanhando, uma excelente sexta, uma tarde repleta da paz de Cristo. Estamos aqui em nome do Senhor, porque dele, por ele e para ele são todas as coisas, glória pois a ele eternamente. Chega para mais perto, porque aqui é o seu lugar.
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Aí você ouviu Luciano Camargo, Maria Marçal, Olhos Não Viram. Antes teve Lucas Agostinho, Samuel Messias ao vivo, louve, vamos sim, louvando aqui na Vox, 2h15. Eu sei que tem muita gente trabalhando agora e nos ouvindo, então para você, bom trabalho, bom serviço. Para quem já está em casa, trabalhou de manhã, já começou o fim de semana, foi? Coisa boa, hein? Tá na estrada, feriadão. É, vai ter aí uns dias de folga, né? Então, para você, uma boa viagem. Continue com a gente, manda aí a sua mensagem. 71996-1059. Muitas são as aflições do justo, mas o Senhor o livra de todas. Palavra de Deus para mim e para você. Vamos colocar em prática essa palavra? Quantas vezes as pessoas duvidam daquilo que a palavra nos revela? Deus fala através da sua palavra. O Senhor nos livra de todas as aflições. Às vezes cometemos o erro de querer resolver as coisas por nós mesmos, sem a direção de Deus. Estamos numa determinada aflição e queremos resolver por nós mesmos. Não caia nesse erro. Deus nos livra de todas as aflições. Nós temos que colocar nossa vida nas mãos dele, nossas decisões. A vontade dele é boa, perfeita e agradável. A palavra de Deus é clara, a palavra de Deus nos mostra de forma muito clara. Muitas são as aflições do justo, mas o Senhor o livra de todas. Tome posse dessa palavra, viva intensamente e

Tenha uma excelente tarde. 2:16. Tarde Box, programação da família. 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

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Vamos consagrando a nossa vida a Deus. Vamos vivendo essa tarde maravilhosa, hein? Que bom estar na sua companhia. Tô vendo aqui muita mensagem chegando. É assim que se faz. Fica de fora não. Manda aí 71996-1059. Pontualmente 2h30, eu tenho aqui uma super dica para você. Aproveite, viu? 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Deus continue fortalecendo, abençoando em todas as áreas você que decidiu fazer parte desse projeto missionário maravilhoso. 2h32, vamos de clássico? Chegou a hora de viajar ao passado, aquela viagem virtual que fazemos aqui a cada hora. Vamos a 1989. Naquele ano, Marina de Oliveira lançou uma canção, se tornou muito conhecida, marcou experiências com Deus. Eu trago ela de volta aqui, no Clássico da Hora. Faça um teste!

0: Vox, a Rádio do Bem, você ouviu Eliseu Freitas, Encontro com Deus, o clássico de hoje, pelo menos dessa hora aqui, foi Marina de Oliveira, Faça um Teste. Daqui a pouquinho tem mais clássicos, hein? E vamos tocando lançamentos também. É aquela programação que você gosta, já divulgou hoje, já compartilhou aí nas redes sociais. É fácil, viu? Você que já baixou o aplicativo RádiosNet aí no celular, pode compartilhar nas redes sociais. Tem a aba aí de compartilhamento, você vai multiplicando. Tudo que é bom, a gente compartilha, multiplica, distribui. É ou não é? Então, continue com a gente, porque já já vou colocar sua participação no ar. Hoje valendo áudio, hein? Manda aquele áudio bem objetivo para a gente. 71996-1059. Agora com o pastor Joel Ribeiro.
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0: Olá, pastor Joel, seja bem-vindo. Muito boa tarde.
2: Excelente tarde para você, José Rodrigues, e para toda a audiência da Rádio Vox. Lembrando que Vox no ar é bênção no lar, e lembrando também que cada segundo São Jesus é uma bênção que se perde, um perigo que se corre. José, eu trago essa reflexão baseada em Tiago 4:1, que é uma pergunta e também acompanhada da resposta. De onde vêm as guerras e as pelejas entre vós? Porventura não vem disto, a saber, dos vossos deleites que nos vossos membros guerreiam? E continua, né, falando da cobiça, etc, etc, né? Pois é, Gisele, está explicado e com clareza a origem de algo tão nefasto, né, e inconcebível como as guerras, sejam elas de qualquer natureza e abrangência, né? O então presidente dos Estados Unidos, John Fitzgerald Kennedy, ele falou o seguinte, abro aspas, as guerras não acabam com os problemas, elas destroem as civilizações. Uma grande verdade, né? A Bíblia fala de um dos elementos que é a cobiça, né? Que atrai consigo outros males que, somados, resultam em mortes e destruição. Muita destruição. Os homens gastam anos e dinheiro, né, construindo casas, edifícios e coisas, praças, monumentos, e os destroem em fração de segundos com o potencial bélico disponível hoje. A cobiça, a ganância, a prepotência, a inveja, né, juntas com a falta de amor e falta de respeito ao próximo também, né, são os ingredientes para desencadear um conflito causando prejuízos, danos e mortes. Um grande abraço, Gisele, e até a próxima.
0: Até lá, pastor Joel Ribeiro. Bom fim de semana, viu, pastor? Até a próxima aqui no Tarde Vox, sempre trazendo esse conteúdo de qualidade. Variedades, aqui na Rádio do Bem, agora 2h43. 105.9. A música não para. Juntos na programação da família, uma tarde de sucessos.

0: aí, você ouviu Valesca Maissa, Não Me Deixe Esquecer. Antes teve Coral Kemuel, Faça Morada, agora 2h54, fica aí, daqui a pouquinho volta, hein? Já mais, tem mais Tarde Vox, a gente volta daqui a pouquinho com a sua participação. Depois do intervalo, eu volto com seu áudio. 71996-1059, fica de fora não, a casa é sua, a família é nossa, vamos juntos, celebrando a vida e fazendo a festa, aqui na Rádio do Bem. Até já.
1: Hora certa.
0: Vox FM, 6:03.
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tarde maravilhosa para nós. Vamos na bênção, vamos na paz de Cristo, aproveitando bem cada instante aí dessa tarde. Daqui a pouquinho o seu áudio no ar, hein? Fica de fora não. 71 99 16 1059. Programação da família.

perdeu! Não te quero parado! João Marcos, antes Guilherme Camargo não pare, vamos tocando todos os ritmos e estilos, vamos louvando, adorando, na presença de Deus. Aproveite bem essa tarde, celebrando a vida aqui na Vox. Que bom, hein? Essa programação que você gosta, que você acompanha aí na Zona Rural também. Tem gente, claro, tem gente que acordou cedinho, já tá indo para casa descansar, mas vai na companhia da Vox também. E aqui eu mando o seu alô, hein? A casa é sua, a família é nossa.

0: Olá, ótima tarde, carimbando e dando glória, não te quero parado. Alô aqui pra Júnior, tá em Cruz das Almas, tudo em paz aí, meu irmão? Deus abençoe, ele manda abraços aqui para a esposa, nossa irmã Adriane, pros filhos, Bruna, Gustavo, Daniel, pra Bia, Marilene, Cláudia, todos da Igreja Catedral dos Milagres e todos do Mercadinho Moriá, hein? Na Imbira, hein? Alô, Júnior, meu irmão, Deus te conceda um bom fim de semana para você e família, viu, Júnior? Vamos em frente aqui. Olha só, 71996-1059, hoje valendo o seu áudio no ar.
1: Seu irmão Gisele, o carimba que é top.
0: Carimbando.
1: Estou passando, meu irmão, para te desejar uma boa tarde para sua família, para a Moniquinha, para todos os ouvintes de AZ que estão na escuta deste lindo programa.
0: Amém.
1: Todos os cooperadores deste programa, meu irmão, que é toda a equipe VOC. Pastor Joel, para todos.
0: Valeu.
1: Que o Senhor acompanhador te guarde.
0: Amém.
1: E um fim de semana da presença do nosso Pai para todo, meu irmão.
0: Graças a Deus.
1: Sim, meu irmão. Toca uma música aí com Alice Maciel, que fala... Eu vou colocar o nome aqui, viu, meu?
0: Tá certo. Já vi o nome, viu? Já li aqui a sua mensagem. Alô, minha irmã Carmelita. Deus abençoe. Alô, Castro Alves Cida. Ela que congrega na Primeira Igreja Batista aí em Castro Alves, sempre ligada. Deus continue abençoando, viu, Cida? Bom fim de semana. Manda abraços aqui pra amiga e irmã Mônica. Pronto, deixa esse que eu dou. É isso mesmo. Alô, Cruz das Almas, tem gente lá.
2: Boa tarde, José. O que tá falando aqui é Dedé, aqui na cidade Cruz das Almas. Quero aproveitar o programa aí pra mandar um boa tarde para Justo Loteamento dos Eventos, Benedita, aqui na rua Guinelo Gonçalves, e o casal Dona Lia e seu Mil, aqui na Travessa Fonseca Silva Ramos.
0: Muito
2: e todos
0: bem.
2: Que estão sintonizados na 105.9, bem pra esquecer de ninguém. Minha faixa musical gostaria de ouvir é com Guilherme Camargo. Não pare. Bom final de semana pra você. Deus
0: pra
2: te abençoe.
0: Nós. Abraço aí, Dedé. Del, sempre objetivo, hein? Alô, Cruz das Almas, que bom ter a sua companhia. Alô, Santo Antônio de Jesus, tem gente lá.
3: Boa tarde, meu querido Mano Josiel, é carimbando e dando glória.
0: Isso.
3: Na sintonia da alegria, Vox
0: isso.
3: FM.
0: Isso, olha aí, hein?
3: Deixar uma boa tarde aqui, um bom final de semana para todos vocês da Rádio Vox, para todos os ouvintes. Hoje não vou pedir música, não, aqui tocar aí tá valendo, glória
0: tá bom.
3: A Deus. Valeu, mano.
0: Valeu.
3: Deus abençoe.
0: Fica na paz aí. Alô, Joildo, em Sage. Alô pra você em Santo Antônio de Jesus. Um fim de semana repleto da paz de Cristo, hein? Governador Mangabeira. Quem está por lá é o Domingos. Ótima tarde, meu irmão. Como estou? Estou bem, graças a Deus. E você? Aí trabalhando, né? Isso, ouvindo a programação. Alô, cooperador Henrique, Gabriel Soldador e o Domingos, equipe nota 10. Já indicou música? Valeu mesmo pela companhia. Para onde eu vou agora? Voltamos a Sage? Alô, Santo Antônio de Jesus, tô de volta.
4: Boa tarde, meu irmão Josué, paz do Senhor Jesus. Quem fala aqui é Carlos Antônio Jesus Santos, de São Antônio de Jesus. Se fosse possível, eu queria ver a morte de Jota Neto.
0: Sim.
4: Vale a pena.
0: Tá bom. Alô, Carlos Antônio, Carlos com K, em Santo Antônio de Jesus. Alô, meu irmão, presbítero Luiz, está em São Félix.
5: Paz, seu irmão Gesiel Ribeiro, passar para ser uma boa tarde para o senhor, para o pastor Raimundo Edivaldo, para o irmão Gilmar.
0: Muito bem.
5: E para todos os irmãos aqui em São Félix, aqui na Rua do Meio, em Cachoeira, Muritiba, toda a parte.
0: Maravilha.
5: Deus abençoe a todos em nome do Senhor Jesus, Romulo do Táxi, um Baiaco, Romulo da França, um Fabinho, todos os irmãos aí. Um forte abraço aí para o nosso irmão.
0: Sim.
5: Pastor Selemias.
0: Também, né?
5: E todos os irmãos aí.
0: Valeu.
5: Tá?
0: Tá bom.
5: Toda parte.
0: Grande abraço aí, presbítero Luiz em São Félix. Alô, Muritiba, tem gente lá.
6: Boa tarde, irmão Gesiel, a paz do Senhor,
0: Manuel
6: do Táxi de Muritiba, sextor Gesiel,
0: isso.
6: Abraçando pastor Saul, Baiaco, Zé Luiz, Alonso Dantas, Paulo Vitor, Zé de Candeias, Regina de Cruz das Almas, Velho dos Consos.
0: Também?
6: Todos que estão sintonizados na Vox, acompanhando o Tarde Vox. Seu abraço, Manuel do Táxi, gostaria de ouvir, se possível, me ajuda a Deus, doutor Silvano Santos. Cadê o carimbaço de Muritiba?
0: Carimbando e dando glória. Alô, Muritiba! Pra onde eu vou agora? Cadê o GPS?
7: São Roque de Ipirá.
0: Olha, São Roque de Ipirá. Então, vem comigo. Tem gente lá, né? Vamos.
8: Aqui que tá falando é Raíssa do São Roque de Ipirá.
0: Oi, Raíssa.
8: Quero mandar um recomendo pra toda a minha família.
0: Certo.
8: Pra todas as minhas tias e meus tios.
0: Tá bom.
8: E pra todos os ouvintes da Rádio Vox. Se for possível, Gisele, tocar a música de Júlia Vitória.
0: Ah, sim.
8: Começo, meio e fim.
0: Tá bom. Alô, Raíssa em São Roque de Ipirá. Pra onde eu vou agora? Tem mais gente, é? Audiência que não para de crescer. Alô, governador Mangabeira, voltei.
9: Boa tarde, Gesiel. A paz do Senhor Jesus, meu irmão. Estamos aqui na serralheria, Sonho de Deus trabalhando. Como sempre, meu irmão, estamos aqui com rádio, ligadinho na programação. Quero mandar paz do Senhor Jesus para todos. Um alô para minha esposa, Georgina, meu filho, Miguel Miriam. Se for possível, meu irmão, faça um louvor para nós ouvirmos aí.
0: Sim.
9: Vanessa Maíssa, Não Me Deixe Esquecer.
0: Ah, já tocamos. Oferece
9: a todos de azer.
0: Valeu.
9: Desejo a todos um bom final de semana. Um final de semana abençoado para cada um de nós.
0: Para você também, meu irmão Val.
9: Carimba, que é top, Gesiel.
0: Carimbando e dando glória. Alô, Mangabeira. Terra boa. Quem mais aqui? Deixa eu ver. Região metropolitana de Salvador tem gente, é? Então vem comigo, alô, Simões Filho.
10: Pai do Senhor Jesus, meu querido irmão Gesiel. Que Deus continue sendo o nosso refúgio, a nossa fortaleza, o nosso socorro bem presente, 24 horas por dia na nossa vida.
0: Amém.
10: Que o Espírito Santo de Deus continue nos dando força para que a gente possamos perseverar na presença do Senhor até quando Ele voltar. Se for possível, eu gostaria de ouvir a música Quemuel, Faça Morada em Mim. Um abraço para todos os ouvintes de AZ.
0: Fica na paz aí, nossa irmã Andrelina, tá em Simões Filho. Já tocamos essa canção também, não foi? Isso! Pra onde vamos? São Miguel das Matas, tem gente lá.
11: Pai do Senhor, irmão Gesiel, que Deus nos conceda uma ótima tarde na presença dele. Um bom final de semana, recheado da paz do Senhor para todos nós. Se possível, meu irmão, toca o louvor pra mim de Raíssa e Ravel. A glória é dele. Vamos carimbando e dando glória, irmão Gesiel.
0: Vamos sim! Alô, São Miguel das Matas! Olha, tem muita gente participando. Daqui a pouquinho eu volto, hein? Já, já eu volto com sua participação. Aqui ninguém fica de fora. A casa é sua, a família é nossa.
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0: 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Carimbando e dando glória. É coisa de adorador!

0: temos infinitas razões para agradecer. Grato sou. Aí você ouviu o Paulo César Baruch Neto. Antes teve Amanda Ferrari, Coisa de Adorador. Em instantes, palavra pastoral. Pastor Valdomiro Pereira ministrando as Escrituras, hoje com o tema Não Sabeis o Tempo. Então, continue com a gente. Eu lembro também, viu? Final de semana é aqui, viu? 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E atenção, Cruz das Almas e Redondezas. Está chegando aí o seminário para casais da ADECAL. De 25 a 27 de setembro serão 3 dias de festa, um momento especial para fortalecer o amor, renovar a aliança e edificar a vida a dois. Vai acontecer no CETEP Alberto Torres, em Cruz das Almas. Palestrantes, pastor Rivailson, pastor Raul Santos, pastor Chico Malaquias, pastor Ebilásio Bastos. Louvor com Jane Franri. Sexta-feira, dia 25, à noite, vai ser a grande abertura com uma palestra maravilhosa às 19 horas. A programação continua no sábado, à tarde, testemunho, palestra, coffee break também. Opa, que bênção, hein? E à noite, palestra, vai ter jantar também. Olha, o amor está no ar. Domingo, grande encerramento, almoço, também vai ter palestra durante a manhã. Então, um momento maravilhoso aí, não fique de fora, um encontro preparado para você e seu cônjuge. Venha participar, você é o nosso convidado, nossa convidada. Será um tempo de aprendizado, comunhão, restauração e fortalecimento dos casamentos. De 25 a 27 de setembro, Seminário para Casais da ADECAL. Agora pontualmente 3h30, para você que tem compromissos, está saindo agora, vá na paz, vá na bênção, continue nossa companhia. Sempre fica a dica, né? Para você baixar o aplicativo no celular, coloca o fone no ouvido e pronto, vai fazer suas atividades. Para você que está voltando para casa agora, olha só, vá na bênção. Tá chegando? A Vox já tá aí, né? O pessoal já deixa a rádio ligada aí 24 horas por dia, então continue nos acompanhando, porque a cada hora eu trago um clássico, uma canção inesquecível. Convido você para viajar comigo, essa viagem virtual, a 1984. De lá eu trago o Grupo Life Espírito.
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2: O título de hoje é Pais e Filhos. Leitura bíblica, carta aos Efésios, capítulo 6, do versículo 1 ao 4. Versículo-chave. Honra teu pai e tua mãe, a fim de que tenhas vida longa na terra que o Senhor, o teu Deus, te dá. Êxodo 20, 12. Hoje é o Dia dos Pais, e disse que a comemoração começou nos Estados Unidos, quando uma moça se inspirou no Dia das Mães para homenagear o pai, que criou sozinho 6 filhos, depois que a esposa faleceu no parto do caçula. A ideia logo se espalhou pelo país e pelo mundo. Não deixa de ser uma homenagem justa ao líder que Deus instituiu no lar. É ele que deve ensinar os filhos a amar e temer o Senhor, prover o sustento da família e proteger os seus, como vimos no versículo 4 da leitura bíblica de hoje. O pai cristão, consciente desses deveres, também sente o peso deles. Mas Deus também deu instruções aos filhos. Obedecer aos pais e honrá-los. Obedecer é prestar atenção ao que determinam e seguir suas orientações sem se opor, desde que não contrariem a Bíblia, é claro. Já honrar pode ser definido como mostrar respeito e submissão. A própria obediência é uma forma de honrá-los. Um terceiro aspecto é mostrar gratidão. Para ser um bom pai, o homem precisa assumir essa responsabilidade de forma consciente. E isso vem acompanhado de muitos sacrifícios pessoais. Diante disso, a ingratidão é como uma facada no peito. Assim, demonstre gratidão até pelos gestos mais simples dele em relação a você. Por fim, honra também se demonstra com cuidado. Na velhice, muitos se tornam dependentes. É triste ver filhos abandonando seus pais. O filho consciente de seu dever de honrar, zelará pela saúde física, mental, emocional e espiritual de seus pais quando eles não puderem mais cuidar de si mesmos. Nossos pais merecem todo o nosso amor, cuidado, carinho e atenção. Mais que isso, trata-se de um mandamento bíblico que não depende da qualidade de seu pai. Acima de tudo, é bom lembrar que o respeito e honra que demonstramos aos pais terrenos é um reflexo do temor que temos pelo Pai Celeste. O cristão já tem o melhor pai do mundo, Deus, e por isso é capaz de amar também seu pai terreno.
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3: A Rádio do Bem sempre acompanhando você. Que bom, hein? Juntos vamos em frente aqui, sempre trazendo aquela canção que você já indicou pelo 71991-61059. Agora 3h44 tem Leonardo Gonçalves. Acredito.

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0: 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Aí você ouviu Juliane Souza. Quem é esse? Esse que transforma vidas. Ele está conosco hoje também. Tenha uma excelente tarde. Fica aí, viu? Daqui a pouquinho tem mais. Programação da Família, uma tarde de sucessos.
1: Hora certa.
0: Vox FM, 4:02.
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0: Boa tarde para você, uma tarde maravilhosa, uma tarde repleta da bênção, da paz de Cristo. Continue com a gente, daqui a pouquinho eu volto com sua participação, hein? Vai ficar de fora? Claro que não. Manda aí a sua mensagem, 71991615. Abrindo mais uma hora com Raíssa e Ravel. A glória é dele, somente dele.
1: Esse Deus é grande, mano.
2: E como?
1: Ele é grande, fiel.
2: Poderoso.
1: Não falha.
2: Forte na batalha.
1: É. E não divide glória com ninguém.

vai passar. Aí você ouviu o Gerson Rufino. Agora 4h17, em instantes, palavra pastoral, pastor Valdomiro Pereira, ministrando a palavra de Deus hoje com o tema Não Sabeis o Tempo. É já já, aqui na programação da família, e vamos juntos, hein? Fazendo a festa.

0: Boa tarde, carimbando e dando glória. Alô, Conceição do Jacuípe, começo mais uma etapa dos alôs aqui por lá, hein? Linda cidade de Conceição do Jacuípe.
1: Boa tarde, Gabriel, paz do Senhor, que eu faço saúde com o Senhor Jacuípe.
0: Faz
1: quero
0: isso.
1: Quero louvor, carne e frente, que basta crer. Dele com minha esposa, parceira Sondi, com filho de a mim, para Bahia, com Manoel do Taque, para você, para a Mônica, para... O pastor Marcos da Igreja Santana.
0: Certo.
1: Quem é taxista, o taxista aí na rodoviária, né?
0: Que taxista bom.
1: Da programação. Vinho no táxi. A irmã Joana aí no Feira 7, que tá escutando também. E pra todos que estão ouvindo a programação, que é top, que é 10, né? Essa sexta-feira.
0: Valeu.
1: Abençoado, em nome de Jesus.
0: Fica na paz aí, pastor Saul. Alô, você em Feira de Santana, taxistas. Você que tá aí, claro, na rodoviária, hein? Pessoal trabalhando e ligado aqui na Vox. Bom trabalho, meus irmãos, é isso mesmo, motoristas, essa profissão maravilhosa. Para onde vamos agora? Já prepara o GPS aí, viu? Tem muita gente, alô, Castro Alves, tem gente lá.
2: Boa tarde, mano, tudo bem? Aqui é o irmão Messias da cidade de Castro Alves.
0: Ô, meu irmão.
2: Aproveitando a oportunidade para mandar alô para todos os ouvintes da Vox, Castro Alves mesmo grato, choveu pela manhã, agora tá um calor.
0: É?
2: E mandar alô para... Presbítero José Albisco, Presbítero Paulo Roberto, Diácono Tonelli, Ramon Nera, demais na cidade de Castro Alves, para o motorista Italuã, para minha esposa Justo, para minha filha Alice, para os municípios de oração da Igreja Batista, na Roca, na cidade de Sapiaçu, também para o Presbítero Marco, na cidade de Castro Alves, para a Evangelista de Carlos, aí em Santo Pedro do Iguape, aí.
0: Maravilha.
2: Lá de Cachoeira. Deus abençoe, um abraço a todos, Dono Rural de Cachoeira.
0: Abraço! Alô, Messias, aí em Castro Alves, sempre ligado aqui na programação Vox. Alô, Cruz das Almas.
3: Boa tarde, irmão Yaziel. Paz do Senhor.
0: Paz de Cristo, minha irmã.
3: Paz do Senhor para todos os ouvintes de Azei.
0: Isso, valeu.
3: A irmã Baiaco, família.
0: Olha aí.
3: Para a irmã Leninha e família. Para a Manoel do Táxi, família.
0: Também?
3: Enfim, para todos, para a Criança e família, que nem no Pop.
0: Tá bom.
3: Enfim, para todos os ouvintes, viu? Para a
0: tá
3: família
0: bom.
3: De vocês.
0: Valeu.
3: Gostaria de ouvir, às vezes eu vou com...
0: Sim.
3: E esse rufino vai passar. Feliz pra minha amiga Mônica Costa. Alô, Moniquinha, um abração.
0: Olha aí.
3: Esse dia vai dar.
0: Deixa esse que eu dou, sim. Alô, Regina, em Cruz das Almas. Daqui a pouquinho eu toco sua música. É isso mesmo? Vai ficar de fora? Fica não, viu? Manda aí a sua mensagem. 71996-1059. Para onde eu vou agora?
4: Castro Alves.
0: Vou voltar? É isso, tô de volta, hein? Alô, Castro Alves! Quem está aí?
5: Boa tarde, a paz de Jesus, meu irmão, meu amigo, Gênesis Rodrigo, tudo bem, Jesus? Estamos numa tarde maravilhosa, agradecido a Deus por tudo. O tempo aqui meio nublado, hora de dar uma chuvinha, estia. Mas Deus no controle de todas as coisas.
0: Amém.
5: É o seu carimbando aí, a gente com a irmã Mônica de cá, dando glória, que é só vitória. Cadê
0: eita,
5: o carimbaço? Cadê o GPS
0: já
5: Castro
0: foi,
5: Alves?
0: Já foi também.
5: Ofereça aí a música de Chico Carvalhais, Asas do Vento.
0: Muito
5: e também,
0: bem.
5: Se der tempo aí, a música de Marco Aurélio, Sonda-me. Esse louvor ofereço para os dirigentes do componente Chico de Oração, para minha família, o pessoal da Assembleia de Ceadeb, pastor Edilson Marques, Viviane, Matheus, missionário também, para Manuel Taques, Rosal Baiá, Fábio, Rádio Técnico, da Dani Bebe Água, presbítero Manuel Carlos Loteamento São José, para professor Messias Cabral, Paulinho Pitou, Bel do Leite, Antônio do Leite, para o pastor Benedito em Sapiaçu, irmã Damiana, o filho Joel, que veio de São Paulo, está aí ouvindo a programação,
0: olha
5: também
0: só.
5: O primo Zé Mário,
0: valeu.
5: Que também estão ligados,
0: muito bem,
5: Lidian Ferqueira, Raquel Santana, manda um alô também para a irmã Lando, esposa Edivaldo Belo, filho Josimar, e também a irmã Cíntia, Jorge Papada, Tiago Tecladista, Thalita, e a todo o povo de Deus, tem um ótimo final de semana, fica na paz.
0: Grande abraço aí pra você em Castro Alves. Bom fim de semana, viu? Alô, Muritiba. João Pedreiro passando por aqui. Manda alô aqui pra Josué em Cachoeira. Também a pastora Banusa, tá ligada, né? Valeu, João. Bom fim de semana pra você, viu, mano? 71996-1059.
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0: 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Carimbando e dando glória.
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Deus, no livro de São Marcos, no livro de Marcos, no capítulo 13, começando no versículo de número 32. Está escrito assim: mas daquele dia e hora ninguém sabe, nem os anjos que estão no céu, nem o Filho, senão o Pai. Olhai, vigiai e orai, porque não sabeis quando chegará o tempo. É como se um homem, partindo para fora da terra, deixasse a sua casa e desse autoridade aos seus servos, a cada um a sua obra, e mandasse ao porteiro que vigiasse. Vigiai, pois, porque não sabeis quando virá o Senhor da casa, se à tarde, se à meia-noite, se ao cantar do galo, se pela manhã, para que, vindo de improviso, não vos ache dormindo. E as coisas que vos digo, digo-as todos, vigiai. Meus amados irmãos e meus amados amigos, aqueles que um dia aceitaram a Cristo como Salvador, já têm convicção da volta gloriosa de Jesus Cristo. Jesus Cristo, o Filho de Deus, que nasceu por obra e graça do Espírito Santo, através de Maria, ele esteve durante anos aqui na terra e anunciou aos homens a necessidade do arrependimento, fundou a sua igreja aqui na terra e deixou para que os homens anunciassem a necessidade de que todos reconhecessem os seus pecados, se arrependessem dos seus pecados, aceitassem a Cristo como Salvador, porque Jesus Cristo voltará para tirar da terra aqueles que estão fazendo a sua vontade. Jesus Cristo foi crucificado para perdoar os meus pecados e os teus pecados. Jesus Cristo vai voltar para tirar os salvos da terra. E aí, meu prezado irmão e minha irmã e meus amigos, é necessário que todos os homens se afastem do pecado. É necessário que todos os homens deixem de pecar. O pecado leva à morte e à morte eterna. O pecado leva o homem à condenação eterna. O pecado tem destruído a vida de muitas pessoas. E aí, meus amados irmãos, é importante que aquele que já aceitou a Cristo como Salvador, viva para Cristo. Viva adorando ao Senhor, fazendo a vontade do Senhor. Tem muita gente que, infelizmente, estão frequentando uma igreja, mas têm esquecido de andar com Deus. Têm esquecido de ser fiel a Deus. Jesus Cristo, ao voltar para o Pai, ele disse aos seus seguidores na época que voltaria outra vez e nos levaria para ele mesmo, para que aonde ele estivesse, nós também estivéssemos com ele. E a cidade que Deus preparou para todos nós, a Nova Jerusalém, só vai entrar nessa cidade aqueles que estão fazendo a vontade do Senhor, aqueles que estão vivendo uma vida santa, aqueles que abandonaram o pecado. E é interessante observar, de acordo com os próprios versículos que lemos nesta oportunidade, que aqui ninguém sabe o dia nem a hora que Jesus Cristo vai voltar. E quando ele esteve aqui, inclusive, falando sobre isso, como homem, ele estava dizendo que só o Pai sabia o dia do arrebatamento dos salvos, o dia da saída da terra daqueles que fazem a vontade de Deus. Mas a própria Bíblia Sagrada também nos mostra ou nos fala sobre alguns sinais que estaria acontecendo quando se aproximasse a volta de Jesus. A multiplicação das doenças, as guerras, o levante de pai contra filho, filho contra pai, irmão contra irmão,
o amor de muitos estaria se esfriando. E aí, meu amado irmão e minha amada irmã, é o que nós estamos observando. O amor esfriando. É interessante que cada pessoa que aceitou a Cristo como Salvador permaneça amando a Deus, tendo Deus em primeiro lugar na sua vida e amando o próximo como a si mesmo. Quem ama o próximo, ama a si mesmo, com certeza está aguardando a volta gloriosa de Jesus Cristo. E nós não sabemos que hora, que dia, ou o dia ou a hora que Jesus Cristo vai voltar. Aí está a necessidade de todos os homens estarem preparados. Ele pode vir pela manhã, pode vir pela tarde, pode vir à meia-noite. Nós não sabemos o dia e a hora que Jesus Cristo vai voltar. Nós temos convicção que Ele vai voltar. Imagine, meus amados irmãos, no passado, como a igreja ela foi perseguida. E quando a igreja era perseguida, ou mais perseguida, nós orávamos mais, jejuávamos mais, evangelizávamos mais, estávamos mais juntos na oração, na comunhão, no partir do pão. E, infelizmente, a gente tem observado que aquelas perseguições que tinha contra a igreja, algumas delas desapareceram, não tem mais essas perseguições. É claro que vão surgindo novas perseguições, mas também muita gente na igreja vai se acomodando. E aí muitos têm perdido o primeiro amor. E aí está então o grande sinal da volta de Jesus Cristo, que é o esfriamento do amor de muitas pessoas. Infelizmente, nós estamos acompanhando isto, nós estamos vendo, e meu amado irmão, minha amada irmã, não podemos facilitar. Esteja sempre na igreja, adorando a Deus. Aonde você estiver, no trabalho ou na sua casa, seja fiel a Deus. Não deixe que raiz de amargura venha brotar na sua vida para prejudicar a sua vida espiritual. A gente sabe que existem muitas dificuldades, e quantas dificuldades você tem atravessado. Às vezes até irmão se levantando contra irmão, isso tem acontecido e é bíblico, não se escandalize por isso. Você não pode se escandalizar por esses fatos. Imagine você, quando Deus fez os anjos, lá no céu, alguém se levantou contra o próprio Deus. Quando Jesus Cristo chamou os seus discípulos aqui para lhe acompanhar, teve discípulo de Jesus que traiu. Então, é importante, meu amado irmão e minha irmã, que você permaneça firme, adorando a Deus, olhando para Jesus, que é o autor e consumador da nossa fé. Não podemos facilitar, não podemos perder o contato com Deus, porque Jesus Cristo está voltando. Ore. Olhe para o que está acontecendo nesses dias, vigie. É importante você estar olhando, observando o que está acontecendo, mas lendo a Bíblia para entender o que está acontecendo nos últimos dias. É importante que você esteja orando, vivendo uma vida de oração e vigiando. Tenha cuidado. Observe todos os lados o que está acontecendo e com certeza você vai olhar, continuar olhando para Jesus. E se você continuar olhando para Jesus, o que está acontecendo com certeza não vai te atingir, não vai fazer com que você se afaste da presença de Deus. Você vai permanecer fiel a Ele, adorando a Ele, esperando Jesus Cristo voltar para ir morar no céu com Ele. Então, meu amado irmão, minha amada irmã, vigiai. E você, meu amigo, que não tem certeza de salvação, precisa aceitar a Cristo como Salvador. O inimigo tem trabalhado muito também para confundir a mente das pessoas. Muitas religiões, muitas discussões, infelizmente também,
alguns escândalos acontecem, mas meu irmão, meu amigo e minha amiga, é importante você estar olhando para Jesus, é importante você estar olhando para os homens e para as mulheres que são fiéis a Deus, para os homens e para as mulheres que realmente têm são bons de caráter, têm se conduzido de forma correta, têm sido fiéis a Deus e aos seus princípios, têm sido fiel a Deus e à sua família. É importante, então, você observar esses fatos, porque é preciso, meu amigo, aceitar a Jesus para ir morar no céu. E só Jesus é quem perdoa pecados, e só Jesus é quem leva para o céu. Então, meu amigo, visite uma igreja, aceita Jesus Cristo como Salvador. E meu amado irmão, minha amada irmã, Jesus está voltando. Continue orando, olhando para o que está acontecendo, vigiando, porque quando Jesus voltar, e nós não sabemos o dia nem a hora, mas Ele vai voltar, nós precisamos estarmos preparados para ir morar no céu com Ele. Amém.

aí, Alice Maciel. Pra te adorar, antes teve Marco Aurélio, Sonda-me. E a palavra de Deus ministrada pelo pastor Valdomiro Pereira. Em instantes, doutora Alda Veloso, uma médica em seu lar. Alô aqui para Péricles, está em Cachoeira. Manda abraços aqui para Etelvina, no Belém, César, Thelma, Regina, Fábio. Alô você em Sapiaçu, hein? Alô Rony, tudo em paz aí? No Jaqueirão, em Sapiaçu. Abração aqui para o pastor Benedito, irmã Damiana, pastor Isaías, irmã Jociane. Alô pastor Marcos, sua esposa, irmã Berenice também. Maria de Feira de Santana, indicando canções. De Janira Maia, em Conceição do Almeida, hein? Abraços aí para a irmã Alto de Canoas. Grupo Mensagem de Paz também, nossas irmãs aí ligadas. Lembrando que a canção que você indicou, se não tocar hoje, nós vamos guardar aqui e procurar, claro, para tocar na próxima edição. São muitas indicações, então você vai fazendo a programação comigo. Agora trazendo mais um clássico, mais uma canção inesquecível. Vamos à década de 90, 1992. De lá eu trago o Carlinhos Félix, Basta Querer, aqui no Clássico da Hora.

0: Vox, a Rádio do Bem, obrigado pela companhia nessa tarde. Foi bom estar com você, foi uma bênção. Lembrando a canção que você indicou, não deu tempo de tocar hoje. Eu volto com ela na próxima edição. Um excelente fim de semana, hein? Tarde Vox de volta na terça-feira, 14h. Mas daqui a pouquinho a gente está de volta aqui também com a doutora Alda Veloso. Tem muita medicina, resposta para as suas perguntas. Vamos interagindo. 71996-1059. Você já pode ir mandando a sua pergunta já já. Doutora Alda Veloso, uma médica em seu lar.
1: Hora certa.
0: Vox FM 2 para as 5.
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0: Alô, família Vox! Alô para você que se liga aqui na programação da Rádio do Bem, a partir de agora, com a doutora Alda Veloso. Seja bem-vinda, doutora!
1: É, estamos juntos no programa mais científico da Bahia. Programa escolhido por Deus para abençoar sua saúde, sua vida, para trazer para sua casa Deus e saúde, saúde e Deus. Esse programa tem um patrocínio especial das igrejas evangélicas Assembleia de Deus. A Assembleia de Deus patrocina uma médica na sua casa durante 8 dias da semana. Nós começamos de domingo a domingo, entrando na sua casa. Nos dê licença, nós precisamos abençoá-los, abençoar sua casa, sua família, seus filhos. E este programa tem um patrocínio especial das Assembleias de Deus, através do seu presidente, pastor Valdomiro Pereira Silva, e a sua esposinha, pastora Lourdes. É, eles patrocinam uma médica na sua casa durante 7 dias por semana. Nós temos prazer de entrar ali. E o sucesso desse programa é graças ao melhor sonoplasta da América do Sul, Gesiel Rodrigues. E hoje nós estamos também com a participação especial do pastor Valdemiro. Da orquestra Monte Moreá.
0: Isso.
1: É, toca bonito, convide para a sua igreja. É um conjunto assim maravilhoso. Terra de Moreá. Aqui nós falamos de Jesus, nós pregamos, nós cantamos e nós alegramos sua igreja. É só você nos colocar na sua agenda. É, nos coloque na sua agenda. Você não vai se arrepender, porque nós pregamos o evangelho e nós levamos uma orquestra para sua festa. Coisa boa de Deus. Meu pastor Biratã e minha pastora Dilma, um abraço muito especial para vocês que têm valorizado muito, têm nos valorizado e valorizado o nosso ministério. O ministério da minha família tem sido muito valorizado pelo pastor Biratã e pela pastora Dilma. Que Deus abençoe, abençoe, abençoe. Eles são pastores aqui do Sequiba. Uma coisa boa de Deus. Um abraço para Adonias. Adonias me faz falta e saudade. Essa palavra não existe na língua portuguesa, mas o nome dela é faltade. Faltade de Adonias. Falta com saudade. Não é de Adonias. Um abraço especial para a pastora Deise. Para Luciana, que Deus abençoe o nosso pastor Gideão e Ulisses, Valmi e Mônica. É, a equipe de trabalho aqui da nossa Rádio Vox é Valmi, Ulisses e Moniquinha, que Deus abençoe, abençoe. Assista o programa de Mônica, é 9 horas da manhã todos os dias, você vai gostar, viu? Isso. É um programa bastante científico, onde você vai aprender muita coisa de Deus e da Terra.
0: É isso mesmo, doutora Alda Veloso, ela já se apresentou, já está aqui e já está preparada para interagir com você. Manda aí a sua mensagem, 71996-1059. Isso, vamos interagindo, viu? Você faz a sua pergunta, vamos ter música também aqui hoje, vamos louvar, adorar. Sextou! Fim de semana chegando, hein? Coisa boa. Doutora, já temos aqui a primeira pergunta da tarde. Então vamos aqui, tem áudio chegando, vamos colocar no ar.
2: Doutora Alda, eu gostaria que a senhora dissesse sobre uma patologia que eu estou sofrendo há 9 anos, da incontinência urinária. Já passei pelo clínico, ele passou a medicação e estou com o urologista, mas a medicação não resolveu nada. Já usei o Mirab e outra medicação, como eu não posso ler, que eu sou deficiente visual, aí é meu marido que lê, mas meu marido, ele perdeu as outras receitas. A gente só sabe agora do Mirab que eu usei, mas eu continuo com a incontinência urinária. Já fiz um exame que o médico pediu, E eu estou aqui com o exame que meu filho vai mandar foto para a senhora ver. E eu estou sofrendo com essa incontinência urinária, que não posso dar risada, espiar, tossir, esforço físico nenhum, que tem uma perca importante da urina, né? Se a senhora puder me esclarecer, falar algo sobre isso aí, eu lhe agradeço muito, viu? Que Deus continue com a senhora aí, sua equipe, o Josiel e todo mundo aí, a paz do Senhor. Com a senhora, doutora Alda, esqueci de dar meu nome é Lúcia Almeida, e eu sou uma pessoa que admiro muito a senhora e acompanho o programa todos os dias. Fico ansiosa para começar o programa para me ouvir. Aliás, a Vox eu fico acompanhando o tempo inteiro. Tá bom, doutora Alda? Deus que lhe abençoe.
0: Tá aí, doutora. O nome dela é Lúcia.
1: Lúcia. Oh, que bom receber esse chamado especial de Lúcia. Ô, Lucinha, muito obrigada por você gostar do nosso programa, mas essa rádio é propriedade sua, porque é propriedade de Deus, porque é propriedade das Assembleias de Deus. Então, Lucinha também é dona dessa rádio. Que Deus te abençoe e te abençoe. Olha, incontinência urinária é mais comum do que você está pensando, dá muito nos idosos, dá muito. Agora, olha, existe incontinência urinária aos esforços, não é? Qualquer coisa que faz, se pegar um peso, se andar ligeiro, a urina. E tem também a incontinência urinária chamada de urgência urinária. Não é? Quando vem aquela quantidade de urina, e se você não for correndo, não for ligeiro, chama-se urgência urinária. Urgência urinária. Oh, geralmente, você está certa. Os medicamentos que são usados hoje são medicamentos assim que só resolve se for muito inicial. Se as mulheres tiverem. As mulheres ou homem, porque os homens também usam fralda. Os homens também, tem muitos homens usando fralda, mais do que você está pensando, porque eles também têm incontinência urinária. Mas deixa eu lhe dizer, olha, não sei se você vai decorar esse nome, mas existe uma plástica vaginal chamada copoperineografia. Copoperineografia. É uma cirurgia em que se faz a suspensão do assoalho da uretra, da bexiga da uretra. Então, nós cortamos um pedaço da mucosa e diminuímos o assoalho da uretra. Então, fica menor e fica mais difícil de ficar saindo a urina, a incontinência urinária. Geralmente, os urologistas começam esse tratamento com medicamento. Quando está bastante inicial, aí dá resultado bom. Mas quando você já tem uma idade, não é? E é mais 70, 70 e tantos anos, e não faz a plástica, não é? Que a prática também exige uma boa formação cardiovascular, não é? Uma boa orientação cardiovascular também exige um bom controle da parte de ureia, creatinina, sódio, potássio, a parte toda de função renal. Quando a função renal está toda boazinha, e o coração também, e a glicemia também, então o médico faz uma rafia da parte superior do introito vaginal. É no introito vaginal. Ele suspende a parte da bexiga e faz a sutura, não é? Por dentro da vagina. Esse aí sim dá um resultado de excelência e não tem mais como perder urina sem você fazer um determinado esforço. Outra coisa importante, o esfíncter da mulher e do homem tem O esfíncter da mulher e do homem tem esse esfíncter, ele fecha e ele abre. Quando você se senta no sanitário, o esfíncter retal abre, o instinto uretral também abre, para que saia as fezes e a urina. Depois, esse esfíncter fecha. O seu provavelmente não está fechando. De muitas mulheres esse esfíncter e de muitos homens não está fechando o esfíncter. Por isso que perde urina sem estar com vontade. Mas existe tratamento cirúrgico, copoperineoplastia. Copoperineoplastia é uma plástica que se faz suspendendo a bexiga e apertando mais a vagina. Muito obrigada pela participação. Que Deus te abençoe, te abençoe, te abençoe. E te abençoe os homens também que estão com incontinência urinária. Também tem jeito de contornar esse esfíncter e diminuir a capacidade dele, para que você também não faça xixi na roupa. Mas olha, mas entretanto, todavia, se você não tem condição de fazer essa plástica, o médico acha que você não tem teto cirúrgico. Teto cirúrgico é quando a glicemia está boa e todos os elementos de sangue estão bons, não é? Ureia, creatinina, sódio, potássio, transaminase, meu Deus, bilirrubina, tudo em condição, aí faz. Se não tiver em condição, fralda. Fralda não é ruim, não. Fralda é bom. Glória a Deus pela existência das fraldas. Muita gente, mais do que você pensa, eu já vi pastor pregando no púlpito de fralda. Ah, ótimo, glória a Deus. Contanto que ele não perca a urina pregando. Pronto, ele está com a fraldinha dele. Glória a Deus por isso. Deus te abençoe, te abençoe, te abençoe. Muito obrigada pela participação.
0: Muito bem, doutora Alda Veloso. Ela anexou também aqui, doutora, um exame. Tá? E a conclusão é a seguinte: armazenamento, redução da sensibilidade vesical, também incontinência urinária nos esforços. E em relação ao esvaziamento, não urinou voluntariamente. Bexiga hipotônica, pergunta. A reflexa, outra pergunta. Quadro compatível com bexiga neurogênica por neuropatia periférica diabética.
1: Pronto, pronto, pronto. E eu disse a você isso, que se a glicemia precisa estar boa para fazer a cirurgia, se não...

0: dê glória a Deus e aceite como se fosse uma coisa boa de Deus.
1: Tá aí então, doutora Alda Veloso, trazendo esclarecimentos para você nesse finalzinho de tarde. Como é bom ter a sua companhia. Muita gente já em casa, fim de semana prolongado, hein? Opa, coisa boa. Alô para você viajando também, tá nas estradas. Daqui a pouquinho tem Ulisses Menezes com as mais pedidas da programação. Doutora, mais uma pergunta chegando. O ouvinte aqui pergunta o que é bom para fungos na região íntima, combater aí os fungos. Ele quer saber se tem algum remédio, doutora, ouvinte anônimo.
0: Mas o que foi que ele fez? Qual foi o exame que você fez para você estar dizendo que são fungos? Você tirou um pedacinho para biópsia, mandou para a anatomia patológica e o médico da anatomia patológica mandou dizer para você que é fungos? Foi isso que aconteceu? Porque a gente só diz, só dá um diagnóstico de fungos através da microscopia eletrônica. Se você não mandou para a microscopia eletrônica, como foi que você adivinhou que são fungos? Será que não são bactérias? Será que não são outros, os vírus? Será que você não é diabético e não tem aumento da glicose ao ponto de dar essa dermatite? Dermatite de contato, dermatite. Oh, meu Deus, tem um bocado de dermatite. Mas deixa eu lhe dizer uma coisa. Antes de você pensar que é fungos, faça o IgG, o IgM e para herpes zoster. Sabe por quê? Porque está provado no Brasil inteiro que 70% dos brasileiros são portadores do vírus da herpes zoster. É por isso que o Ministério da Saúde liberou para doação os comprimidos antivírus de herpes zoster. É gratuito, é dado pelo governo. Outra coisa, Cândidas albicans também dá essa irritação da pele e não é vírus, não é também, meu Deus, é dermatite de contato, é dermatite de Cândidas albicans. Então, amigo, meu irmão, meu amigo, você faça o teste de vírus para vírus, é o IgG, pegue o seu papel, pegue sua caneta, escreva, senão você se esquece, porque esses termos não são termos vulgares, não são termos que você encontra em qualquer lugar. Esses termos são termos técnicos, usados só por médicos. Compre meu livro só custa R$30, e no meu livro tem mais de 600 termos técnicos, onde você pode ver muitas palavras usadas pelo médico e você encontrar o discernimento e a solução do que você está sentindo dentro dos termos técnicos do livro. Então, o livro eu mando para a sua cidade, eu mando para a sua casa, na hora que você quiser. Por sinal, o livro nos saiu muito caro. Cada livro saiu para a gente por R$116. Entretanto, você está recebendo o livro por R$30. Então, faça jeito de você se familiarizar com termos técnicos em medicina. Eu vou dar para o pastor Valdir, para ele alegrar o ambiente, porque esse ambiente está muito pesado. Nós estamos falando de coisas muito importantes na medicina. Então, eu vou mandar ele relaxar. Cantar aí, que é uma coisa boa para a gente relaxar.
1: Isso, vamos lá, hein?
2: Uma boa tarde para todos os ouvintes. Eu quero agradecer a Deus pela vida, né, da nossa doutora Alda, pela vida dessa equipe da Rádio Vox FM, a Rádio do Bem. Que bênção estar aqui nessa tarde. Aleluia, Deus.

0: Amém.
1: Pronto, amém. Glória a Deus. Você ouviu? Ouviu? Fale com Deus, se alegre com Deus, abrace Deus, converse com Deus. Se você tiver urgência para conversar com Deus, é só você fazer um DDC. Faça um DDC. Um joelho, dê. O outro joelho, dê. E o rosto também no chão. Você fala diretamente com Deus. Deus tem telefone. DDC. Descagem direta para o céu. Ajoelhe e disque para o céu nas horas da emergência. Deus te abençoe, te abençoe, te abençoe e te abençoe.
2: Vamos então, doutora, mais participações aqui, 71991-6-1059. Olha só quanta gente chegando, hein? Valeu pela audiência. Vamos a mais um áudio, mais uma pergunta chegando.
3: Ô, doutora Alda, boa tarde, a paz do Senhor, a senhora Gisele, os ouvintes da Rádio Foco. Doutora Alda, que a senhora pode me ajudar, me instruir, porque eu já fiz dois preventivos, em maio... Fiz outro em fevereiro e deu pequena inflamação. Aí a médica passou uma pomada vaginal para aplicar, né? E de um dia para cá estou sentindo umas dores no ovário esquerdo. Que poderia ser, doutora Alda? Já tenho 60 anos, já entrei na menopausa. E todos os dois deu negativo para... malignidade.
2: Tá então, doutora?
1: Olha, você tá falando na fossa ilíaca esquerda. A dor que você tá referindo deve ser na fossa ilíaca esquerda, não é? É aqui, a fossa ilíaca esquerda. Então, deixa eu lhe dizer uma coisa importante. Essa dor aí, esse lugar onde você está colocando a mão, a fossa ilíaca esquerda, é o lugar onde desce toda a gases, os gases, o ar, viu, de dentro do intestino grosso. O médico não chama intestino grosso, eu só estou lhe dizendo intestino grosso para ficar mais fácil de você entender o que eu estou falando. O médico chama cólon, cólon. Cólon é intestino grosso, é C-O-L-O-N, C-O-L-O-N, cólon. Porque o colo do útero é C-O-L-O, colo, é colo. Mas colo de intestino é cólon. O cólon, C-O-L-O-N. Então, ele, se essa dor que você está sentindo é do lado esquerdo, então você está na fossa ilíaca esquerda, onde desce todo o conteúdo de gases e de fezes que vem do intestino delgado, passa pelo colo ascendente, colo transverso e colo descendente ou fossa ilíaca. O ilíaco, aí é gases. Então, você pode usar óleo mineral, você pode usar um pouquinho de magnésio, você pode usar qualquer medicamento emoliente, que essas dores vão desaparecer. Não existe isso que você está dizendo, que essa dor é uma dor de ovário. Não, ovário não dói. O ovário só faz ficar com cisto. Os cistos de ovário é que são doenças importantes. Mas se fosse um ultrassom do abdômen total, tinha dado, entendeu? Se fosse cistos de ovário. Ovário não dói. Quem dói aí, quem incomoda essa fossa ilíaca esquerda é justamente o colo sigmoide. O colo sigmoide é um colo descendente. Colo descendente traz os gases que vêm do intestino delgado, passa pelo ascendente, transverso e descendente. É por isso que tem essas cólicas aí. Usa um pouco de óleo mineral, usa um pouco de melão com mamão, passa no liquidificador com mel, Aí, com certeza, esses gases vão sair e você vai ficar boa. Muito obrigada pela participação. Que Deus te abençoe, te abençoe, te abençoe e te abençoe. Daqui a pouco eu vou pedir ao pastor Valdir para ele cantar uma cantiga que ele sabe cantar bonito, que diz assim: fala com Deus, fala para mim, fala com Deus. Ele
2: Que
1: sabe cantar
2: bênção!
1: bonito, sabe?
2: É
1: Daqui a
2: verdade.
1: pouco ele vai cantar para você.
2: Vamos então, doutora Alda Veloso, continua com a gente. Você vai interagindo, vamos nos comunicando. E graças a Deus, né, por esse projeto missionário maravilhoso. Claro que eu estou falando do projeto da Assembleia de Deus na Bahia, que presenteia você agora com uma médica em seu lar. 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Que bom fazer parte desse projeto maravilhoso e que bom saber que você está aí do outro lado. Agora, doutora, quem quer entrar em contato com a senhora, marcar uma consulta? Nós sabemos que a senhora tem uma agenda muito vasta, muito corrida também, mas sempre tem um tempinho para atender os ouvintes da Vox. Então, o ouvinte faz como, doutora?
1: É, nós temos, olha, um fixo com a secretária Anne Grácia, é a secretária nossa, que qualquer hora que você discar o 71-3356-4951, eu disse 71-3356-4951, eu quero mandar um abraço especial para Vera de Muritiba, de... Não, de
2: Maragogipe.
1: Maragogipe. Um
2: Isso.
1: abraço para Vera de Maragogipe, minha amiga, minha irmã, é quem nos leva para Maragogipe. Então, no dia 17, nós estaremos aí em Maragogipe. Se você estiver ouvindo o nosso programa, dê um abraço em Vera, porque Vera é quem nos leva até Maragogipe, porque Vera ama muito essa cidade, ama muito vocês, e ela paga o médico para ir lhe atender, para ir fazer medicina. Muito obrigada a vocês todas que tiveram ontem conosco aí em Maragogipe. Nós chegamos aí cedo, não foi? 7h30 para 8h, nós já estávamos aí. E saímos daí 5h da tarde.
2: Olha aí, hein?
1: Atendemos 60 pessoas.
2: Que bom,
1: Foi
2: doutora.
1: coisa de Deus mesmo.
2: Maravilha.
1: É, nós estamos aí para fazer pequena cirurgia, nós estamos aí para resolver o seu problema. Então, nós temos prazer. Dê um abraço em Verinha, viu? Que nós amamos muito. E controle com ela para resolver seu caso. Fale com ela que no dia 17 eu vou estar aí você já fica com sua vaga. Viu? Organize sua vaga, porque nós não temos como atender mais de 60 pessoas por dia. Então, organize aí sua vaga e nos espere. Deus te abençoe, te abençoe, te abençoe. Esses dias eu não vou poder ir, eu não vou poder ir para quinta-feira pela manhã.
2: Sim.
1: Então, eu vou faltar 3 quinta-feiras na Liberdade.
2: Pois é, então, doutora Alda Veloso, essa agenda aí, que é intermunicipal, muitas cidades convidando a doutora, e claro, você aí ligado na Vox, nessa companhia maravilhosa. Lembrando que daqui a pouquinho tem Ulisses Menezes, às 18 horas, trazendo as mais pedidas, depois com Tempo de Amar, às 20 horas, e às 22 horas tem ele, Antônio Ferreira, com Noite de Paz. Muito bem, doutora. A ouvinte anexou aqui uns exames e quer saber o que a senhora pode verificar aqui nesse exame, né? Ela anexou aqui, vamos abrir para ver se dá para visualizar. Então, a ouvinte anexou aqui, deixa eu ver. Plasma, o controle, 28,1 segundos. Plasma paciente, 27,4 segundos. Então, aí está a informação. Relação paciente-controle deu 0,97. Valor de referência, doutora, 0,82 a 1,18. Então, esse é o tempo aí de tromboplastina parcial ativada.
1: Ela está com aumento da tromboplastina. Isso aí é resolvido com AS. AS, ácido acetil salicílico. O ácido acetil salicílico, ele aumenta a fluidez do sangue e evita a formação de trombos. Cuidado, o colesterol aumentado, o triglicérides aumentado. Pode aumentar o tempo de coagulação, a hemóstase. O médico chama de hemóstase. Então, esse tempo muito aumentado pode ficar com possibilidade de acidente vascular cerebral, AVC, acidente vascular cerebral. Então pode ter um AVC, um derrame, pode ser um entupimento das válvulas, não é? Por formação de coágulos. Então você está precisando do serviço de angiologia. Angiologia, que é o médico que trabalha com isso.
2: Ela diz aqui, inclusive, doutora, que o médico passou esses exames porque apareceram manchas roxas no braço dessa ouvinte.
1: Pois foi isso.
2: Olha aí.
1: É o tempo de sangramento e coagulação. O médico não chama tempo de sangramento e coagulação. O médico tem os termos que são próprios deles. Eles chamam isso de hemóstase. Então, essa hemóstase está coagulando o seu sangue fora do tempo. Entendeu? Está coagulando o sangue muito rápido. Então você precisa. Eu acho que ela deve ter ido no clínico, porque o clínico também ajuda muito nisso aí. O clínico ajuda, mas ele certamente vai pedir também a opinião do serviço de angiologia. Angiologia. Sabe quem faz isso também? Quem
2: Sim.
1: cuida disso bem também? O EMOBA.
2: Olha aí.
1: O EMOBA, se ela conseguir algum hematologista, o nome do médico que só faz sangue, só trabalha com sangue, o nome dele é EMOBA, a especialidade é o hematologista. O hematologista faz com que o seu sangue fique mais fluido, com menos coagulação, com menos coágulos. Cuidado, isso aí precisa realmente de você se juntar o clínico com o hematologista. Se não encontrar hematologista, você pode fazer também com o médico que cuida de varizes, de veias e artérias. Deus te abençoe, te abençoe, te abençoe. É o vascular, o médico que faz vascularização, viu? É o vascular. Então, muito obrigada pela sua participação. Que Deus te abençoe. Cante falar a Deus aí. Viu?
2: Vamos então,
0: Devemos
2: aí.
0: agradecer a Deus pela vida do nosso presidente, pastor Valdemiro, hein? E um abraço para o nosso pastor Eduardo aí em Maragogipe.

0: Glória!
1: Ô, tá Glória! Glória a
0: que
1: Deus!
0: Que bênção, hein?
1: Olha, você não se importe não, mas eu vou lhe fazer uma lembrança. Essa lembrança especial é para seu coração. Olha, Deus não é religião, não. Deus não é religião. Deus é o seu fabricante. E ele lhe fabricou para honra, glória, louvor e exaltação do nome dele. Adore a Deus, busque a Deus, agradeça a Deus, clame a Deus e não deixe Deus para a hora da UTI. Não deixe Deus para a hora que o resultado do exame deu câncer. Não deixe Deus para a hora que está faltando ar. Tá faltando oxigênio, você tá com apneia, você tá com dificuldade respiratória. Não deixe Deus para a hora negra. Não deixe Deus para a hora ruim. Eclesiastes 12. Lembra-te do teu Criador. Eu não vou dizer como diz o versículo da Bíblia. O versículo da Bíblia diz: lembra-te do teu Criador no dia da tua mocidade. E eu vou dizer assim: lembre do teu Criador no dia da adversidade. Viu? Lembre-se de seu Criador antes que venha a adversidade, antes que venha a dor, antes que venha o ladrão, antes que venha a morte repentina, antes que seu filho seja preso, antes de seu marido lhe bater. Lembra-te do teu Criador, lembra-te da existência de Deus. Aceite Jesus como seu único Salvador.
0: Muito bem, doutora Alda Veloso, já na reta final da programação, dá tempo, viu? Manda aí a sua mensagem, você vai interagindo aqui com a doutora, 71996-1059, e vamos juntos na Rádio do Bem, lembrando o seguinte, hein? Atenção, Cruz das Almas! Está chegando aí seminário para casais da ADECAL, vai acontecer de 25 a 27 de setembro, no CETEP, Alberto Torres, aí em Cruz das Almas, um momento muito especial para fortalecer o amor, renovar a aliança e edificar a vida a dois. Então, não fique de fora, seminário para casais, ADECAL, um encontro preparado para você e seu cônjuge. Venha participar, será um tempo de aprendizado, comunhão, restauração e fortalecimento dos casamentos. Alô, Cruz das Almas! Grande abraço aí, audiência que não para de crescer. O pessoal tá ligado aí também no Recôncavo todo, Feira de Santana, tem muita gente. É Ibititá também, né, doutora? Ibititá, é. Senhor do Bonfim.
1: Ah, é. Coisa sim. Boa de Deus. Ah, meu sobrinho Rauel, isso. Magno, olha. E Marta estão lá em Ibititá, fazendo festa para Jesus. Valquíria vai lá. Meu Deus, vai ter 7 dias de festa.
0: Eita
1: lá.
0: Eita bênção!
1: É, vai ter 7 dias de festa. Glena vai pregar. Vai pregar Valquíria. Eita coisa boa. Arilson vai estar lá. Então, Ibititá, nosso abraço especial para vocês. Muito obrigada por nossa estadia, que nós tivemos 2 dias aí. Foi bênção, bênção e bênção. Muito obrigada.
0: Muito bem, lembrando que em função do feriado não teremos aqui o programa Uma Médica em Seu Lar nesta segunda-feira. A doutora Alda volta, se Deus permitir, na quarta-feira. Não é isso, doutora?
1: É, e também o nosso programa mudou de horário. Avise a todo mundo que vocês conhecem. Nosso programa agora é segunda, quarta e sexta. Segunda, quarta e sexta. Nós não vamos vir mais na quinta-feira. Não estamos fora da quinta-feira, porque nós estamos com muito, meu Deus, muito trabalho na quinta. Eu estou com dificuldade até de ir para o Círculo de Oração da Liberdade, dia de quinta-feira, porque nós estamos assim com um programa muito intenso. Estamos indo para Maragogipe. Toda terça-feira, toda quinta-feira estamos em Maragogipe. Então, vocês vão nos desculpar e avisar aos amigos que agora o nosso programa é segunda, quarta e sexta. Muito obrigada.
0: Rapidinho aqui, doutora, talvez a última pergunta de hoje. A ouvinte está na Capelinha, em Salvador. Alô para você em São Caetano, Capelinha, Fazenda Grande. Ela pergunta aqui: doutora, minha mãe tem 96 anos. Está sentindo tontura e dor no braço, também dor no pescoço. A ouvinte Railda está na Capelinha, doutora.
1: Sim.
0: Então, a mamãe, 96 anos, com esses sintomas aí.
1: É, deixa eu lhe dizer, não, nessa idade não está indicado você usar grande quantidade de medicamentos que sejam metabolizados no estômago. Cuidado com o estômago, porque ela fica muito parada e, como já está muito lenta a absorção, então a mucosa do estômago vai sofrer muito. Quem está indicado agora aí é a injetável, os analgésicos injetável. Um dos mais usados nessa idade é o citoneurin. Odexacitoneurin. Então, ele é o mais usado para a idade de sua mãe, porque não pode estar abusando do estômago, toda hora dando um analgésico, cuja metabolização é feita através do suco gástrico. O suco gástrico está dentro do nosso estômago. Então, não pode ficar absorvendo, não. Dê injetável, dexacitoneurin ou citoneurin. Tira essas dores e não abusa do estômago. Muito obrigada pela participação. Sua mãe está fazendo hora extra na Terra. Tem que agradecer a Deus porque ela está dentro do planeta azul, já fazendo hora extra. Que coisa boa. Davi disse que ficar muito tempo na Terra é prêmio de Deus. Sua mãe já está no prêmio de Deus, não é? 96 anos. Só falta 4 para ela fazer 100. Graças a Deus por isso. É, Deus fez com que ela permanecesse no planeta azul por mais tempo. Que Deus abençoe, abençoe. Eu quero abençoar amanhã meu pastor Antônio Amaral e Calmi, que vão amanhã casar Jessé. Amanhã tem grande casamento na Igreja Assembleia de Deus de Itapuã.
0: Maravilha!
1: Com pastor, meu amigo, meu irmão, companheiro fiel, coisa boa de Deus. Pastor Antônio Amaral, ali em Itapuã, e a esposinha dele, Calmi, vão casar amanhã Jessé. É o casamento do ano. É coisa boa de Deus.
0: Olha só.
1: Menino, o casamento de Deus, coisa linda.
0: Que bênção.
1: Coisa linda. Meu abraço para a família de Jessé. E meu abraço muito especial para Amaral, pastor Amaral e a pastora Calmi. Até quarta-feira, se Deus quiser, nesse mesmo horário. Que peninha, nosso programa terminou.
0: Verdade. Vai terminar com música?
1: É, amém.
0: Vamos louvando aí. Alô, Terra Moriá.
1: É, coisa
2: de todo mal, Senhor.
0: Eita.
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0: Hora certa.
1: Vox FM, 6 para as 6.
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2: Agora 6:03, uma excelente noite para você. Começando as mais pedidas da programação, aquelas músicas mais solicitadas durante o dia. Retornando agora, um oferecimento da sua igreja evangélica Assembleia de Deus na Bahia, na presidência do pastor Valdomiro Pereira da Silva.

Você estava na companhia da nossa doutora Alda Veloso e Gesiel Rodrigues, uma médica no seu lar. Vamos juntos até às 7, começando com Elian Oliveira, Salmos 91. Boa noite para você.

0: pouco relendo as situações, perto quero estar, Fernandinho e logo. Mas se você ouviu Tângela Vieira, tô dizendo. Agora 6h19, um abraço para Péricles, está na cidade de Cachoeira, também a nossa irmã Neide em Feira de Santana. 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Agora 6h20, continua.
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popurri lindo, Daniel e Samuel, popurri de viola. Agora 6h28, um abraço para nossa ouvinte, nossa irmã Carmelita, está em São Gonçalo dos Campos, sempre na sintonia.

0: Aí você ouviu Canção e Louvor, a ti os teus e o que tu tens. Antes você ouviu Cassiane, A Carta. Agora faltando 22 minutos para as 7, essas são as mais pedidas da programação.
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você ouviu Marcelo Nascimento com alegria. Antes, Anderson Freire, Acalma o Meu Coração. Faltando 13 minutos para as 7, vamos juntos até as 7.

0: Jesus tem. Com certeza o sangue do Senhor Jesus tem todo o poder. Nelson Ed, finalizando as mais pedidas de hoje. Eu sou Ulisses Menezes, vou ficando por aqui, mas volto daqui a pouquinho, às 20 horas, com Tempo de Amar. A sequência vem um rápido intervalo e a voz do Brasil.
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2: Hora certa.
0: Vox FM 6:56.
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4: 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As notícias do governo federal que movimentaram o país no dia de hoje.
5: Olá, boa noite.
3: Boa noite para você que nos acompanha em todo o país.
5: Sexta-feira, 4 de setembro de 2026.
3: Vamos ao destaque do dia.
5: Acesso à justiça.
3: Leis criam fundos para modernizar instituições e ampliar a capacidade de atendimento à população. Pablo Mundinho.
6: Os recursos poderão ser usados na compra de equipamentos e softwares, infraestrutura, capacitação e modernização dos serviços.
5: Setembro Amarelo.
3: Saiba como buscar acolhimento em saúde mental na rede pública de saúde. Márcia Fernandes.
7: Quando o sofrimento for persistente e prejudicar a rotina, os estudos, o trabalho ou as relações, é importante buscar atendimento nas unidades básicas de saúde ou direto nos centros de atenção psicossocial.
5: Brasil completa 10 anos sem raiva humana transmitida por cães.
3: Mas a prevenção continua. Mantenha a vacinação em dia e proteja seu animal de estimação. Graziele Bezerra.
8: O objetivo da mobilização é vacinar principalmente na região de fronteira. Meta é imunizar 28 milhões de animais em todo o país.
5: Hoje, na apresentação da Voz do Brasil, Luciano Seixas e Mariana Jungmann.
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5: Novas leis que criam fundos para modernizar instituições do sistema de justiça.
3: Também foram atualizados os valores das custas dos processos judiciais.
5: Mais pessoas que recebem até R$5.000 por mês podem requerer gratuidade da justiça.
6: Quatro novas estruturas passam a ter recursos próprios para modernizar o sistema de justiça da União. As leis criam fundos para a Justiça Federal, o Superior Tribunal de Justiça, a Defensoria Pública da União e o Ministério Público da União. Os recursos poderão ser usados na compra de equipamentos e softwares, infraestrutura, capacitação e modernização dos serviços. Na Defensoria Pública, também poderão financiar ações de atendimento a grupos vulneráveis. No Ministério Público, estão previstas iniciativas de atendimento à sociedade e às vítimas. O ministro da Justiça e Segurança Pública, Wellington César Lima e Silva, falou sobre os efeitos esperados para mudanças para o sistema de justiça.
9: Todo o sistema de justiça da União, o Judiciário, o Ministério Público e a Defensoria têm condições efetivas de se reestruturar para prestar melhor o serviço.
6: A nova legislação também muda o valor das custas dos processos na Justiça Federal. A cobrança passa de 1% para uma faixa entre 2% e 3% do valor da causa. O valor mínimo será de R$ 193,20 e o máximo de R$ 107.332,80. O advogado-geral da União, Jorge Messias, fala sobre os impactos das mudanças.
10: Estes recursos novos da atualização das custas permitirá que estas instituições ampliem o seu parque tecnológico, invistam em inteligência artificial, ampliem o seu planejamento.
6: Quem não tem condições de pagar, continua podendo pedir a gratuidade da justiça. Pessoas com renda de até R$ 5.000 por mês

0: passam a ter presunção de hipossuficiência, sem impedir a análise de cada caso. Reportagem Pablo Mundim.
1: Tecnologia aliada ao aprendizado na sala de aula.
2: Mais de 108 mil escolas de todo o país contam atualmente com estrutura adequada de internet para o ensino.
1: Os dados foram divulgados pelo Ministério da Educação, que realiza monitoramento nacional e avalia as condições de acesso à conexão banda larga nas redes públicas de ensino.
3: O Ministério da Educação atualizou os dados sobre as condições de conectividade das escolas públicas em todo o país. As informações são resultado do painel de monitoramento da Estratégia Nacional de Escolas Conectadas, realizado pelo MEC. 108.658 escolas públicas estão conectadas dentro dos parâmetros adequados, que envolvem o acesso à energia elétrica adequada, o serviço de conexão à internet para uso pedagógico e a cobertura de Wi-Fi. Ao todo, foram 138.086 escolas públicas monitoradas. Os dados do painel de monitoramento do MEC apontam que quase 137 mil delas em todo o país estão com condições adequadas de energia elétrica para suporte de conectividade. O monitoramento também aponta que cerca de 80% desse total de escolas tem velocidade de internet adequada para atividades pedagógicas, enquanto quase 81% tem cobertura de rede Wi-Fi dentro dos parâmetros estabelecidos. Para avaliar as condições de conectividade das instituições, o Ministério utiliza o indicador Escolas Conectadas. A metodologia classifica as escolas em 6 níveis, a partir da análise conjunta das condições de energia, internet e Wi-Fi. Locução, Leôncio Almeida. Reportagem, Flávia Fernanda de Souza.
2: Uma rede vai monitorar a situação da educação especial inclusiva no Brasil.
1: O observatório será criado a partir de um edital que já está aberto.
2: A ideia é produzir indicadores e pesquisas para apoiar a criação de políticas públicas na área.
4: O edital vai criar o Observatório da Educação Inclusiva, rede que vai reunir universidades públicas de todo o país para estudar e acompanhar como está sendo oferecida a educação especial para estudantes com deficiência, transtornos e altas habilidades. Segundo Zara Figueiredo, secretária de Educação Continuada, Alfabetização de Jovens e Adultos, Diversidade e Inclusão do Ministério da Educação, existe hoje uma lacuna no monitoramento da educação especial brasileira e o observatório vem para cumprir essa função.
5: Hoje, nós não temos nenhuma base nacional atualizada com as informações sobre organismos e secretarias de políticas para as mulheres nos estados nem nos municípios. Logo, nós temos uma lacuna de informação no que se refere à estrutura destes organismos, à sua capacidade de gestão, às dificuldades que são enfrentadas no cotidiano da atuação destes organismos.
4: Na prática, o observatório vai reunir pesquisadores de diferentes regiões do Brasil para produzir informações sobre a educação inclusiva. A ideia é que, com esses dados, as políticas públicas sejam mais efetivas e direcionadas. As inscrições no edital estão abertas até o dia 5 de outubro. As instituições de ensino devem submeter as propostas para integrar o observatório. A coordenadora geral de formação docente e valorização das licenciaturas da CAPES, Lorena Lins, dá mais detalhes de como vai funcionar a rede.
6: Essa rede de instituições, ela vai ser selecionada pela CAPES por meio do edital que está aberto e depois que essa rede tiver aprovada, né, em edital, então ela será a rede que vai monitorar, criar esses indicadores e fazer a avaliação dessas políticas.
4: Segundo Francisco Moraes da Costa Marques, coordenador-geral de avaliação, monitoramento e fortalecimento da política de diversidade do MEC, as instituições interessadas não devem deixar para enviar a proposta na última hora.
7: Porque as instituições interessadas têm que apresentar a proposta já com a rede formada. Então, tem tem todo um trabalho prévio que tem que ser feito agora, durante o período de inscrições, para construir essa rede.
4: O edital prevê R$8 milhões em bolsas e os projetos poderão durar até 36 meses. Mais informações sobre o edital, as inscrições e os valores das bolsas podem ser obtidas pelo e-mail obeduc.ei@caps.gov.br. Reportagem Luciana Colares de Holanda.
1: E uma dica para quem quer abrir o próprio negócio e foi estudante do FIES, o Fundo de Financiamento Estudantil.
2: Está disponível uma linha de crédito especial para financiar atividades profissionais de quem se formou e está em dia com o pagamento do fundo.
1: O financiamento deve estar na fase de amortização há pelo menos 3 anos ou ter sido quitado a partir de janeiro desse ano.
2: A coordenadora-geral de Política Fiscal do Ministério da Fazenda, Ana Paula Garcia, explica que o crédito funciona como incentivo a quem está com o pagamento em dia.
8: Então, essa pessoa, ela terminou a graduação, está pagando direitinho, ela já mostrou que ela é uma ótima pagadora e está querendo dar um apoio para ela. Muitas das pessoas que estavam se chamando do FIES e eram adjuvantes, já eram empreendedoras.
1: O limite da linha de crédito para pessoa física é de R$80 mil, com até 60 meses para pagar e 6 meses de carência.
2: Já no caso de pessoas jurídicas, o crédito pode chegar até R$180 mil, com prazo de até 96 meses.
1: As contratações podem ser feitas pelo Banco do Brasil ou pela Caixa Econômica Federal.
2: Os gabaritos das provas do Exame Nacional para a Certificação de Competências de Jovens e Adultos, o Enseja 2026, já podem ser consultados pelos participantes.
1: Os arquivos estão disponíveis no portal do Instituto Nacional de Estudos e Pesquisas Educacionais Anísio Teixeira, o INEP, e organizados por área de conhecimento.
2: Os resultados individuais serão divulgados em 14 de dezembro.
1: O Enseja é destinado a jovens e adultos que não concluíram os estudos na idade apropriada, com participação voluntária e gratuita.
2: Para conferir, acesse ensejanacional.inep.gov.br.
1: Começa hoje nova etapa do Censo de Políticas para as Mulheres.
2: A iniciativa vai levantar a estrutura, o funcionamento, a capacidade e a atuação de órgãos públicos para o público feminino.
1: E as informações coletadas vão apoiar o planejamento, o monitoramento e o fortalecimento das políticas para as mulheres.
2: É o que explica Vanessa De Bortoli. Ela é secretária de Avaliação, Monitoramento e Gestão da Informação do Ministério das Mulheres.
5: Hoje, nós não temos nenhuma base nacional atualizada com as informações sobre organismos e secretarias de políticas para as mulheres nos estados nem nos municípios. Logo, nós temos uma lacuna de informação no que se refere à estrutura destes organismos, à sua capacidade de gestão, às dificuldades que são enfrentadas no cotidiano da atuação destes organismos. Logo, o censo, ele vem com o objetivo de cobrir essa lacuna e, para isso, serão convidados mais de 2 mil organismos e secretarias de políticas para as mulheres no Brasil.
1: O link para preenchimento está sendo enviado pelo Ministério das Mulheres. Quem não recebeu, pode solicitar um novo envio para o e-mail censo@mulheres.gov.br.
2: O prazo para preenchimento do questionário vai até 5 de outubro de 2026.
1: Este mês é conhecido como Setembro Amarelo, uma campanha nacional de valorização da vida e de proteção à saúde mental.
2: Quem precisa de cuidados pode acessar diferentes serviços no Sistema Único de Saúde.
1: É o que vamos ouvir agora na reportagem de Márcia Fernandes.
9: Na região da Ponte Alta, no Gama, a 40 minutos do centro de Brasília, uma fila de pessoas aguarda atendimento no CAPS, Centro de Atenção Psicossocial. Esses locais reúnem diferentes serviços voltados para a saúde mental. Além de psicólogos e psiquiatras, também contam com o trabalho de enfermeiros, terapeutas ocupacionais e assistentes sociais. Essa unidade do Gama disponibiliza ainda outras atividades, como crochê e pintura. A gerente do CAPS, Adriana Câmara, explica que a avaliação de cada paciente é feita de forma individual.
10: O paciente chega e ele é avaliado por uma equipe multi, né? E dessa avaliação, a gente ver a demanda dele, se realmente é demanda para CAPS ou se ele pode ser referenciado para a rede. Então a gente vai avaliando, né? Se ele deixou de ter a vida dele, minimamente, né, fazer as coisas básicas, então a gente começa a construir um plano terapêutico com ele.
9: Pacientes com problemas relacionados a jogos e apostas e dependentes químicos também encontram acolhimento nos CAPS. Esses centros fazem parte de uma rede de cuidados de promoção da saúde mental, que funciona de forma articulada, de acordo com o diretor do Departamento de Saúde Mental, Álcool e Outras Drogas, do Ministério da Saúde, Marcelo Kimati.
11: A área de saúde mental, hoje, é a maior preocupação de saúde do brasileiro. Ela envolve muitos fenômenos diferentes, muitas formas de expressar. Então, a rede de urgência e emergência, ela tem um componente de atenção à saúde mental. Os consultórios na rua têm um campo forte de atuação de saúde mental junto à população em situação de rua. De uma forma geral, todo o Sistema Único de Saúde, os dispositivos, eles têm um componente de atuação na saúde mental e que funcionam de uma forma articulada esses serviços que têm uma especificidade maior.
9: Quando o sofrimento psíquico for persistente, prejudicar a rotina, os estudos, o trabalho ou as relações, é importante buscar atendimento nas unidades básicas de saúde ou direto nos centros de atenção psicossocial. O atendimento pode ser iniciado por escolha própria ou por meio de encaminhamento de outros serviços da rede. Lembrando que o SUS também oferece consultas por teleatendimento em saúde mental para mulheres em situação de violência, mães atípicas e cuidadoras de pessoas com deficiência ou doenças raras. Reportagem Márcia Fernandes.
2: Serviços mediados por aplicativos e plataformas digitais já mobilizam 2 milhões de pessoas no mercado de trabalho.
1: É o que apontam dados da Pesquisa Nacional por Amostra de Domicílios Contínua, divulgados hoje pelo IBGE.
2: Os números mostram um crescimento de 17% desse ramo no terceiro trimestre de 2025.
1: A pesquisa considera trabalhadores que usam plataformas para oferecer serviços profissionais e também os chamados serviços gerais, como pequenos reparos e limpezas domiciliares.
2: Desse total, mais da metade atua no transporte particular de passageiros. O técnico da pesquisa PNAD Contínua, Gustavo Fontes, destaca essa expansão.
12: No Brasil, em 2025, havia aproximadamente 2 milhões de pessoas que realizavam trabalho por meio de plataformas digitais de serviços. Analisando por tipos de aplicativos de serviços, o maior contingente, né, de plataformizados exercia o trabalho por meio de aplicativos de transporte particular de passageiros. Em seguida, vimos aplicativos de entrega, né? Observamos que houve um importante crescimento de 9,1% em comparação a 2024. Observa-se um predomínio, né, de trabalhadores por conta própria, né? Quase 87% dos plataformizados. E analisando o perfil sociodemográfico, né, dos ocupados plataformizados no trabalho principal, observa-se que mais de 80% desses trabalhadores eram homens, enquanto as mulheres eram apenas 15,6%.
1: No mês de agosto de 2026, o Brasil vendeu para fora um volume maior do que comprou.
2: O saldo da chamada balança comercial ficou em 7 bilhões e 394 milhões de dólares e registrou um crescimento de 23,8% em relação ao mesmo mês do ano anterior.
1: O desempenho foi impulsionado pelo crescimento das exportações no mês, que avançaram quase 12,2%, com destaque para agropecuária, indústria extrativista e de transformação.
2: De janeiro a agosto, a balança apresentou um superávit de mais de 55 bilhões de dólares, com um aumento de 28,2%.
1: Vacine o seu bichinho contra a raiva.
2: Campanha tem como foco as regiões de fronteira, em cooperação com os países vizinhos.
1: A vacinação contra a raiva em cães e gatos é obrigatória por lei no Brasil.
2: A meta é imunizar 28 milhões de animais em todo o país.
13: O objetivo da mobilização é vacinar cães e gatos contra a raiva, principalmente na região de fronteira. De acordo com o diretor do Departamento de Doenças Transmissíveis do Ministério da Saúde, Francisco Edilson Ferreira, a campanha está em andamento em 23 estados, mas com atenção especial ao Acre, Rondônia e Mato Grosso do Sul.
14: A região da fronteira é uma região mais vulnerável para que a gente possa ter reintrodução do vírus, da variante canina, que a gente chama, que é o vírus vírus da variante 1 e 2 da raiva e que circula ainda em países vizinhos como Bolívia e Peru. Então, o objetivo dessa mobilização é a gente garantir uma cobertura vacinal boa nos nossos municípios de fronteira e, ao mesmo tempo, também mobilizar os países vizinhos a também manter essas coberturas altas.
13: O diretor Francisco Edilson lembra que a meta é imunizar 28 milhões de animais em todo o país e que a vacina é a melhor forma de proteção.
14: Para que evite que eles possam adoecer, e a raiva é uma doença praticamente 100% letal após a manifestação de sinais clínicos, então o animal morre, então a gente protege a saúde dos animais e, consequentemente, também a gente protege o ser humano para que, caso um ser humano entre em contato com um animal e seja agredido, esse animal, a gente tem um risco bem menor dele estar infectado e poder também provocar a doença no ser humano.
13: Há 10 anos, o Brasil não registra a circulação da variante canina da raiva. Os 37 casos de raiva humana ocorridos na última década estão associados a variantes silvestres e grande parte deles tem o envolvimento de morcegos. Mesmo assim, é importante manter em dia a vacinação de cães e gatos e a vigilância de animais suspeitos, como explica o veterinário Márcio Bicalho.
15: É muito comum fazendas, cidades muito próximas a áreas ambientais onde você tem esses animais. Aí as pessoas têm a mania de deixar o animal solto, né? Criar o cão e o gato à vontade, livre no ambiente. E se os animais entram na área de mata, têm contato com os animais doentes e trazem o vírus para casa. Ou com o morcego, trazem o vírus para casa.
13: A raiva pode ser letal se não for tratada imediatamente. Em caso de mordida, arranhão ou contato de risco com a saliva de mamíferos, a orientação é lavar o local com água e sabão e procurar um serviço de saúde o mais rápido possível, mesmo que o ferimento pareça pequeno. Reportagem Graziele Bezerra.
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1: Hoje vamos viajar pela Estrada Real, que tem 1.630 quilômetros, passando por Minas Gerais, Rio de Janeiro e São Paulo.
2: Ela é muito mais do que um caminho antigo, é um pedaço da história do Brasil que continua vivo.
1: Reconhecida como Monumento Nacional em 2023, a rota guarda as marcas do período colonial, do ciclo do ouro e dos momentos importantes da formação do país.
2: E às vésperas do 7 de setembro, a Estrada Real também ajuda a contar a história de caminhos por onde passaram riquezas, pessoas, ideias e movimentos que ajudaram a transformar o Brasil.
17: Antes do carro, do ônibus e das estradas asfaltadas, era por aqui que viajantes tropeiros e aventureiros cruzavam as montanhas de Minas. Símbolo do auge da mineração, a Estrada Real passa por mais de 180 cidades de Minas Gerais, Rio de Janeiro e São Paulo. Hoje, esses antigos caminhos formam uma das grandes rotas de turismo histórico do Brasil. São mais de 1.600 quilômetros, divididos em 4 caminhos. O velho, o novo, o dos diamantes e o do Sabarabuçu. Reconhecida pelo governo federal em 2023 como Monumento Nacional, a Estrada Real nasceu ainda no período colonial. A coroa portuguesa oficializou os caminhos usados para levar o ouro e diamantes das regiões mineradoras até os portos. Séculos depois, o que era caminho de exploração virou roteiro de descoberta. E tem até passaporte para quem quiser registrar a viagem. Gratuito. O passaporte Estrada Real pode ser usado nas versões física ou virtual. Pelo caminho, o viajante coleciona carimbos nas cidades da rota. A influenciadora digital Graziela Guimarães fez a viagem com o marido e, segundo ela, depois do primeiro carimbo, fica difícil parar.
18: Nós nos cadastramos, né, no site da Estrada Real para ter direito ao passaporte, para a experiência ser bacana mesmo. A Estrada Real, ele disponibiliza, né, o PDF mostrando todas as cidades que você consegue pegar esse carimbo. A gente conseguiu 21 carimbos passando nas cidades.
17: Mas é só deixar os centros históricos para perceber que a Estrada Real não é apenas uma viagem ao passado. É o que conta o guia Felipe Bezerra sobre a Serra do Espinhaço.
19: E a gente tem uma aula de geografia a céu aberto nessa viagem o tempo inteiro. Porque o que o Espinhaço faz? O Espinhaço, ele divide tudo que está à direita da cordilheira do Espinhaço, é a Mata Atlântica. No alto da serra, são os campos rupestres. e à esquerda da serra começa o Cerrado Brasileiro. Então, no mesmo dia, você consegue sair do Cerrado, atravessar um campo de altitude e descer para a Mata Atlântica.
17: Há coisas que não aparecem no mapa. Pertinho de Diamantina, fica a ervanaria de Marcos Guião. Há 25 anos, ele recebe curiosos pelos aromas e propriedades medicinais de espécies da região.
20: Eu costumo dizer que lá é um jardim de delícias, né? Porque você experimenta uma planta, você sente o cheiro de outra. Ah, essa é doce, essa é azeda, essa é amarga, essa é salgada. E aí você vai lá, né? Uma viagem, né? De que a gente chama de testes dos sentidos, né? Você vai ver o cheiro, você vai ver a cor, você vai ver o gosto. Então o tempo todo é uma área pequena que você faz um passeio que termina no pé da cachoeira da cidade.
21: Ei, trembão!
17: Na Estrada Real, cada um pode escolher o caminho, o ritmo e a experiência. Pode ser de carro, a pé, de bicicleta, uma trilha, uma mesa com comida mineira. Talvez seja essa a melhor lembrança que o viajante leva da Estrada Real, que alguns caminhos não servem apenas para levar a um destino. Segundo o guia Felipe Bezerra, servem para a gente descobrir o que existe pelo caminho.
19: Os principais atrativos que eu brinco, que são os diamantes do caminho e o ouro do caminho, são as pessoas. São as pessoas com quem a gente convive, com quem a gente apresenta, porque acaba que elas são tão atrativas para quem recebe, quanto quem recebe é atrativo para elas, sabe?
17: Com sonorização de Reinaldo dos Santos, reportagem Karine Melo.
1: Na próxima sexta-feira, a gente continua a nossa viagem pelo Brasil. Nossa parada será no Parque Nacional da Serra da Capivara, no Piauí.
2: Criado em 1979, o local foi reconhecido como Patrimônio Cultural da Humanidade pela Unesco em 1991.
1: E essas foram as notícias do governo federal.
2: Fique agora com as notícias do Poder Judiciário e do Congresso Nacional. Boa noite, um bom fim de semana.
1: A gente volta segunda-feira. Boa noite.
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23: Presidente do Supremo participa de cerimônia no Planalto de criação de fundos para a Justiça Federal e STJ.
24: Justiça barra candidatura de José Roberto Arruda ao governo do Distrito Federal.
23: Patroa que mantinha empregada doméstica em regime de trabalho escravo volta a ter o nome na lista suja do governo.
24: Boa noite, eu sou Arthur Filho.
23: E eu sou Walter Lima.
24: O presidente do STF, do CNJ, ministro Edson Fachin, participou na manhã de hoje de uma cerimônia no Palácio do Planalto para a sanção de leis que criam e reestruturam fundos especiais do sistema de justiça, com destaque para o Fundo Especial da Justiça Federal e o Fundo Especial do Superior Tribunal de Justiça.
23: Ao final do discurso que fez durante evento no Planalto, o ministro Edson Fachin fez um pronunciamento sobre o momento vivenciado pelo Supremo Tribunal Federal. Vamos ouvir.
25: As instituições da República precisam ser preservadas. Nenhuma autoridade está acima da Constituição. Nenhum poder está acima da lei. Não haverá precipitação, mas tampouco omissão. A resposta institucional será firme, proporcional e rigorosa. Os acontecimentos recentes demonstram o acerto e a urgência de três metas de nossa gestão: a adoção de um código de ética, o fim do inquérito das fake news e a modernização do sistema de justiça.
24: Sancionada hoje a nova lei de custas da Justiça Federal e do Superior Tribunal de Justiça.
23: O presidente do STJ, ministro Luiz Felipe Salomão, participou da cerimônia com outras autoridades dos três poderes. Fátima Uchoa.
0: Segundo o ministro Salomão, a nova lei atualiza um modelo vigente há mais de 2 décadas e contribui para ampliar o acesso da população à justiça federal, inclusive estabelece critérios para a gratuidade da justiça. Ele ainda destacou que a mudança busca ampliar o acesso aos serviços oferecidos, por exemplo, ao aposentado, à mãe que pede o benefício para o filho com deficiência, ao agricultor familiar e ao pescador artesanal. Ainda segundo o presidente do STJ, a nova lei protege os mais vulneráveis, estabelece a cobrança proporcional das custas processuais para causas de maior valor e transforma os recursos arrecadados em serviços para a sociedade.
24: Após acolher pedido do Ministério Público Eleitoral, Justiça barra a candidatura de José Roberto Arruda ao governo do Distrito Federal.
23: O candidato foi considerado inelegível em razão de 6 condenações por improbidade administrativa. Vanessa Pereira.
3: A decisão do Tribunal Regional Eleitoral do Distrito Federal considera 6 condenações do ex-governador por atos dolosos de improbidade administrativa. Segundo o tribunal, as condenações são sucessivas e autônomas, por isso foi aplicada a regra que limita a restrição dos direitos políticos a até 12 anos. O tribunal apontou que a inelegibilidade pode ser contada a partir de 2018 ou da condenação mais recente, de junho de 2026. A defesa ainda pode recorrer ao TSE. Até uma decisão definitiva, Arruda pode continuar em campanha, inclusive no horário eleitoral.
24: Patroa que mantinha mulher em condição análoga à escravidão volta a ter nome na lista suja do trabalho escravo.
23: A decisão é do Tribunal Superior do Trabalho. Marla Lacerda.
4: A empregadora, esposa de um desembargador em Santa Catarina. Ela mantinha em casa uma empregada doméstica que não recebia salário nem tirava folga. Essa situação fez o nome da patroa parar na lista suja do governo federal, mas o Tribunal Regional do Trabalho retirou. Diante disso, a Advocacia Geral da União acionou o TST, que anulou o processo do TRT, fazendo o nome da patroa voltar à lista suja.
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24: A você, uma boa noite.
23: Tenha um ótimo fim de semana.
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7: Eu sou Paula Groba e estes são os destaques de hoje do Jornal do Senado, que começa agora. O Senado aprova a proposta que reduz juros do seguro rural. Avançam novas regras para publicidade de apostas online. Sugestão de cidadão vira projeto para regulamentar psicoterapia. Boa noite. Para quem vive da produção no campo, ter acesso a crédito e proteção contra prejuízos pode fazer toda a diferença. Para facilitar esse acesso, o Senado aprovou uma proposta que reformula o seguro rural no Brasil, com previsão de juros menores e prioridade para produtores em operações de crédito. A medida também muda as regras de acesso ao seguro. Repórter Pedro Pince.
8: O custo do seguro será bancado por um fundo com recursos públicos. Chamado de Fundo Catástrofe, ele está previsto em lei desde 2010, mas nunca funcionou por falta de recursos contínuos e de regulamentação. Agora, o projeto busca suprir essa lacuna e prevê a administração do fundo por pessoa jurídica, da qual poderão participar, na condição de cotistas, as sociedades seguradoras, as sociedades cooperativas de seguros, as sociedades resseguradoras, empresas da cadeia produtiva do agronegócio e cooperativas da produção agropecuária. O texto também cria novos benefícios para as operações de crédito rural que têm a proteção do seguro. As mudanças feitas pela Câmara foram principalmente para detalhar as regras do seguro quando ele for usado como garantia em empréstimos rurais. A autora da proposta, a senadora Tereza Cristina, do Progressistas de Mato Grosso do Sul, lembrou que os produtores rurais esperavam a aprovação da proposta.
26: Ou seja, o seguro rural, com certeza, ele vai contribuir para a estabilidade da renda agrícola, e é isso que nós precisamos. E para também a segurança alimentar do nosso país, reduzindo a vulnerabilidade do produtor, estabilizando as cadeias produtivas e fortalecendo a resiliência do setor frente às mudanças climáticas.
8: Para contar como garantia de empréstimo do setor rural, o banco poderá exigir que a apólice de seguro contenha algumas cláusulas específicas, como cessão fiduciária, em que o devedor transfere temporariamente a titularidade de um direito ou crédito ao credor até que a dívida seja paga. O texto segue agora para a sanção presidencial.
7: Senadores também aprovaram regras mais claras para a regularização de propriedades embargadas por crime ambiental. Pelo projeto, se o órgão ambiental não se manifestar sobre o acordo de regularização em 60 dias, o proprietário pode voltar a produzir. Repórter Raíssa Abreu.
5: A proposta teve como relator o senador Zequinha Marinho, do Podemos do Pará, e prevê que o órgão ambiental informe os proprietários infratores sobre a possibilidade do acordo de regularização logo na notificação da irregularidade. Com 60 dias sem resposta do órgão ambiental, o produtor volta à atividade. O autor, senador Sérgio Petecão, do PSD do Acre, disse que a medida vai beneficiar especialmente os pequenos produtores.
9: Hoje, os órgãos dão-lhe um embargo de gaveta de 3, 4, 5 anos, essa pessoa fica totalmente possibilitada de fazer qualquer coisa. Porque, da forma que nós estamos hoje, é uma luta desigual com os nossos produtores.
5: O projeto foi enviado à Câmara dos Deputados.
7: Na Amazônia, chegar até uma escola pode ser um desafio. Grandes distâncias, transporte difícil e falta de infraestrutura são alguns dos obstáculos enfrentados pela educação na região. Para levar em conta essas diferenças, a Comissão de Assuntos Econômicos aprovou a criação do Fator Amazônico para a Educação Básica. A proposta prevê que a distribuição de recursos federais considere as particularidades da Amazônia Legal. Repórter Marcela Cunha.
10: A proposta cria um índice, o Fator Amazônico, para que a distribuição de recursos federais leve em conta características como as grandes distâncias, a baixa densidade populacional e as dificuldades de transporte e infraestrutura. Durante a discussão, o senador Oriovisto Guimarães, do PSDB do Paraná, questionou se o aumento dos recursos destinados à Amazônia poderia reduzir o que é aplicado em outras regiões. Relator do projeto, o senador Eduardo Braga, do MDB do Amazonas, afirmou que a proposta pretende considerar os custos específicos sem prejudicar os demais estados.
11: Imagine o transporte escolar em um estado que tem 1,5 milhão de quilômetros quadrados e com um vazio demográfico tão grande. Isso, obviamente, não tirará recurso de outras regiões.
10: O índice será aplicado ao Fundeb e a programas federais de alimentação e transporte escolar, transferência direta de dinheiro às escolas, educação infantil e infraestrutura, entre outros. A proposta segue agora para a Comissão de Educação, onde será analisada em decisão final.
7: Elas estão nas redes sociais, nos uniformes de times e até em propagandas com influenciadores, as apostas online. Mas esses tipos de jogos podem ganhar novas regras de publicidade e de proteção aos cidadãos. A Comissão de Ciência e Tecnologia aprovou um projeto que proíbe propagandas e patrocínios de bets e cria mecanismos para limitar perdas e evitar o jogo compulsivo. As informações com Patrícia Oliveira.
12: O texto proíbe propaganda de apostas em rádio, televisão, redes sociais e outras plataformas, além do patrocínio a clubes, competições esportivas, atletas e influenciadores. A proposta também prevê mecanismos de proteção, como autoexclusão, limites de depósitos e perdas e alertas sobre os riscos do jogo compulsivo. Outra novidade, destacada pelo relator, senador Alessandro Vieira, do MDB de Sergipe, é a classificação de jogos considerados de risco excessivo à saúde, que terão a oferta proibida, como os de ciclos rápidos e repetitivos e de resultados aleatórios, que estimulam o jogador a continuar apostando.
14: Consiste no deslocamento do foco regulatório da mera comunicação comercial para o desenho do produto.
12: O projeto também cria um novo tipo de crime para quem divulgar apostas de operador que não seja autorizado. Para influenciadores, atletas e pessoas famosas, a pena poderá ser maior. A proposta segue para análise da Comissão de Assuntos Sociais.
7: Afinal, quem é que pode exercer a psicoterapia no Brasil? Essa é a discussão que chega agora ao Senado. Uma sugestão apresentada por um cidadão, que restringe a prática a psicólogos e psiquiatras, foi transformada em projeto de lei pela Comissão de Direitos Humanos e Legislação Participativa. A reportagem é de Márcio Maturana.
13: A psicoterapia só poderá ser praticada por psicólogos e psiquiatras, segundo uma sugestão de cidadão que virou projeto de lei e começa a ser discutida agora no Senado. A sugestão legislativa apresentada no portal E-Cidadania em 2024 por Ícaro de Almeida Vieira foi aprovada na Comissão de Direitos Humanos com parecer favorável da senadora Mara Gabrilli, do PSD de São Paulo.
15: Restringir o exercício de tais práticas a esses profissionais contribuirá para garantir que as intervenções, que não são isentas de riscos aos pacientes, sejam balizadas pelos pressupostos científicos da psicologia e da psiquiatria.
13: Qualquer cidadão pode apresentar ideia legislativa no portal senado.leg.br/e-cidadania. Se receber pelo menos 20 mil apoios em 4 meses, vira sugestão legislativa e é analisada pela Comissão de Direitos Humanos. Se aprovada, se transforma em projeto de lei.
7: Trabalhos técnicos de Eliseu Caires, o Jornal do Senado fica por aqui. Acompanhe agora as notícias do Tribunal de Contas da União e da Câmara dos Deputados. Boa noite e um bom fim de semana.
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18: O Tribunal de Contas da União avaliou a oferta e a demanda profissional nas áreas de ciência, tecnologia, engenharia e matemática no Brasil. A auditoria mostrou que o país tem dificuldades para formar e aproveitar esses profissionais. A fiscalização apontou baixa qualidade da formação básica, pouca procura pelo ensino técnico e altas taxas de evasão em cursos de nível superior. O TCU também identificou que a formação oferecida pelas instituições de ensino nem sempre atende às necessidades do mercado de trabalho. Outra falha é a falta de coordenação entre as políticas de educação, trabalho e inovação. O tribunal recomendou que o governo crie um grupo para coordenar as áreas e elabore plano estratégico para a formação de profissionais. Saiba mais em tcu.gov.br.
17: 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Jornal Câmara dos Deputados. Câmara institui política para incentivar a produção de alimentos orgânicos.
19: Parlamentares ratificam acordo internacional para impedir a pesca ilegal.
17: Plenário cria universidades federais no Amapá, no Rio e em Minas Gerais.
19: Boa noite. A Câmara aprovou a criação de 3 universidades federais. O repórter Marcelo Larcher traz mais informações sobre as novas unidades de ensino superior.
20: A Câmara dos Deputados aprovou projetos do governo que criam 3 novas universidades federais. Um dos projetos aprovados transforma os Centros Federais de Educação Tecnológica de Minas Gerais e do Rio de Janeiro, respectivamente, na Universidade Federal de Ciência e Inovação de Minas Gerais e na Universidade Federal de Ciência e Inovação do Rio de Janeiro. As 2 novas instituições vão atuar no nível superior e na formação profissional técnica de nível médio. As novas universidades vão aproveitar a estrutura já existente. Tanto o CEFET de Minas Gerais quanto do Rio de Janeiro têm unidades em 8 municípios. De acordo com o governo, transformar CEFETs em universidades favorece parcerias, obtenção de recursos e novos programas de pós-graduação. O relator, deputado Rogério Correia, do PT de Minas Gerais, resumiu os objetivos da proposta.
21: A proposição lista os objetivos das instituições e reafirma o compromisso em atuar ao nível superior, mas também na formação profissional técnica de nível médio.
20: O plenário também aprovou o projeto que cria a Universidade Federal da Fronteira Norte. A instituição será criada a partir do desmembramento da Universidade Federal do Amapá, a Unifap, e será sediada no município de Oiapoque. A justificativa do governo ao propor o desmembramento da Unifap e criação da Universidade Federal da Fronteira Norte é a necessidade de expandir as atividades acadêmicas que contribuam para o desenvolvimento da região. A proximidade da fronteira com a Guiana Francesa também foi apontada como importante para fortalecer a cooperação acadêmica e científica entre Brasil e França. Outra justificativa é a demanda por profissionais capacitados para a pesquisa de petróleo na costa do Amapá. De acordo com o governo, a criação da nova universidade não terá impacto orçamentário este ano, já que vai aproveitar a estrutura já existente. Já para o ano que vem e 2028, os gastos são estimados em 20 milhões de reais por ano, recursos que serão previstos no orçamento. A criação das três universidades foi criticada pela oposição, como o deputado Luiz Carlos Raule, do Podemos do Paraná.
0: Evidentemente, meu partido não vai ser contra a criação de uma universidade. Mas cá entre nós, né? O projeto chegou dia 10 de agosto, dentro do período eleitoral. É evidente um projeto eleitoreiro.
20: Já deputados da base do governo defenderam a necessidade de criação de novas universidades federais, principalmente no interior. Foi o que disse o deputado Chico Alencar, do PSOL do Rio de Janeiro.
1: Então é muito importante tomarmos essas medidas nesse sentido, de constituir uma universidade que opere nos ditames constitucionais, ensino, pesquisa e extensão e gestão democrática.
20: Os projetos que criam a Universidade Federal da Fronteira Norte e as Universidades Federais de Ciência e Inovação de Minas Gerais e do Rio de Janeiro seguiram para análise do Senado. Da Rádio Câmara de Brasília, com informações de Antônio Vital, Marcelo Larcher.
19: Depois de passarem na Câmara, os projetos que criam as universidades federais também foram aprovados pelo Senado e enviados à sanção presidencial.
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3: Saúde. Dr. Fernando Máximo, do PL de Rondônia, repudia restrições da Anvisa ao uso da polilamina, desenvolvida pela cientista Tatiana Sampaio após 30 anos de pesquisas. Produzida a partir de uma proteína extraída da placenta, a substância tem potencial para regenerar a medula espinhal.
19: De acordo com o Dr. Fernando Máximo, a Anvisa limitou a aplicação da molécula a 72 horas após o trauma e a certas lesões. O parlamentar cita casos de recuperação após meses do acidente e defende o acesso ao tratamento experimental.
3: Previdência. A Comissão de Previdência Social e Família aprovou o projeto que cria o Auxílio Mãe Atípica e estabelece um benefício de R$ 600 mensais. Carla Dixon, do PL do Rio Grande do Norte, comemora a aprovação, mas defende que o valor seja elevado para um salário mínimo.
19: A deputada quer garantir ainda o acesso à assistência e a outros benefícios sociais, ampliando a proteção a famílias com casos de neurodivergência. Carla Dixon observa que as mães atípicas precisam de apoio efetivo, já que enfrentam abandono, perda de emprego e falta de terapias.
3: Trabalho. A Câmara aprovou dois projetos que fortalecem a estrutura da Justiça do Trabalho nos estados do Ceará e do Rio Grande do Sul. O repórter Antônio Vital acompanhou a votação.
4: A Câmara dos Deputados aprovou dois projetos que ampliam a estrutura da Justiça do Trabalho. Os dois foram enviados ao Congresso pelo Tribunal Superior do Trabalho. Um deles autoriza a criação de 51 cargos no Tribunal Regional do Trabalho da 7ª Região, sediado em Fortaleza, no Ceará. A proposta prevê 5 vagas de juiz do trabalho substituto, 31 de analista judiciário e 15 de técnico judiciário. As despesas são estimadas em R$ 12 milhões. O segundo projeto aumenta o quadro do Tribunal Regional do Trabalho da 4ª Região, com sede em Porto Alegre, no Rio Grande do Sul. O texto prevê a criação de 16 vagas para juízes do trabalho substitutos, 7 cargos em comissão e 165 funções comissionadas. A medida também transforma 48 cargos de chefia de gabinete em cargos de assessor. O custo anual é de R$ 18 milhões. Nos dois casos, a justificativa é de que as varas do trabalho apresentam déficit de pessoal e enfrentam aumento constante de ações judiciais. As duas propostas renderam debate no plenário. O deputado Kim Kataguiri, do Missão de São Paulo, criticou o aumento de gastos.
6: A gente está falando aqui de criar mais cargos dentro da justiça trabalhista, que é o ramo da nossa justiça, dos mais ineficientes que nós temos hoje. E, mais uma vez, eu acho que este plenário tem de se comprometer a não criar mais nenhum cargo no judiciário brasileiro, considerando que nós temos o judiciário mais caro do mundo.
4: O governo defendeu a aprovação dos dois projetos, como explicou o deputado Bongás, do PT do Rio Grande do Sul.
16: Se trata de estruturação das varas do trabalho. O que nós temos ouvido muitas vezes, e quando essa casa votou a reforma trabalhista, ela tratou de anular proteção para os trabalhadores. Então, nessa situação, nós defendemos para que a estrutura da Justiça do Trabalho ela seja forte para garantir direitos.
4: Os dois projetos serão encaminhados para análise do Senado. Da Rádio Câmara de Brasília, Antônio Vital.
19: Talíria Petroni, do PSOL do Rio de Janeiro, defende o fim da escala 6x1 como parte da luta histórica pela redução da jornada de trabalho. A deputada lembra que a Constituição reduziu a jornada semanal de 48 para 44 horas, apesar das previsões de que a mudança provocaria desemprego.
3: Talíria Petroni avalia que os ganhos de produtividade e os avanços tecnológicos devem permitir mais tempo livre aos trabalhadores sem redução salarial. Ela cita acidentes, mortes e afastamentos por transtornos mentais relacionados ao trabalho para reforçar a necessidade de combater a sobrecarga.
19: Reginaldo Lopes, do PT de Minas Gerais, acredita que a redução da jornada de trabalho para 40 horas semanais trará mais qualidade de vida e produtividade. O deputado ressalta que o descanso é fundamental para prevenir afastamentos e permitir o convívio familiar e a qualificação.
3: De acordo com o Reginaldo Lopes, a medida beneficia principalmente trabalhadores vulneráveis e sem força sindical. O parlamentar também afirma que não há estudos técnicos que comprovem que a redução da jornada trará prejuízos econômicos ao país.
17: Relações Exteriores.
19: O plenário da Câmara aprovou acordo internacional voltado para impedir a pesca ilegal. Confira os detalhes com a repórter Ana Raquel Macedo.
22: A Câmara dos Deputados aprovou o texto do acordo internacional assinado pelo Brasil, destinado a impedir a pesca ilegal. É o primeiro acordo internacional sobre o assunto, com foco específico no controle dos portos como ferramenta de combate à pesca ilegal, não declarada e não regulamentada. Esse tipo de atividade ilegal prejudica os ecossistemas marinhos e os meios de subsistência das comunidades que dependem da pesca. O acordo foi assinado em 2009, na Conferência da Organização das Nações Unidas para a Alimentação e a Agricultura, a FAO, na Itália. De acordo com o organismo internacional, a pesca ilegal é responsável pela captura de 11 a 26 milhões de toneladas de pescados por ano, com perdas econômicas anuais entre 10 e 23 bilhões de dólares. Os países que assinaram o acordo se comprometem a impedir que embarcações envolvidas em pesca ilegal utilizem portos ou desembarquem suas cargas, o que dificulta a entrada do pescado de origem ilícita nos mercados nacionais e internacionais e reduz os incentivos econômicos à continuidade dessas operações. Se houver prova suficiente da atividade ilegal, o país deve não só recusar a entrada ou o uso do porto, mas também comunicar aos demais países e organizações competentes sobre o ocorrido. De acordo com o relator do texto, o deputado Alencar Santana, do PT de São Paulo, a adesão ao acordo é estratégica para o Brasil. Do ponto de vista ambiental, fortalece os instrumentos de conservação dos recursos marinhos. E do ponto de vista econômico, protege a pesca artesanal e industrial nacional da concorrência desleal. O acordo foi aprovado de maneira simbólica pelo plenário, sem votos contrários. Para a deputada Érica Cocai, do PT do Distrito Federal, o Brasil se une à comunidade internacional para impedir esse tipo de atividade.
23: Esse é um acordo internacional para a preservação dos biomas, preservação da pesca e eliminação da pesca ilegal. E esse acordo possibilita esta unidade internacional, o Brasil se inserir numa comunidade internacional para impedir que haja a pesca ilegal. E o dano da pesca ilegal é absolutamente concreto.
22: O texto do acordo internacional destinado a impedir a pesca ilegal seguiu para a análise do Senado. Da Rádio Câmara de Brasília, com informações de Antônio Vital, Ana Raquel Macedo.
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17: Justiça. Para Bia Kicis, do PL do Distrito Federal, as investigações da Polícia Federal apontam o envolvimento do gabinete do ministro Alexandre de Moraes em contratos de prestação de serviços para o Banco Master. No entendimento da deputada, a gravidade das denúncias ultrapassa limites legais e morais.
19: Bia Kicis argumenta ainda que as denúncias de censura e de perseguição contra opositores evidenciam a crise de credibilidade da cúpula do Judiciário. Na visão da parlamentar, há um enfraquecimento do devido processo legal no país.
17: Sargento Faur, do PL do Paraná, pede o afastamento do ministro Alexandre de Moraes e do procurador-geral da República, Paulo Gonet, para a investigação de possíveis conflitos de interesse no caso envolvendo o empresário Daniel Vorcaro e o Banco Master.
19: Para Sargento Faur, os serviços descritos pelo escritório da mulher do ministro Alexandre de Moraes a Daniel Vorcaro não justificam os mais de 129 milhões de reais cobrados. Sobre Gonet, o deputado diz que o procurador deveria ser impedido de analisar casos nos quais seu nome esteja envolvido.
17: Jandira Fegali, do PCdoB do Rio de Janeiro, cobra a instalação de uma CPI para investigar o Banco Master. A deputada afirma que parlamentares governistas assinaram o requerimento, mas apontam que um acordo político na Câmara impediu a abertura da investigação.
19: Jandira Fegali pede que as apurações sobre o Banco Master alcancem de forma isonômica autoridades e parlamentares citados no caso. Ela também questiona a atual relatoria do processo no STF diante de informações sobre encontros com dirigentes da instituição financeira.
17: Na avaliação de Ranieri Paulino, do Republicanos da Paraíba, o STF precisa resgatar a neutralidade e o devido distanciamento das partes. O congressista cobra postura imparcial e integridade dos magistrados superiores para preservar a credibilidade do judiciário.
19: Ranieri Paulino ressalta a importância de defender a imagem das instituições democráticas acima de divergências partidárias ou ideológicas. Para o deputado, o Congresso e os tribunais devem manter uma atuação firme na apuração de desvios e no resgate da confiança da população.
17: Aloysio Mendes, do Republicanos, acusa o ministro do Supremo Tribunal Federal, Flávio Dino, de interferir na política do Maranhão. O parlamentar alega que o magistrado atua indevidamente em processos judiciais contra seus adversários políticos.
19: Aloysio Mendes aponta o que considera abusos judiciais, como o afastamento de um conselheiro do Tribunal de Contas do Maranhão e o descumprimento do sigilo da fonte jornalística. O deputado defende o respeito ao devido processo legal para assegurar a estabilidade no Estado.
17: Agricultura. Os deputados aprovaram um projeto que estimula a produção de alimentos orgânicos. O repórter Antônio Vital acompanhou a votação.
4: O plenário da Câmara aprovou o projeto que cria uma política nacional de agroecologia e produção orgânica, com a previsão de preferência nas compras públicas para produtos orgânicos da agricultura familiar, linhas de crédito e mecanismos de garantia de preços. O projeto foi apresentado pelo deputado Valmir Assunção, do PT da Bahia, e recebeu parecer favorável do relator, deputado Padre João, do PT de Minas Gerais. O projeto define princípios e diretrizes para o plano, propõe as fontes de financiamento e cria um sistema de certificação de produtos de base agroecológica. Entre os objetivos da proposta estão a oferta e o consumo de alimentos sem resíduos químicos danosos à saúde e o desenvolvimento de sistemas agrícolas sustentáveis. A Política Nacional de Agroecologia e Produção Orgânica também prevê outros instrumentos para expandir a produção agroecológica. Entre eles estão o seguro rural para a agricultura familiar, subsídios para os produtos, monitoramento de agrotóxicos e fertilizantes sintéticos na água e nos alimentos e a oferta de cursos técnicos de nível médio e superior de agroecologia. O projeto prevê ainda que regulamento do governo vai estabelecer um sistema participativo de certificação da produção agroecológica, com selo destinado prioritariamente aos agricultores familiares, povos e comunidades tradicionais. O projeto foi criticado pela deputada Adriana Ventura, do Novo de São Paulo.
8: O projeto, ainda que bem intencionado, uma vez que reconhece a agroecologia para a produção sustentável, incentiva pesquisa e inovação, os instrumentos que ele usa para chegar nesse projeto é intervenção estatal excessiva, compras públicas que são dirigidas porque exige prioridade e não se baseando em preço e eficiência, dá incentivo fiscal sem análise de custo.
4: De acordo com a proposta, o plano para estimular a agricultura orgânica receberá recursos do orçamento e será implementado pelo governo federal com a cooperação de estados e municípios. O governo fica ainda autorizado a criar linhas de crédito para financiar a produção, beneficiamento e comercialização de alimentos orgânicos ou agroecológicos e do extrativismo sustentável, bem como para a implantação de projetos de geração de energia alternativa e renovável. O relator da proposta, deputado Padre João, falou da importância de ter uma política articulada para estimular a produção de alimentos saudáveis.
9: Eu venho acompanhando há mais de 20 anos a questão da produção do nosso país e com estudos de várias universidades, a gente tem acompanhado a importância que é ter essa política mais estruturante, que incentive de fato um alimento que garanta saúde e vida para o nosso povo. De entender que a segurança alimentar, alimentos saudáveis, é muito importante.
4: O projeto que cria uma política nacional de agroecologia e produção orgânica seguiu para análise do Senado. Da Rádio Câmara de Brasília, Antônio Vital.
17: Habitação.
19: Hildo Rocha, do MDB do Maranhão, afirma que a meta de contratação de

0: Boa noite para você e um bom fim de semana.
1: Uma ótima noite e um excelente feriado também. A Voz do Brasil volta na terça-feira.
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1: Celebrai com júbilo ao Senhor todas as terras. Servi ao Senhor com alegria e entrai diante dele com canto. Sabei que o Senhor é Deus, foi ele que nos fez e não nós a nós mesmos. Somos povo seu e ovelhas do seu pasto. Entrai pelas portas dele com gratidão e em seus átrios com louvor. Louvai-o e bendizei o seu nome, porque o Senhor é bom e eterna a sua misericórdia, e a sua verdade dura de geração em geração.
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1: Começando mais um Tempo de Amar. O tempo é hoje. Começamos meditando no Salmo 100.
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1: 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Começamos com Marcelo Nascimento, com alegria. Boa noite para você.

0: Tá aí com alegria na presença de Deus, agradecendo por tudo, principalmente pela salvação em Cristo Jesus. Já agradeceu hoje? Já agradeceu porque Jesus te escolheu e disse para que você possa dar frutos, viu? Para que possamos dar frutos dignos de arrependimento. Nosso fruto permanecer. 9916-1059. Um abraço para Baiaco, em Cruz das Almas. Vamos juntos até às 10.
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Aí você ouviu Cleiton Queiroz, Eu Quero Conhecer Jesus. E Jesus se revela, viu? A palavra dele, ele disse assim: vinde a mim, todos vós que estáis cansados e sobrecarregados, que eu vos aliviarei. Tomai sobre vós o meu jugo e aprendei de mim, que sou manso e humilde de coração, e encontrareis descanso para as vossas almas, porque o meu jugo é suave e o meu fardo é leve. Basta apenas você meditar na Bíblia Sagrada, ele se revela aí, viu? A palavra dele, a Bíblia Sagrada. Agora 8h19, obrigado pela sua audiência, você que está ouvindo a gente, quem sabe pela primeira vez, estava aí modulando seu rádio, gostou da música, não é? Parou. E é assim que a gente vai sendo tocado pelo Espírito Santo. O Espírito Santo, ele te conhece, viu? Jesus mais ainda. E Deus nem se fala. É ele que criou tudo. Ele já sonhava comigo, já sonhava com você no projeto dele antes da gente existir. Antes de você existir. Se quem sabe você está naquela... Ah, ninguém olha para mim, ninguém me aceita. Você está enganado, está enganada. Jesus te quer. Ele te quer, te ama. Tanto te ama que ele deu a vida dele. Ninguém matou Jesus, não. Ele deu a vida. Porque ninguém ia matar Deus, né? Deus é... Ele é Deus. Jesus é Deus. E ele, por amor, ele se entregou. Ele deu a vida por mim e por você, para que se a gente segui-lo, não é? Se a gente reconhecer que precisa de um Senhor, de um Salvador, ele já fez a parte dele. Basta nós fazermos... A nossa, já teremos palavra pastoral.

0: Alléluia.
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0: Com certeza Jesus nos ergue e segue junto a nós. Ele já provou isso na cruz do Calvário, quando ele morreu por mim e por você. Se entregou por nós, fazendo aquilo que era para nós fazer. Mas ele fez por nós, por amor. Fernandinho e logo Situações, grandes louvores, não é? Prepare o seu coração, vem aí Palavra Pastoral com o pastor Valdomiro Pereira. Tenho certeza que o Senhor Jesus, mais uma vez, vai te chamar. Atende o chamado dele. Eu volto já já.
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0: a todos com a paz de nosso Senhor e Salvador Jesus Cristo. Meus amados irmãos e meus amados amigos, que a bênção de Deus, ela permaneça na vida de cada um. Olha, o nosso Deus nos ama de uma tal maneira que deu o seu Filho unigênito para que todo aquele que nele crê não pereça, mas tenha a vida eterna. Deus olhou dos céus à terra, não viu sequer um justo. Todos tinham pecado, todos tinham se afastado de Deus. E então enviou Jesus Cristo, seu Filho, a este mundo. A Bíblia Sagrada nos mostra que durante a caminhada de Jesus Cristo aqui na terra, ele esteve abençoando todas as pessoas. Ele curou, ele multiplicou pão, ele ressuscitou mortos, muitas maravilhas foram operadas pelo nosso Senhor e Salvador Jesus Cristo. É claro que durante a sua caminhada, ele teve aqueles que o criticaram, inclusive levando até a cruz. E o que me chama a atenção quando fala, inclusive sobre a cruz, é que na crucificação, os homens da época fizeram uma troca. Trocaram Jesus Cristo, Filho de Deus, santo, perfeito, que veio perdoar o pecado do homem, por uma pessoa que era um malfeitor, Barrabás, um homem perigoso, um homem do mal. E eles então decidiram pedir que fosse solto Barrabás, mas que o Cristo, o Filho de Deus, fosse crucificado. E crucificaram, então, Jesus Cristo. Mas, meus amados irmãos e meus amados amigos, o importante em toda essa história é que aqueles homens que estavam pedindo a crucificação de Jesus Cristo, e apoiando Barrabás, um assassino, um malfeitor, eles não conheceram Jesus Cristo, Filho de Deus, como Salvador dos homens. Inclusive, a Bíblia Sagrada nos mostra que Jesus veio para os que eram seus e os seus não receberam. Mas todos aqueles que o receberam, ele deu a condição de se tornarem filhos de Deus. Nós que o aceitamos a Cristo como Salvador, estávamos no pecado e agora somos filhos de Deus. E estamos então adorando a Deus, aguardando o momento de deixar esta terra para ir morar no céu com o Senhor. No livro de Lucas, no capítulo 23, nós encontramos esse fato da crucificação de Cristo quando os homens da época solicitaram a crucificação. Jesus foi levado até a cruz e a Bíblia Sagrada nos mostra que, inclusive, ele foi até a cruz como um cordeiro mudo, não abriu a boca. Jesus sabia que, para que os homens alcançassem o perdão dos pecados, era necessário ele ir até a cruz para perdoar o pecado dos homens. E Jesus Cristo, então, é levado à cruz. Ali, ele entregou o seu próprio Espírito ao nosso Deus. Ele disse: Pai, está tudo consumado e nas tuas mãos eu entrego o meu Espírito. Jesus Cristo, o Filho de Deus, o nosso Salvador, foi crucificado, morreu, mas ao terceiro dia, ele ressuscitou. Ressuscitou e está vivo e vivo para sempre. Nós que um dia reencontramos com Cristo, aceitamos Jesus como nosso Salvador, ele tem perdoado os nossos pecados, tem nos dado certeza de vida eterna e tem nos abençoado de uma forma maravilhosa. Olha, mas o mais importante não é as bênçãos aqui na terra, o pão que nos alimentamos, o sono que é dado também pelo próprio Deus, A roupa que vestimos, os amigos, tudo isso aqui é maravilhoso, os bens materiais. Mas o mais importante é saber que o nosso nome está escrito no livro da vida e que em breve estaremos morando na Nova Jerusalém, adorando o nosso Deus para sempre. Meu amigo, você que não tem certeza de salvação, precisa aceitar a esse Cristo como teu Salvador. O mundo em que vivemos, a Bíblia mostra que jaz no maligno. E é por isso que a gente vê tanta corrupção, tanta morte violenta e muitos males que estão acontecendo aí. Porque também está escrito que o inimigo de Deus, que é o inimigo dos homens, ele veio matar e roubar e destruir. Mas o Filho de Deus, Jesus Cristo, veio para dar vida e vida com abundância. E ele quer perdoar também os teus pecados e te dar certeza de vida eterna. Aceita Cristo como teu Salvador? Vamos orar. Querido Deus Pai que estás nos céus, eu te adoro, Senhor. Tu é um Deus maravilhoso, Tu é um Deus que tudo pode. Eu te agradeço, Deus, pelo perdão dos pecados, pelas bênçãos recebidas. Pai Celestial, eu te peço agora, visite cada homem e cada mulher que está nos acompanhando, que está nos ouvindo, que está nos vendo. Pai Celestial, e que eles possam também reconhecer que são pecadores e te aceitem como Salvador. E aqueles que já te aceitaram, Senhor, que as tuas mãos permaneçam estendidas sobre cada um, guardando e livrando de todo mal. Assim, meu Deus, eu te agradeço por tudo. Amém.
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0: Aí você ouviu Gerson Rufino, Incondicionalmente. Antes, Palavra Pastoral com o pastor Valdomiro Pereira. Eu tenho certeza que o Senhor Jesus falou mais uma vez com você. Agora 8h39, vamos juntos até às 10.
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1: Deus habita no meio dos louvores. Jesus disse que aquele que oferece sacrifício de louvor me glorificará. Não

0: você ouviu Damare, Sacrifício e Adoração. Antes, Eliseu Freitas, Encontro com Deus.
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0: Estamos juntos até as 10 da noite. Obrigado a você que está aí, né? Aniversariando hoje. Parabéns para você. Muitas felicidades, muitos anos de vida. Mas na presença de Jesus é bem melhor, não é? 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

0: Pois é, clame o sangue do Senhor Jesus com fé. Há poder nesse sangue, nesse nome. O nome de Jesus está acima de tudo que se nomeia no universo. Ele tem todo o poder, clame por ele. Alex Gonzaga, no sangue de Jesus, finalizando a primeira hora do seu tempo de amar. Vem aí o rápido intervalo, continuemos louvando, adorando, clamando por esse sangue. Ele tem poder.
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3: Hora certa.
0: Vox FM 8:54.
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